0: 2-1 é uma das indicações. Reportagem Natália Koslick.
1: Você sabe o que fazer diante de um caso de violência contra uma mulher?
2: Quais serviços buscar ou por qual meio fazer uma denúncia?
1: O Agosto Lilás é uma oportunidade para falar sobre esse tema e conscientizar sobre os direitos das mulheres.
2: O tema da campanha deste ano são os 20 anos da Lei Maria da Penha, considerada um dos marcos na proteção dos direitos da mulher no Brasil.
3: Foi para pedir socorro que, há 2 anos, a vítima de violência, que vamos chamar de Maria, entrou pela primeira vez em uma casa da mulher brasileira.
4: Eu cheguei na casa sem esperança nenhuma, sem expectativa nenhuma, sem norte algum. Eu estava só o farrapo humano, né? Tinha violências que eu nem tinha conhecimento que eram violências, né? Mas assim, é página virada.
3: Criada há 11 anos, a Casa da Mulher Brasileira reúne em um só lugar serviços como apoio psicossocial, delegacia e juizado especializados, defensoria pública, serviço de saúde e alojamento de passagem. Atualmente, há 13 dessas em funcionamento no país, abertas 24 horas por dia, todos os dias da semana. A coordenadora geral de fortalecimento da rede de atendimento do Ministério das Mulheres, Maura Souza, explica como funciona o atendimento.
5: Primeiro, a mulher passa pelo serviço de acolhimento, atendimento psicossocial, e se for um caso por um alojamento de passagem, a gente oferta esse serviço no âmbito da Casa da Mulher Brasileira, além da brinquedoteca, para que essa mulher tenha condições de ter o atendimento nos outros serviços.
3: No Agosto Lilás, mês de conscientização pelo enfrentamento à violência contra a mulher, a casa reforça a garantia dos direitos das mulheres. A subsecretária de enfrentamento à violência da Secretaria da Mulher do Distrito Federal, Maíra Castro, destacou que, além do apoio imediato, a Casa da Mulher Brasileira também ajuda as vítimas a alcançarem autonomia profissional e financeira.
6: Elas podem fazer cursos, ter a empregabilidade. Temos mais de 400 mulheres empregadas em diferentes órgãos. Estão sempre visando essa oportunidade e uma porta de saída que elas tenham da violência doméstica.
3: O tema deste Agosto Lilás são os 20 anos da Lei Maria da Penha, considerada um dos marcos na proteção dos direitos da mulher no Brasil. Além da agressão física, a norma abrange outras 4 formas de violência contra a mulher. A violência patrimonial, que se caracteriza pela destruição ou retenção de bens, dinheiro ou outros recursos. A violência moral, que ocorre por meio de calúnia, difamação, injúria ou qualquer conduta que atinja a honra e a reputação da mulher. A violência psicológica, caracterizada por atitudes que causam medo, humilhação, ameaças, isolamento e manipulação, e a violência sexual, que é qualquer ato praticado sem consentimento. Em qualquer dos casos, a mulher deve fazer o registro da ocorrência. Os profissionais são qualificados para esse atendimento, de acordo com Mariana Almeida, delegada adjunta da Delegacia de Atendimento à Mulher 2 do Distrito Federal.
7: Esse policial precisa ter a sensibilidade de acolher essa vítima, de acalmá-la para que assim ela consiga, né, relatar o que está acontecendo, e também ele precisa saber o que de fato vai auxiliar essa vítima para poder encaminhá-la a outros órgãos, a outros serviços públicos, porque a gente precisa de toda essa atuação de rede, como prevê a própria lei Maria da Penha.
3: Há em todo o país 495 delegacias especializadas de atendimento à mulher. Em 2025, as unidades realizaram mais de 782 mil atendimentos. Além disso, foram registrados 608 mil boletins de ocorrência e mais de 300 mil inquéritos instaurados e medidas protetivas de urgência solicitadas. As vítimas de violência também podem contar com a Central de Atendimento à Mulher, o Ligue 180. A ligação é gratuita e o serviço funciona 24 horas por dia, todos os dias da semana. Os serviços também podem ser acessados pelo WhatsApp 61 99 610 0180 ou pelo e-mail central180@mulheres.gov.br. Mas atenção, se o caso for de emergência, ou seja, se a mulher estiver em risco imediato, a recomendação é acionar a Polícia Militar por meio do 190. Reportagem Luana Karen.
1: A Agência Nacional de Proteção de Dados, a ANPD, abriu um processo de fiscalização contra o Discord.
2: A medida busca apurar possíveis descumprimentos das regras de proteção previstas no Estatuto Digital da Criança e do Adolescente.
1: A fiscalização ocorre após episódio que resultou na morte de uma adolescente de 13 anos.
2: A plataforma terá que informar quais medidas adota para evitar situações de risco. Confira com Thaís de Araújo.
8: Muito popular entre os jogadores online, o Discord é uma plataforma que permite a troca de mensagens por texto, voz e vídeo. O serviço também reúne comunidades em que os usuários podem conversar e interagir em tempo real. Para investigar possíveis falhas na proteção de crianças e adolescentes dentro da plataforma, a Agência Nacional de Proteção de Dados, a ANPD, abriu um processo de fiscalização. O objetivo da agência é verificar se a plataforma está cumprindo as regras do Estatuto Digital da Criança e do Adolescente, o ECA Digital, para prevenir situações que possam colocar menores de 18 anos em contato com conteúdos que incentivem ou facilitem a automutilação e o suicídio. Também serão analisados os mecanismos usados pelo Discord para verificar a idade dos usuários e para identificar e retirar conteúdos que violem essas regras, além de comunicação de casos graves às autoridades. A plataforma terá 5 dias úteis para apresentar informações sobre as medidas adotadas para prevenir e combater violações graves contra crianças e adolescentes. Se forem encontradas irregularidades, a ANPD poderá determinar mudanças e aplicar as sanções previstas no ECA Digital. Entre elas, multa de até R$50 milhões por infração. A fiscalização da ANPD é um trabalho conjunto com a Polícia Civil e o CyberLab da Secretaria Nacional de Segurança Pública do Ministério da Justiça e Segurança Pública, que atuam para investigar um grupo criminoso suspeito de incentivo ao suicídio e à automutilação por meio do Discord, resultando na morte de uma adolescente de 13 anos no último dia 22 de julho. Thaís de Araújo para a Voz do Brasil.
1: O fenômeno El Niño já é uma realidade e está afetando o clima no Brasil.
2: Ele provoca chuvas acima da média, ventanias e ciclones no sul e sudeste do país.
1: E estiagem que pode levar à crise hídrica do norte, nordeste e centro-oeste.
2: Mais cedo, nós conversamos com o secretário nacional de Defesa Civil, Volney Wolff, sobre como a população e os municípios podem se preparar para as consequências desses eventos. Acompanhe. Secretário Volney Wolff, seja muito bem-vindo à Voz do Brasil, um prazer ter o senhor com a gente aqui. Vamos começar falando sobre os impactos do El Niño, que já estão sendo sentidos, secretário, especialmente ali no sul do país. O senhor pode fazer para a gente um relato sobre como está a situação por lá, quais têm sido os principais problemas decorrentes de eventos climáticos e quais os municípios mais afetados?
9: Sim. Mariana, bem, começando aí do início, né? Na verdade, os efeitos do El Niño já são sentidos no Brasil inteiro, né? De sul a norte do país. O aquecimento das águas do Atlântico, que já passam de 2 graus, nos permitem inferir que nós já estamos vivendo um El Niño no grau muito forte, né? Isso quer dizer que vamos ter chuvas intensas na região sul do Brasil, possivelmente ainda na região sudeste, mas teremos também estiagem e escassez hídrica muito, muito forte na região amazônica e na região do nordeste, que a gente já começa a sentir também. Além disso, na região centro-oeste, é possível que tenhamos ainda incêndios e também a região centro-oeste é uma região que tem escassez hídrica e tem chuvas intensas em alguns períodos, né? E ainda, principalmente ali na São Paulo, Rio, ondas de calor prometem ser bastante fortes ainda no ano de 2026. Bom, a gente viu no último mês especificamente agora em julho, na região sul, especialmente lá no Rio Grande do Sul, chuvas intensas que duraram mais de uma semana. Aliás, elas perduraram por mais de 10 dias. E isso ocasionou elevação dos níveis dos rios, das principais vales de rios do Rio Grande do Sul, que levam água até a bacia do Guaíba, na grande Porto Alegre, né? Então, isso acabou ocasionando danos e prejuízos à população, né? Em muitos dos municípios, a população teve água em suas casas, né? Isso sempre ocasiona um grande problema à população. E agora, na última semana, né? No último final de semana, estava previsto o ciclone extratropical, né? Que é um ciclone que é formado ali na região leste do Brasil, vindo do sul do país, Uruguai, Argentina, em função daquelas massas de ar frio, que ao chegar no continente, geram chuvas intensas, mas pior que isso, né? Nesse caso, ventanias próximas de 100 km por hora, e o que aconteceu ali na região metropolitana de Porto Alegre é que a velocidade dos ventos passaram de 100, chegaram a 115, 120 quilômetros, tanto na região metropolitana de Porto Alegre, como lá no sul, na região de Pelotas principalmente, né? E isso traz muitos transtornos à população das cidades.
1: Perfeito, secretário. Como o senhor citou, novos fenômenos climáticos, como tornados e ciclones, ainda são esperados, né? Como é que os municípios podem se preparar para esta situação?
9: Então, eu acho assim, é importante que a população, no primeiro momento, busque informações de órgãos oficiais. Então, a primeira coisa é buscar as informações nas defesas civis municipais, nas prefeituras, ou seja, nos órgãos oficiais, nos órgãos do governo do estado e nos órgãos oficiais do governo federal. Como uma segunda medida, é muito importante que as pessoas busquem medidas de autoproteção. Ao ter um alerta de possível chuvas intensas com ventanias, ou seja, que vai haver em potencial a possibilidade de ocorrer um desastre, que essas pessoas busquem medidas de autoproteção. É importante também, Luciano, que as prefeituras busquem, ao longo dos períodos de preparação, botar em prática os seus planos de contingência. Quando possível, e muitas delas têm feito isso, principalmente na região sul do Brasil, fazer simulados com a população. Tirar os planos de contingência da gaveta e transformar isso em simulados, aonde junto com a população, os órgãos de defesa civis, mas mais que isso, dos sistemas municipais, estaduais de defesa civil, fazem um simulado de como é que seria uma situação de potencial desastre em função, por exemplo, de chuvas intensas.
2: O secretário, e os municípios que já foram atingidos, né? Porque a gente viu aí que no Rio Grande do Sul a coisa já começou a escalar. No caso dos municípios que já foram atingidos, como é que eles devem proceder para conseguir a ajuda do governo federal?
9: A Defesa Civil Nacional, ela orienta desde a decretação da situação de emergência, a solicitação de reconhecimento federal e a elaboração de planos. No primeiro momento, ajuda humanitária, quando for o caso, de restabelecimento, quando há alguma avaria pequena na infraestrutura pública, e em último caso, a orientação sobre a construção de planos de reconstrução naqueles casos onde os danos e os prejuízos na infraestrutura pública foram de maior porte.
1: Perfeito. Secretário, a gente está falando do sul do país, como o senhor colocou, né? Questão de alagamentos, chuvas, tornados, e também o senhor colocou no início, existe o outro lado, né? O agravamento da estiagem em grande parte do país, mais notadamente região centro-norte. Quais são os maiores perigos desta situação?
9: Então, nós não podemos nos esquecer que em 2023, de 23 para 24, não é um ninho também muito forte, talvez tenha sido a maior estiagem, a maior crise hídrica que a gente viveu nos últimos tempos na região amazônica, né? Os grandes rios, parte deles secaram, os transportes via navegação ficaram muito prejudicados e nós tivemos que lançar mão, de algumas ações para ajudar os estados do norte. Nós temos equipes em todas as regiões do norte, em todos os estados do norte, mais o centro-oeste, reuniões de capacitação de como a gente deve se preparar para que, em havendo essa situação de crise hídrica, a gente possa trabalhar de maneira muito integrada entre os estados, os municípios e o governo federal, para que as pessoas possam ter o menos possível de impacto nessas situações.
2: Muito bem, nós conversamos com Volney Wolff, secretário nacional de Defesa Civil. Muito obrigada, secretário, pela sua entrevista aqui à Voz do Brasil.
9: Eu que te agradeço, Mariana e Luciano. Muito obrigado pela oportunidade.
1: O Ministério das Relações Exteriores prestou solidariedade à Colômbia depois do terremoto que atingiu o país na manhã desta segunda-feira.
2: O tremor de magnitude 7,4 foi o mais forte registrado no país durante a última década, segundo o Serviço Geológico Colombiano.
1: O Itamaraty acompanha os esforços de busca e de assistência às populações afetadas e manifesta disposição de colaborar com as autoridades colombianas.

0: Começaram as convocações da lista de espera do Fundo de Financiamento Estudantil, FIES.
1: Os inscritos nessa edição que ainda não foram pré-selecionados devem acompanhar a classificação no site do FIES até o dia 24 de setembro para não perder a vaga.
0: A diretora de Políticas de Acesso à Educação Superior do Ministério da Educação, Marina Castro, explica como garantir a vaga.
2: O candidato que for pré-selecionado por meio da lista de espera terá 3 dias úteis a contar da data da convocação para acessar a página do FIES e complementar as informações da inscrição. Na sequência, será a vez de validar a documentação exigida, primeiro na instituição de ensino e depois no banco. Os prazos de cada etapa devem ser observados rigorosamente para evitar a perda da vaga para financiamento do curso.
1: Nessa edição foram disponibilizadas 75.500 vagas, distribuídas em mais de 1.200 instituições privadas de educação superior.
0: Metade das vagas é destinada para estudantes com renda familiar per capita de até meio salário mínimo, inscritos no CadÚnico.
1: Os pré-selecionados devem acompanhar a classificação no endereço fiesseleçãoaluno.mec.gov.br.
0: E estudantes que participam do processo seletivo do ProUni, o Programa Universidade para Todos, e foram pré-selecionados, devem comprovar as informações de inscrição até sexta-feira, dia 14.
1: A documentação exigida deve ser apresentada diretamente na instituição de ensino superior.
0: Os estudantes que recebem bolsa integral do ProUni podem solicitar a bolsa permanência. Saiba como.
3: Estudantes com bolsa integral do ProUni e matriculados em cursos presenciais de turno integral podem solicitar a Bolsa Permanência, auxílio mensal de R$ 700, concedido pelo Ministério da Educação. O benefício é destinado ao custeio de despesas educacionais e atende alunos de cursos com duração mínima de 6 semestres e média de pelo menos 6 horas de aula por dia. Para receber a bolsa, o estudante também precisa ter conta corrente individual no Banco do Brasil ou na Caixa Econômica Federal, vinculada ao mesmo CPF cadastrado no sistema do ProUni. O auxílio não pode ser acumulado com outras bolsas públicas de mesma finalidade e pode ser suspenso caso a bolsa principal do ProUni seja interrompida ou o aluno deixe um curso integral. O pedido deve ser feito diretamente na coordenação do ProUni da instituição de ensino superior onde o estudante está matriculado. A faculdade verifica se o curso é elegível, realiza o cadastro no sistema e inclui o aluno na relação mensal de beneficiários, conforme a disponibilidade orçamentária do Ministério da Educação. Claudimário Carvalho, para a Voz do Brasil.
1: Trabalhar desde os 14 anos de forma legal, com remuneração e ainda aprender um ofício.
0: É a aprendizagem profissional, uma modalidade de contratação que combina formação teórica e experiência prática no ambiente de trabalho.
4: Criada no ano 2000, a contratação de aprendizes é voltada a adolescentes e jovens entre 14 anos completos e 24 anos incompletos. O contrato de aprendizagem é registrado em carteira de trabalho, com acesso aos direitos trabalhistas e previdenciários. Entre eles, remuneração proporcional às horas trabalhadas, nunca inferior ao salário mínimo hora, o depósito do Fundo de Garantia do Tempo de Serviço, FGTS, o 13º salário, as férias e o vale-transporte. No entanto, o contrato de aprendizagem tem prazo determinado de até 2 anos e a jornada de trabalho possui regras específicas, de 4 a 6 horas diárias para aprendizes que ainda não concluíram o ensino médio e de até 8 horas diárias para aqueles que já concluíram o ensino médio. Para se candidatar a uma vaga de aprendizagem, o jovem deve estar regularmente matriculado e frequentando uma instituição de ensino. A contratação está vinculada à participação em curso de aprendizagem profissional em instituição habilitada, como SESC, SENAC e SENAT, por exemplo. A contratação de aprendizes é obrigatória para estabelecimentos de qualquer natureza que possuam, no mínimo, 7 empregados em funções que demandem formação profissional. Daniele Popov, para a Voz do Brasil.
1: O custo dos alimentos da cesta básica registrou queda em 26 capitais brasileiras no mês de julho.
0: Foi o que mostrou a pesquisa realizada todo mês pela Conab, a Companhia Nacional de Abastecimento, e pelo DIEESE, o Departamento Intersindical de Estatísticas e Estudos Socioeconômicos.
1: Segundo a análise, na comparação entre julho e junho, as maiores quedas ocorreram em Natal, Maceió e Belo Horizonte. Apenas São Luís registrou aumento.
0: Os produtos

0: que tiveram as principais reduções nas capitais brasileiras foram a batata, tomate, café e açúcar.
1: Ainda segundo o levantamento da Conab e do Diese, houve também diminuição no preço da carne em 14 capitais.
0: E essas foram as notícias do governo federal.
1: Fique agora com as notícias do Poder Judiciário e do Congresso Nacional. Boa noite.
0: Boa noite para você e até amanhã.
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4: Em seminário, o presidente do STF do CNJ fala sobre transparência e confiança pública.
5: Ministro Fachin participa da abertura das celebrações do bicentenário dos cursos jurídicos no Brasil.
4: STJ reconhece validade de tarifa de adiantamento a depositante prevista em contrato bancário.
5: Boa noite, eu sou Marcela Luiz.
4: E eu sou Walter Lima.
5: Presidente do STF e do CNJ, ministro Edson Fachin, abre seminário O Judiciário em Debate, Integridade, Eficiência e Acesso à Justiça.
4: O evento é uma iniciativa do jornal Folha de São Paulo em parceria com a OAB do Estado. Carolina Chaves.
6: O ministro Edson Fachin explicou que o judiciário já avançou muito na transparência e no acesso à justiça com a ajuda da tecnologia, mas é preciso mais para preservar a confiança nas instituições e exercício responsável da função.
7: Precisamos enfrentar com seriedade a agenda de moralização dos gastos públicos, de aprofundar as investigações de corrupção que ainda permanecem em nosso país, bem como aperfeiçoar os mecanismos de transparência e encontrar soluções públicas, justas e fiscalmente sustentáveis para questões estruturais do Estado brasileiro, inclusive no que diz respeito ao regime remuneratório da magistratura, que é o que faremos com a proposição de uma lei federal de caráter nacional, cuja minuta estará pronta até o final deste ano.
6: Os encontros acontecem nas manhãs de segunda-feira, nos dias 10, 17 e 24 de agosto.
5: O presidente do STF e do CNJ, ministro Edson Fachin, também participou hoje do início das comemorações dos 200 anos dos cursos jurídicos no Brasil na Faculdade de Direito da Universidade de São Paulo.
4: A cerimônia abriu a programação do bicentenário dos cursos jurídicos no Brasil.
5: Na ocasião, Fachin ressaltou o papel da Faculdade de Direito de São Paulo como espaço de defesa das liberdades públicas, dos direitos humanos e da democracia.
4: Os cursos de direito no país foram criados em 11 de agosto de 1827, por decreto de Dom Pedro I.
5: A Polícia Federal deflagrou hoje uma operação para investigar possíveis irregularidades na aplicação de recursos do regime próprio de previdência social do município de Maceió, em Alagoas.
4: A ação foi autorizada pelo ministro André Mendonça, do STF. Marta Ferreira.
8: Entre os alvos está o Maceió Previdência, autarquia responsável pela análise e concessão de benefícios de pensão por morte e aposentadoria. A Polícia Federal busca esclarecer as circunstâncias do credenciamento, da cotação, da análise de risco, da governança e da tomada de decisão que antecederam os investimentos. A investigação tem como objeto duas aplicações realizadas nos anos de 2023 e 2024, que totalizaram R$ 97 milhões. Na decisão do ministro André Mendonça, ele aponta que houve possível direcionamento dos investimentos e exposição desproporcional do patrimônio previdenciário a ativos de risco elevado e liquidez reduzida.
5: É válida a tarifa de adiantamento a depositante prevista em contrato bancário.
4: Esse entendimento é do STJ. Fátima Uchoa.
9: A tarifa de adiantamento a depositante remunera o serviço prestado quando o banco adianta recursos para cobrir pagamentos que ultrapassam o saldo da conta. Em ação civil pública, o Ministério Público de São Paulo questionou a legalidade da tarifa. O juízo de primeiro grau declarou nula a cláusula contratual, proibiu novas cobranças e determinou a devolução em dobro dos valores pagos. E o Tribunal Estadual substituiu a restituição em dobro pela devolução simples. Na quarta turma do STJ, o ministro relator João Otávio de Noronha explicou que a tarifa de adiantamento a depositante não se confunde com os encargos da operação de crédito e a cobrança é permitida quando há previsão contratual clara e segue normas do Conselho Monetário Nacional e do Banco Central, como nesse caso. Assim, o colegiado deu parcial provimento ao recurso especial do banco e julgou improcedente a ação civil pública.
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5: Uma boa noite.
4: E até amanhã.
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10: Eu sou Paula Groba.
11: E eu sou Ricardo Nakaoka.
10: E estes são os destaques de hoje do Jornal do Senado, que começa agora.
11: Senado inicia a semana de esforço concentrado.
10: Senadora cobra resultados e transparência no uso de verbas para o povo Yanomami.
11: Projeto proíbe que concursos da segurança pública limitem vagas para mulheres.
10: Boa noite.
11: Boa noite.
10: Mais de 2 bilhões de reais foram destinados desde 2023 à proteção do território Yanomami.
11: Mas como esses recursos estão sendo aplicados? Essa foi uma das questões debatidas pela Subcomissão Permanente dos Povos Indígenas Yanomami durante a audiência nesta segunda-feira. Repórter Rodrigo Rezende.
12: O ministro dos Povos Indígenas, Eloy Terena, destacou que os recursos conseguidos por meio dos créditos extraordinários são distribuídos para diversos ministérios e que, no caso da pasta dos povos indígenas, vários eram os desafios enfrentados na área Yanomami, porção do território brasileiro na região norte do Amazonas e de Roraima, equivalente ao tamanho de Portugal.
13: Quando nós assumimos em 2023, desenhamos ali uma estrutura para fazer frente às demandas que estavam colocadas, né? Garimpo ilegal presente na terra indígena, situação de desnutrição e uma ausência de proteção territorial.
12: A senadora Damaris Alves, do Republicanos do Distrito Federal, afirmou que os recursos ainda precisam ser aumentados, mas sempre com cobrança por resultados.
14: Que em 2022, 56% das crianças estavam em estágio de desnutrição. Agora em 26, depois das ações emergenciais, a gente cai para 46. O valor foi pouco para a gente alcançar as metas de nutrição e combate à fome.
12: Além da compra e distribuição emergencial de cestas básicas, parte dos recursos destinados ao Ministério dos Povos Indígenas foi usada para criar uma estrutura capaz de identificar a origem e o destino do ouro extraído no Brasil, especialmente o retirado do território Yanomami.
10: E em meio às divergências entre governo, oposição e judiciário, está pronto para votação no plenário do Senado o projeto que cria o Exame Nacional de Proficiência em Medicina.
11: A discussão ganhou um novo capítulo após o Tribunal Regional Federal suspender as sanções aplicadas pelo governo às faculdades que tiveram baixo desempenho no Exame Nacional de Avaliação da Formação Médica, realizado em 2025. Repórter Douglas Castilho.
15: A controvérsia principal é entre o atual ENAMED, exame realizado ao longo do curso de medicina organizado pelo MEC, e a proposta do PROFIMED, avaliação de proficiência a ser realizada pelo Conselho Federal de Medicina após a graduação em análise no Congresso. Em debate no Senado, o senador Rogério Carvalho, do PT de Sergipe, afirmou que o processo de verificação não pode se dar apenas ao fim do curso.
16: Eu defendo que tem o teste de proficiência, mas ele tem que ser a última etapa de um processo mais amplo de avaliação e que tem que gerar consequências para as escolas que garantem o ingresso.
15: Já o relator do projeto de lei do PROFIMED, senador doutor Irã, do PP de Roraima, reforçou que o Conselho Regulamentador da Profissão, CFM, deve ser o responsável pela certificação.
17: Colocar o PROFIMED, a prova de proficiência, no Ministério da Educação, que tem sido responsável pela proliferação desenfreada de escolas médicas no nosso país, país, produzindo médicos com baixo conhecimento, colocando a população em alta vulnerabilidade. Isso é um perigo para a sociedade.
15: Uma decisão do TRF da primeira região em 5 de agosto suspendeu as punições impostas pelo executivo às universidades com resultados considerados ruins no ano passado, com base no Enamed.
10: O Senado começou hoje uma semana de esforço concentrado com votações importantes. Os parlamentares terão uma agenda intensa no plenário e nas comissões, com propostas que podem impactar a indústria, o mercado de trabalho e a relação entre contribuintes e o fisco.
11: Entre os destaques está a criação de um programa de estímulo à indústria nacional de fertilizantes. Os detalhes com o repórter Pedro Pincer.
18: A pauta de votações do plenário para esta semana prevê a votação de pelo menos 10 projetos. O primeiro item que deve ser analisado é a criação do Programa de Desenvolvimento da Indústria de Fertilizantes. O objetivo é estimular investimentos na implantação, ampliação e modernização da infraestrutura voltada à produção nacional de fertilizantes e de seus insumos. Para o autor, senador Laércio Oliveira, do Progressistas de Sergipe, a iniciativa busca reduzir a dependência brasileira da importação de fertilizantes e fortalecer a segurança alimentar, a competitividade do agronegócio e a indústria.
19: O Brasil não pode apenas continuar reagindo às crises internacionais. Precisamos nos antecipar a elas. Precisamos construir autonomia. Precisamos fortalecer a nossa indústria. Precisamos garantir estabilidade para quem produz e segurança para quem consome.
18: Na quarta-feira, está prevista a votação do texto da Câmara para o projeto de lei complementar que cria descontos para contribuintes que regularizarem espontaneamente seus débitos tributários e reforça na esfera administrativa a aplicação de decisões do STF e do STJ. E também a criação de dois estatutos, o do aprendiz, que estabelece regras para a jornada de trabalho, novas hipóteses de rescisão do contrato e direitos para essa parcela de trabalhadores, e o da vítima, que reúne em um único texto direitos e garantias hoje distribuídos em diferentes normas para vítimas de crimes e contravenções, calamidades públicas, desastres e epidemias.
10: E após a aprovação no Senado, foi sancionada a lei que permite a destinação ao Corpo de Bombeiros de emendas parlamentares antes exclusivas da área da saúde.
11: Os recursos financiarão atendimentos de urgência feitos pelas corporações. Repórter Marcela Diniz.
20: 40% das ocorrências atendidas por bombeiros no Brasil em 2025 foram do tipo pré-hospitalar, em acidentes e outras situações de urgência. Isso equivale a mais de 1 milhão de emergências. Com a Lei Complementar 234, sancionada no dia 6 de agosto, parlamentares estão autorizados a destinar recursos de emendas da área da saúde para financiar esse tipo de atendimento. Antes, as verbas recebidas pelos corpos de bombeiros estaduais e do Distrito Federal teriam de estar vinculadas à rubrica da segurança pública. O senador Wilder Moraes, do PL Goiano, um dos relatores do projeto que deu origem à lei, ressaltou que os bombeiros atuam em parceria com o Serviço de Atendimento Móvel de Urgência, o SAMU, e afastou a possibilidade de disputa pelo orçamento da saúde pública.
21: Não transfere recursos da saúde para a segurança pública, apenas permite financiar os serviços de saúde que os bombeiros já prestam gratuitamente todos os dias, salvando vidas em todo o Brasil.
20: O dinheiro das emendas não poderá ser usado pelos corpos de bombeiros para pagar salários nem para custear ações que não estejam ligadas aos atendimentos pré-hospitalares.
10: O Senado pode concluir a votação do projeto que proíbe a limitação de vagas para mulheres em concursos da área de segurança pública.
11: O texto, já aprovado pelas comissões de Direitos Humanos e de Segurança Pública, também reserva pelo menos 20% das vagas para mulheres nas polícias civis, militares e penais, nos corpos de bombeiros e nas polícias institucionais do Judiciário e do Ministério Público. Repórter Bruno Lourenço.
22: O projeto de lei que está pronto para ser votado no plenário do Senado proíbe a limitação de vagas para mulheres em concursos da área de segurança pública. A iniciativa também reserva pelo menos 20% das vagas nos concursos públicos das polícias e bombeiros para o público feminino. A relatora na Comissão de Segurança Pública, senadora Damares Alves, do Republicanos do Distrito Federal, defende a medida.
23: O que queremos? Uma política de valorização da mulher lá na Polícia Militar, no Corpo de Bombeiro, na Polícia Civil.
22: A proposta cria ainda a Política Nacional de Valorização das Mulheres na área de segurança pública, que será condição para o repasse de verbas do Fundo Nacional do Setor, como explicou o relator na Comissão de Direitos Humanos, senador Alessandro Vieira, do MDB de Sergipe.
0: As mulheres na segurança pública são historicamente discriminadas. Isso é um fato incontestável. Uma realidade que se repete em matérias, em casos que todos nós temos em diversas oportunidades de conhecimento.
22: A nova política estabelece igualdade de oportunidades entre mulheres e homens nas carreiras da segurança pública. O fim da exclusividade ou preferência dessas atividades para homens. A rejeição de práticas, atitudes e crenças discriminatórias. E o enfrentamento do assédio e da violência contra mulheres no ambiente de trabalho.
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11: 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Com edição de Paula Groba e trabalhos técnicos de João Lira, o Jornal do Senado fica por aqui. Acompanhe agora as notícias da Câmara dos Deputados. Boa noite.
10: Boa noite e até amanhã.
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6: Plenário pode votar projeto que prioriza processo sobre crimes de racismo.
7: Câmara retira da Justiça a atribuição de julgar a entidade que atende menores.
6: Parlamentares garantem direitos para a pessoa que tem espinha bífida aberta.
24: Boa noite. Os deputados aprovaram uma proposta que busca garantir direitos a pessoas com espinha bífida aberta. A condição resulta de uma falha congênita no sistema neurológico e gera uma série de dificuldades a quem tem a malformação. A reportagem é de Paula Bittar.
25: A Comissão de Constituição e Justiça da Câmara aprovou uma proposta que classifica a espinha bífida aberta como deficiência para todos os efeitos legais. A espinha bífida é uma condição congênita em que há uma falha no fechamento do tubo neural, estrutura que dá origem ao cérebro, medula e vértebras. Essa falha pode deixar partes da medula expostas ou mal protegidas, resultando em diferentes níveis de comprometimento neurológico. O tipo mais grave e conhecido é a mielomeningocele, em que parte da medula espinhal e os nervos saem por uma abertura nas costas do bebê, formando uma bolsa visível ao nascimento e, por isso, é chamada de aberta. Essa condição pode causar paralisia nas pernas. De acordo com a proposta, pessoas diagnosticadas com espinha bífida aberta terão atendimento integral pelo Sistema Único de Saúde, sendo assegurado, no mínimo, atendimento por equipe multidisciplinar, acesso a exames complementares, assistência farmacêutica e acesso a modalidades terapêuticas reconhecidas, inclusive fisioterapia e atividade física. O atendimento integral prevê também a divulgação de informações sobre a espinha bífida aberta e as medidas preventivas e terapêuticas disponíveis. A relatora na comissão, deputada Silvia Cristina, do PP de Rondônia, destacou que o projeto garante mais segurança jurídica e facilita o acesso das pessoas aos direitos previstos na Lei Brasileira de Inclusão.
26: Apesar dos avanços na legislação brasileira, muitas pessoas com espinha bífida ainda enfrentam dificuldades para ter condição reconhecida como deficiência e, consequentemente, acessar direitos garantidos. Como relatora, o parecer favorável foi porque entendo que estamos promovendo justiça social, inclusão e dignidade. Estamos garantindo que crianças, jovens e adultos com espinha bífida tenham maior proteção legal, mais acesso às políticas públicas e melhores condições para exercer plenamente sua cidadania.
25: A proposta que classifica a espinha bífida aberta como deficiência para todos os efeitos legais já pode seguir para a análise do Senado, a menos que haja recurso para votação antes pelo plenário da Câmara. Da Rádio Câmara de Brasília, Paula Bittar.
1: Saúde.
6: Leandre, do PSD do Paraná, apresentou o projeto que assegura às pessoas em tratamento contra o câncer o direito de usar lenço, turbante ou cobertura semelhante em fotografias destinadas à emissão, renovação ou segunda via de documentos oficiais de identificação.
24: Leandro explica que a proposta condiciona o uso do acessório à plena visibilidade dos elementos do rosto necessários à identificação biométrica. A deputada ressalta que a proposta também prevê a atualização gratuita da fotografia após o fim do tratamento oncológico.
1: Educação.
6: Professora Luciene Cavalcante, do PSOL de São Paulo, cobra do Senado a aprovação de projeto que cria um piso nacional para os profissionais de apoio técnico, administrativo e operacional da educação básica. A proposta, já aprovada pela Câmara, aguarda análise desde março.
2: Isso seria hoje, em valores, um pouco mais de R$3.800 por 40 horas de trabalho. Infelizmente, a gente não tem ainda leis que garantam o piso e a carreira dos profissionais não docentes. Quem são esses profissionais? São os profissionais que estão nas secretarias da escola, que estão nas inspetorias, que estão na limpeza das escolas, fazendo as merendas. São todos os profissionais que são essenciais para a educação e não são docentes. A escola não é feita só de professores. A gente tem todo um outro corpo de profissionais que precisam ser valorizados e não estão sendo valorizados.
24: Professora Luciene Cavalcante afirma que o Fundo da Educação Básica, o Fundeb, oferece recursos para custear a valorização da categoria. A deputada garante que o Senado já tem assinaturas suficientes para apreciação da proposta.
1: Trabalho.
6: Marreca Filho, do PRD do Maranhão, é autor de projeto que cria diretrizes específicas para a inclusão profissional de adultos com transtorno do espectro autista. O texto prevê qualificação acessível, adaptação dos processos seletivos e apoio para ingresso no mercado de trabalho.
24: Para Marreca Filho, a contratação isoladamente não assegura a inclusão das pessoas com autismo. Ele também propõe acompanhamento no ambiente profissional, além da orientação de gestores e de equipes, para reduzir barreiras que dificultam a permanência e o desenvolvimento na carreira.
6: Doutor Francisco, do PT do Piauí, é autor de projeto que institui 7 de abril como Dia Nacional do Médico Legista. O deputado ressalta que a data faz referência à regulamentação em 1886 da função médico-policial responsável pela realização de perícias a serviço do Estado.
24: Doutor Francisco explica que o médico legista produz provas técnicas usadas na investigação de crimes e nas decisões judiciais. A proposta incentiva campanhas educativas, homenagens e eventos científicos voltados à divulgação dos avanços da medicina legal.
1: Previdência.
6: Eduardo da Fonte, do PP de Pernambuco, apresentou o projeto que cria uma política nacional de proteção às mães solo, com prioridade nos programas federais de combate à pobreza. A proposta prevê o pagamento em dobro dos benefícios de transferência de renda custeados pela União.
24: O projeto de Eduardo da Fonte também prevê atendimento prioritário à mãe solo em programas habitacionais, vagas em creches, qualificação profissional, microcrédito e assistência jurídica. Ele argumenta que a integração das medidas estabelecidas no texto amplia a autonomia das mulheres.
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1: Votação.
6: O plenário da Câmara pode votar em breve projeto que dá prioridade a inquéritos e processos sobre crime de racismo. O texto está em regime de urgência e não precisa passar pelas comissões, como explica o repórter Antônio Vital.
4: O plenário da Câmara dos Deputados pode votar projeto que dá prioridade aos processos e inquéritos relativos a crime de racismo na polícia e no judiciário. A proposta também estabelece procedimentos que os policiais devem seguir ao registrar a ocorrência. Uma das medidas determina que a autoridade policial deve registrar a ocorrência com a classificação própria de crime resultante de discriminação ou preconceito de raça, cor, etnia, religião ou procedência nacional. Dessa forma, as ocorrências não poderão mais ser classificadas como crimes diversos, o que faz com que denúncias de racismo não apareçam nas estatísticas de segurança pública, de acordo com a autora do projeto, deputada Dandara, do PT de Minas Gerais. A proposta obriga ainda o delegado a comunicar o caso imediatamente ao Ministério Público e a justificar por escrito caso opte por não classificar a ocorrência como crime racial. Além disso, dá à vítima o direito de pedir a reclassificação da ocorrência, quando houver decisão nesse sentido. Outro direito da vítima, de acordo com o texto, é ser acompanhada durante toda a fase de inquérito por um advogado ou defensor público. O projeto ganhou o regime de urgência, o que permite que seja votado diretamente no plenário, sem passar pela análise das comissões permanentes da Câmara. O texto contém outras medidas que deverão ser seguidas pela polícia ao registrar e investigar crimes de racismo. Uma das diretrizes é evitar a exposição indevida, o constrangimento, a humilhação ou o questionamento sobre a vida privada da vítima ou sobre a legitimidade da queixa. A polícia terá ainda que evitar interrogatórios sucessivos sobre o mesmo fato. O regime de urgência foi aprovado de maneira simbólica pelo plenário, mas foi criticado por deputados do Novo, Missão e do PL. Para o deputado Cabo Gilberto Silva, do PL da Paraíba, a legislação atual já prevê pena de prisão para o crime de racismo e o projeto aumenta a discriminação racial.
5: São projetos como esse que faz a discriminação às pessoas, senhor presidente. Ele não vai unir em nada o povo brasileiro. A legislação já existe, senhor presidente. Quem descumprir a legislação vai pagar e pagar caro, simples. Até porque racismo é crime inafiançável, senhor presidente. É só denunciar que a pessoa vai presa. Sim, direito à fiança, em flagrante delito. Então eu não entendo por que tanta energia para ser gasta com um projeto dessa natureza.
4: De acordo com a autora da proposta, a deputada Dandara, embora a legislação já preveja punição para o crime de racismo, existe uma lacuna em relação ao atendimento humanizado, especializado e à não revitimização de quem faz a denúncia. Segundo ela, a vítima muitas vezes está sujeita a tratamento inadequado, repetição excessiva de depoimentos e questionamentos indevidos sobre a ocorrência.
8: Orienta como que as forças de segurança devem agir para garantir o cumprimento das leis brasileiras que tipificam o racismo e a injúria como crimes inafiançáveis e imprescritíveis. Nós não queremos a revitimização. A pessoa já passa por uma violência, ela não consegue nem sequer registrar o boletim de ocorrência, não consegue dar andamento no processo no Ministério Público, e isso vai acarretando uma série de violências continuadas.
4: Ainda não há data para votação no plenário da Câmara do projeto que dá prioridade aos processos e inquéritos relativos a crime de racismo na polícia e no judiciário. Da Rádio Câmara de Brasília, Antônio Vital.
1: Segurança Pública.
24: A professora Marcivânia, do PCdoB do Amapá, apresentou o projeto que endurece as regras para a concessão de trabalho externo a pessoas privadas de liberdade. A proposta exige o cumprimento de parte da pena, bom comportamento e decisão judicial fundamentada.
6: O texto da professora Marcivânia também obriga o uso de tornozeleira eletrônica durante o período fora do presídio. Além disso, proíbe o benefício para condenados por crimes como feminicídio, latrocínio, crimes hediondos e participação em organização criminosa armada.
24: Daiana Santos, do PCdoB do Rio Grande do Sul, defende o projeto que destina 30% da arrecadação das BETs ao Fundo Nacional de Segurança Pública. O texto também reserva pelo menos 30% de todos os recursos do fundo para prevenir o feminicídio e enfrentar a violência contra a mulher.
6: Daiana Santos avalia que a ampliação do financiamento pode interromper o ciclo de violência antes do desfecho fatal. A deputada cita o monitoramento de agressores, as patrulhas Maria da Penha e as casas de acolhimento entre as ações possíveis.
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1: Justiça.
24: A Câmara aprovou o projeto que retira da Justiça a atribuição de julgar entidades de atendimento a crianças e adolescentes. O texto agora será analisado pelos senadores. A repórter Maria Neves tem os detalhes.
12: A Comissão de Constituição e Justiça da Câmara dos Deputados aprovou o projeto da deputada Laura Carneiro, do PSD do Rio de Janeiro, que retira do Poder Judiciário a tarefa de avaliar a qualidade do trabalho das entidades de atendimento a menores em conflito com a lei. Atualmente, o Estatuto da Criança e do Adolescente determina que essa atribuição cabe aos conselhos tutelares, ao Ministério Público e à Justiça da Infância e da Juventude. As avaliações periódicas são pré-requisito para renovar a autorização de funcionamento das instituições que atendem menores em cumprimento de medida socioeducativa. Na opinião de Laura Carneiro, uma vez que a Justiça é responsável por julgar possíveis irregularidades no funcionamento dessas entidades, o acúmulo das funções de avaliar e julgar pode comprometer a imparcialidade do processo. A deputada também argumenta que os conselhos tutelares e o Ministério Público são os órgãos em melhores condições de avaliar as instituições que atendem crianças e jovens.
13: O Ministério Público é o grande fiscal da lei, fiscal da probidade. Também é uma maneira que os conselhos tutelares que trabalham com as crianças e adolescentes podem auxiliar nessa fiscalização. É no Ministério Público e nos conselhos tutelares que você tem as equipes multidisciplinares que sabem fazer esse papel.
12: O Estatuto da Criança e do Adolescente determina que os programas de acolhimento em execução serão reavaliados pelo Conselho Municipal dos Direitos da Criança e do Adolescente, no máximo a cada 2 anos. Para receber o atestado de qualidade, que com o projeto passa a ser de responsabilidade apenas dos conselhos tutelares e do Ministério Público, a instituição deve comprovar que atende todos os requisitos previstos na lei. Dentre as obrigações das entidades de acolhimento, estão a oferta de atividades educativas, não separar irmãos, promover a participação da criança ou adolescente na vida da comunidade local e incluir pessoas da comunidade no processo educativo. Ainda de acordo com o Estatuto, no caso de programas de acolhimento institucional ou familiar, os avaliadores devem considerar também os índices de sucesso na reintegração ou de adaptação à família substituta. Da Rádio Câmara de Brasília, Maria Neves.
1: Economia.
14: Vander Loubé, do PT de Mato Grosso do Sul, é um dos autores do projeto que cria a figura jurídica das cooperativas solidárias. A proposta estabelece regras próprias para a constituição e o funcionamento dessas organizações voltadas à economia solidária e à inclusão social.
15: O texto também prevê incentivos para fortalecer o setor. Entre as medidas citadas por Vander Loubé estão prioridade em compras públicas, criação de um fundo de fomento e normas específicas para cooperativas de plataformas digitais e de finanças solidárias.
14: Projeto de Valdemar Oliveira, do Avante de Pernambuco, cria o Sistema Nacional de Comunicação Preventiva e Gestão de Riscos de Regularidade Federativa. Ele explica que o objetivo é reduzir bloqueios provocados por pendências de estados, Distrito Federal e municípios.
15: De acordo com Valdemar Oliveira, os entes federados vão receber alertas antecipados para que regularizem dívidas antes de sofrerem restrições. Na visão do parlamentar, a medida busca fortalecer a gestão pública e ampliar a transparência no uso de recursos públicos.
1: Agricultura.
14: Sérgio Brito, do PSD da Bahia, quer promover a discussão sobre os impactos do fenômeno climático Super El Niño na agricultura brasileira. Segundo ele, o debate também deve abordar os reflexos no preço dos alimentos e na segurança alimentar.
15: Sérgio Brito propõe a participação de representantes do governo, de órgãos de meteorologia e de entidades do setor agropecuário. O deputado informa que o objetivo é elaborar estratégias de adaptação às mudanças climáticas e subsidiar políticas públicas para reduzir os impactos sobre a produção rural.
1: Cultura.
14: Proposta em análise na Câmara reconhece a Axé Music como expressão da cultura nacional. A autora da matéria, Lidice da Mata, do PSB da Bahia, argumenta que o gênero conquistou projeção em todo o país e se consolidou como um dos principais movimentos da música brasileira.
16: A música baiana tomou conta do Nordeste, tomou conta do Sudeste, através dos seus principais compositores e cantores que executam, interpretam a chamada música baiana ou axé music. Então, na medida em que esse movimento se transformou num movimento de reconhecimento nacional na prática, é muito importante que nós possamos reconhecer.
24: Lídice da Mata lembra que o axé surgiu na Bahia a partir da mistura de ritmos como samba reggae e se expandiu por todo o país. A parlamentar acredita que o reconhecimento fortalece a cultura e o mercado musical brasileiro.
0: Termina agora o Jornal Câmara dos Deputados, produzido pela Rádio Câmara, com trabalhos técnicos de Everson Urani e apresentação de Márcio Aquilissardi e Val Monteiro. Boa noite.
24: Uma boa noite para você. Ouça agora o Minuto do TCU.
17: Minuto do TCU.
18: Está no ar a segunda temporada do videocast Diálogos com o TCU. O primeiro episódio já está disponível nos canais oficiais do Tribunal de Contas da União no YouTube e Spotify. O tema de estreia são os desafios da segurança pública no país. A conversa reúne o auditor-chefe do TCU, Ricardo Akel, e a professora e pesquisadora Camila Dias, especialista em crime organizado.
19: É nas prisões que o PCC recruta, de fazer das prisões um centro de recrutamento. Eu falo que as prisões são um locus de produção e reprodução das redes criminais. O PCC, ele parasita as instituições estatais para crescer.
18: O episódio traz os dados recentes sobre a violência e análise dos especialistas.
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0: Faz barulho, Goiânia! Tamo junto, Murilo Rubi!
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4: O nome dela é Flash, hein?

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1: A Prefeitura de Balneário Camboriú realiza no dia 17 de agosto uma audiência pública para discutir projetos especiais e operações urbanas consorciadas no município. O encontro será às 6:30 da noite no plenário da Câmara de Vereadores, com participação presencial e transmissão ao vivo pela internet. Entre os temas estão projetos relacionados ao Sky Glass e ao Jardim Oculto, além de operações urbanas nos corredores de desenvolvimento, na conexão entre as praias dos Amores e Brava, na região sul e na Rua Raposa Tavares. A população poderá apresentar sugestões durante a audiência. Daiane Valentim para a Rádio Menina.
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2: Existe uma teoria que se chama 90-10, onde uma pessoa tem 90% daquilo que você procura em alguém, só que você foca naqueles 10% que falta. Aí você sai pra rua, se aventura, e realmente você encontra aqueles 10%, mas não se deu conta que perdeu os 90%.

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1: A Prefeitura de Camboriú realiza na quinta-feira uma audiência pública para discutir o orçamento do município para 2027. O encontro será a partir das 14h no auditório do Paço Municipal. Na reunião serão apresentadas e debatidas a Lei de Diretrizes Orçamentárias, a LDO, e a Lei Orçamentária Anual, a LOA. A audiência aberta à comunidade será uma oportunidade para os moradores acompanharem a definição das prioridades, investimentos e ações previstas para o próximo ano. A Prefeitura destaca que a participação popular é importante para o planejamento do município. Daiane Valentim para a Rádio Menina.
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0: 1:43.
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1: Santa Catarina e Paraguai avançaram nas negociações para ampliar a parceria comercial entre os dois lados. Uma comitiva catarinense, liderada pelo governador Jorginho Melo, esteve em Assunção e apresentou duas propostas ao governo paraguaio: permitir que cargas do país vizinho sejam movimentadas pelos portos catarinenses e aumentar a compra de milho paraguaio pelo estado. Santa Catarina produz cerca de 2 milhões de toneladas de milho por ano, mas precisa de aproximadamente 8 milhões. Segundo o governo catarinense, a proximidade das lavouras paraguaias pode reduzir em mais de 15% o custo logístico. As equipes técnicas do Paraguai e Brasil devem dar continuidade às negociações. Daiane Valentim para a Rádio Menina.
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1: Vocês já ouviram aquela frase que fala assim: do inferno é que se vê o paraíso? É exatamente o que eu descobri no

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1: A Secretaria de Obras Móvel continua o atendimento no bairro dos Estados, em Balneário Camboriú, nesta semana. Até sexta-feira, a unidade estará na Avenida Santa Catarina, esquina com a Rua Goiás, ao lado do sem-governador Ivo Silveira. O atendimento será das 8 da manhã ao meio-dia e da 1 às 6 da tarde. No sábado, dia 15, a unidade participa do agito no bairro das 9 da manhã às 4 da tarde. Na última semana, foram registradas 4 ordens de serviço no bairro. Desde o lançamento do projeto, em abril de 2025, já são quase 1.200 solicitações. Daiane Valentim para a Rádio Menina.
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3: Bom dia, meu amigo. Bom dia, minha amiga. Terça-feira, eu, Leo Brasil, Edson Valentim, os nossos patrocinadores, chegando para mais uma edição do Sertanejo Bom Demais. Casa de Carnes Nações, Avenida Palestina, esquina com a Rua Panamá, no bairro das Nações. E também Tratimar de Madeiras em Itajaí, madeira tratada e floresta preservada. Agradecendo por mais um dia juntos e pedindo a proteção do Criador para nossa família, hoje e sempre.

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0: Mais um dia começando, minha gente, mais um sertanejo bom demais começando, hoje terça-feira, dia 11 de agosto de 2026. Eu sou o Lio Brasil, tô chegando aí pra te fazer companhia, né? Juntamente com o Edson Valentim, os nossos patrocinadores, claro, e você. Então vamos juntos, lado a lado, até às 6 da manhã, com muita música cabocla. Hoje teremos sol com muitas nuvens durante o dia e períodos de céu nublado, noite chuvosa. Essa é a previsão, então, pra hoje terça-feira, tá, gente? Temperaturas oscilam entre 12 e 16 graus. O sol nasce às 6 horas 48 minutos e se põe às 17h51. Estamos na lua minguante. Tião Violeiro, seu bom dia, meu amigo.
1: Bom dia, bom dia, bom dia. Bom dia, Lio Brasil. Bom dia, Edson Valentim. Bom dia, gente querida.
0: Já saiu um café gostoso pra gente fazer uma paradinha no começo, né, desse nosso dia. A água tá quentinha pra você preparar o seu chimarrão também. 11 de agosto é dia do estudante e também dia do advogado, dia do garçom e dia da televisão. Senhor, antes de qualquer palavra, eu quero te agradecer. Gratidão pela vida que pulsa em mim, pelo ar que respiro, pelo dia que começa cheio de possibilidades. Gratidão pelas lutas, porque me ensinam. Pelas vitórias, porque me fortalecem. Eu reconheço. Até aqui foi a tua mão que me sustentou. Que hoje eu veja com gratidão até o que ainda não entendo. Que a tua paz guie meus passos e a tua graça me envolva desde o amanhecer. Amém. É sertanejo bom demais, terça-feira, minha gente, vem se aproximando pra cá, meu amigo, minha amiga que tá acordando agora, levantando agora, ligando o seu rádio agora, conectando a gente através do aplicativo Menina Play, sejam todos bem-vindos, é o nosso ranchinho com música boa, café gostoso, chimarrão delicioso, até às 6 horas da manhã.
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sim, bora minha gente pro nosso sertanejo bom demais até às 6 horas da manhã. Tem muita música boa pra gente rodar pra você aqui ainda. Aquele grande abraço pros nossos queridos ouvintes do grupo de WhatsApp Fãs da Rádio Menino, pessoal acordando cedo aí curtindo o nosso sertanejo bom demais. A você que trabalha durante a madrugada toda também sintonizado na Rádio Menino, né? Curtindo o Menina by Night já às 4 horas da manhã, emenda com o sertanejo, coisa boa, tudo de melhor pra você, que é o melhor ouvinte do mundo, com toda certeza.

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0: boa pra você até às 6 horas da manhã. Pode espalhar pra todo mundo aí. Conta que a gente tem um encontro marcado diariamente das 4 às 6 da manhã aqui no nosso sertanejo bom demais. Bom dia!
1: Acorda, gente!

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0: Jalil Brasil.
1: Então, já estou de volta aqui na Rádio Menina e no programa Sertanejo Bom Demais, esse nosso encontro diário, sempre com a melhor música sertaneja. Bom dia!

0: Oi, Sally, obrigado, viu, pela companhia, curtindo o sertanejo bom demais. É sempre muito bom ter você por aqui. Abraço, Sally de Itapema.
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0: Mais um dia tá começando, minha gente, faltando agora 10 minutos para 5 da manhã.

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0: carne.
1: Acorda Brasil, aqui no Sertanejo Bom, bom demais. 4:58. Levanta, minha gente, tá começando mais um dia.

Olá, minha gente, tô de volta, abraçando você que tá chegando agora aqui na sintonia, tá acordando agora, né? Bom dia, pensamento positivo que vai dar tudo certo, minha gente. Música boa até às 6 horas da manhã no sertanejo, bom demais.

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5: Muito bom dia, minha gente. Bom dia, meu povo querido. Bom dia, Brasil. Bom dia para você que está acordando agora, amigos e amigas, amantes da boa música sertaneja raiz. Aquela música gostosa, né? Que encanta a gente, que toca o nosso coração, que fala das belezas do sertão desse nosso Brasil.

0: É sertanejo bom demais. Terça-feira, minha gente, vem se aproximando pra cá, meu amigo, minha amiga que tá acordando agora, levantando agora, ligando o seu rádio agora, conectando a gente através do aplicativo Menina Play. Sejam todos bem-vindos. É o nosso ranchinho com música boa, café gostoso, chimarrão delicioso até às 6 horas da manhã. Vamos de informação? Olha só, gente, o muro de proteção costeira da Praia Central de Balneário Camboriú está 90% concluído no trecho da Barra Sul, restando cerca de 100 metros para finalizar a estrutura que faz parte da reurbanização da orla. Os primeiros 200 metros do novo calçadão têm previsão de entrega até novembro agora. O avanço das obras foi discutido em uma reunião técnica na última sexta-feira, que definiu as próximas etapas do projeto. O muro de proteção foi projetado para reduzir os impactos de ressacas e marés altas sobre o novo calçadão, além de ajudar a conter a erosão na faixa de areia. As obras seguem inclusive aos sábados. Segundo a prefeitura, eventuais alterações no trânsito durante os trabalhos na Avenida Atlântica serão comunicados previamente. Dá uma acessada no nosso portal menina.com.br para você ficar sabendo não só dessa matéria na íntegra, né, mas tem outros destaques importantes para você ficar inteirado aí dos assuntos da região. portalmenina.com.br. Agora sim, vamos saber o que que tem pro café da manhã de hoje. Fala aí, Tião.
1: E hoje tem café gostoso com banana frita. Pra comer com aquele pãozinho que acabou de sair do forno, minha gente.
0: Vamos pro intervalo comercial e daqui a pouco eu volto, sim, trazendo mais músicas aqui no sertanejo. Bom dia, minha gente. Boa terça-feira.
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1: Então, gente, já estou de volta aqui na Rádio Menina, 100,5. Demais ter a sua companhia. Muito bom saber que você está aí do outro lado, né? Acordando agora, levantando agora para mais um dia de luta, de trabalho e também de descanso. Segue o Sertanejo Bom Demais aqui na Menina. Bom dia.

Não esquece, gente, daqui a pouquinho, a partir das 6 horas da manhã, todas as notícias para você começar o seu dia sabendo de tudo. É o nosso Bote a Boca no Trombone, já já, com nossa equipe de jornalismo da Rádio Menina. E segue o baile, segue o sertanejo bom demais.

0: Essa é a Rádio Menina, a rádio de mais de 1 milhão de amigos, a rádio que está o tempo todo com você, e esse é o nosso programa Sertanejo Bom Demais. Gosta de moda de viola, não gosta? Pois é, aqui tem. Sertanejo Raiz, aqui tem. E uma grande companhia nas suas madrugadas. Um abraço especial para os nossos amigos taxistas, os motoristas de aplicativos também, né? Claro, sempre os nossos amigos caminhoneiros. Esse programa é feito para vocês que não abrem mão de uma boa música. Sertaneja, claro. Vamos com mais? Tem essa aqui para você e aquele bom dia.
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0: Juntos no Sertanejo Bom Demais, pra quem gosta de música sertaneja raiz, música sertaneja cabocla, como a gente diz, pra aquele modão de viola gostoso pra gente começar o nosso dia.

0: Chegando mais música boa aqui no Sertanejo Bom Demais, só que eu quero lembrá-los que daqui a pouquinho, a partir das 6 horas da manhã, você confere todas as notícias aqui do nosso Bote a Boca no Trombone, já já logo depois do Sertanejo Bom Demais. Bom dia, povo!
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0: Essas as últimas de hoje do Sertanejo Bom Demais com os nossos patrocinadores. 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Amanhã tamo de volta às 4 horas, bem cedinho, para mais uma edição do Sertanejo que é bom demais. Tião Violeiro, seu recado, meu amigo.
1: Não tenha medo das conquistas. Tenha medo de não tentar. E tenho dito.
0: Abraço, Tião Violeiro. Abraço pra você, meu amigo, minha amiga. Fiquem agora com o Bote a Boca no Trombone. Abraço, gente. Tchau. Até amanhã, quarta.
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3: Olá, bom dia, 6 em ponto, Bote a Boca no Trombone. Olá, tudo certo? Nós estamos de volta, nosso encontro das 6 da manhã, com o Bote a Boca no Trombone até as 8h25, convidando você a estar conosco então, porque tem muita informação a partir de agora, como sempre, todos os dias. E hoje é terça-feira, dia 11 de agosto de 2026, inverno e geladinho, 13 graus a temperatura neste momento. Então, traga o seu assunto, venha participar dessa mesa, desse debate, do seu comentário, das suas reivindicações, solicitando uma resposta também. A gente foi atrás ou vamos atrás para esclarecer o assunto que você traz, que acha que é pertinente, que precisa de ajuda, seja ele na saúde, seja ele no seu bairro, não importa, a gente está aqui para debater e levar a informação para você. Não é isso, Moisés? Bom dia, tudo certo?
4: Verdade, Gilson, bom dia para você, bom dia para o Gerson, para Camille, para o Edson Valentim. Bom dia para Érica Guckert, que está voltando de férias, está lá na redação já dando atenção ao nosso portal menina.com.br. Bom dia a você que está ligadinho no Bote a Boca no Trombone, desde cedinho já acompanhando também o sertanejo, toda a programação da Menina FM. Começando aí mais um dia, uma terça-feira, que seja uma terça-feira muito abençoada para todos aqui na nossa região. Rapaz, minha voz não melhora, Deus.
3: É o tempo, né? Deus.
4: Cara, hoje acordei umas 4 vezes com dor de garganta, na madrugada.
3: Eu agora pouco tomei uma loratadina, porque hoje meu nariz está ardendo, entende? Tá ardendo, ardendo. Isso também me incomoda. Então
4: faz parte, né?
3: Faz fruto desse clima maluco, né?
4: Maluco, uma hora quente, outra hora frio, e parece que agora, ontem mesmo à tarde, final do dia, não sei se você sentiu frio. Eu senti um frio que fazia tempo que não sentia. A temperatura despencou de um jeito, meu amigo. Eu fui obrigado a chegar em casa. Cheguei em casa por volta das 6, 6 e pouco da tarde. Sentei no sofá e puxei umas cobertas para cima das pernas. Imagina, fazia só tempo que não fazia isso.
3: É, não é
4: loucura
3: fácil.
4: Loucura total, hein? Que tempo maluco. E isso detona com a nossa saúde, né? Mas estamos bem, estamos com saúde, isso que importa. Né, Gerson Felipe? Bom dia.
5: Muito bom dia, Moisés Stucker. Bom dia, Gilson de Souza. A todos os ouvintes do Bote a Boca no Trombone. Eu estava pronto para chegar aqui hoje e falar um pouquinho sobre o trânsito, sobre algumas ocorrências que aconteceram, mas eu mudei o meu assunto há 15 minutos atrás. Quando eu estava chegando aqui na Rádio Menina, estava estacionando meu carro ali na Antônio Bittencourt, e aí passou um rapaz de moto, e no primeiro momento eu pensei assim: ele tá precisando de ajuda, tá acontecendo alguma coisa, porque ele fazia um barulho, deu umas buzinadas. Aí eu pensei, não, tem alguma coisa de errado, vou até ficar atento, porque de repente a gente pode ajudar alguém que tá, né, passando por uma dificuldade. Pois bem, quando ele se aproximou, eu entendi por que ele tava buzinando e por que ele tava gritando. Ele tava simplesmente acordando as pessoas. Buzinando e gritando: bom dia, vamos acordar. Bom dia, vamos acordar. É realmente assim. Aí eu fiquei pensando, né? O que que leva uma pessoa, que provavelmente ele estava indo pro trabalho, eu julguei isso, eu tava com uma mochila nas costas, não me parecia alguém que estava voltando de uma festa, uma balada. Pode até ser. A gente sabe que aqui na região tem festa, tem zoeira todo dia. Mas ele estava lá, acordando as pessoas, passando pelas ruas aqui do Pioneiros, gritando, depois entrou numa transversal ali e foi em direção Avenida Brasil. E aí eu fiquei pensando, né? Por quê? Qual que é o motivo para alguém passar gritando e querendo acordar os outros, que não tem nada a ver com os problemas dele? Eu passo a pergunta para vocês. Vocês sabem o porquê que alguém faria uma coisa dessa tão idiota?
3: Não tenho ideia.
4: Inveja?
3: Não tenho ideia.
4: Se for um trabalhador, inveja de quem tá dormindo, quem pode ficar dormindo, sei lá. Loucura? Tava drogado? Cara, são várias possibilidades.
5: É difícil, né? É uma coisa que nos pega tão de surpresa que é até difícil, né, você classificar a atitude. E eu fiquei pensando, né? Num primeiro momento ainda eu achei, poxa, talvez ele tá com algum problema, né, se machucou, tá precisando de alguma ajuda.
3: Eu já achei que você ia ser assaltado.
4: Eu também.
5: E sabe que eu nem pensei nisso. Nem pensei nisso.
4: Eu achei que fosse assalto.
5: Nem pensei, eu realmente fiquei atento pra ver se ele tava precisando de alguma coisa. A gente sabe que agora na madrugada tem pouca gente na rua, às vezes tá machucado ali na moto, sofreu um acidente, enfim, tá precisando de uma ajuda. Ou ele poderia ter sido assaltado, agora vocês falando, né? Poderia ter acontecido alguma coisa com ele, mas não. Tava simplesmente acordando as pessoas e eu tenho certeza que conseguiu acordar muitas, porque não parava de buzinar e gritar, vamos acordar.
3: Como se diz, tem louco pra tudo, né?
5: Tem louco pra tudo. Tem louco pra tudo. Meu Deus do céu, essa realmente eu fiquei sem entender. Deixa eu aproveitar também pra dar um bom dia pra Camille Guckert, nossa produtora.
2: Olá, Jorge Felipe, bom dia pra você, pro Adilson, pro Moisés, pra todo mundo que já tá ligadinho com a gente aqui desde cedo. O seu Nilson já tá desejando aqui um bom dia pra todos nós, a Rose Almeida também já mandou um bom dia. Tem o Benedito, que é o ouvinte das duas rádios meninas, ele escuta a Rádio Menina de Blumenau e também tá sempre ligadinho com a gente aqui em Balneário Camboriú. A Dona Luísa também já mandou bom dia. Olha, acho que é uma demanda da Dona Luísa, uma caixa cheia de filhotinho de cachorro, já a gente vai escutar a demanda aqui da Dona Luísa. A Sália, nossa ouvinte, amiga de Itapema, está desejando aqui também um bom dia. Enfim, muitas participações aqui já no WhatsApp nessa terça-feira. Uma excelente terça-feira, aliás, para todos nós. E na entrevista de hoje, a gente vai falar por telefone com o prefeito de Itajaí, Robson Coelho, porque Itajaí abriu uma consulta pública para discutir o projeto de uma parceria público-privada voltada à infraestrutura dos serviços pedagógicos na rede municipal de ensino. Daqui a pouquinho a gente vai entender tudo sobre esse assunto com o prefeito Robson Coelho.
3: Vou trazer como primeiro destaque aqui um assunto que repercutiu ontem o dia todo e entrou noite adentro e continua repercutindo, que foi, imagina você, policial, esperando por 14 anos um julgamento, acusado de ter matado um cidadão, na realidade era um criminoso, e claro, se desenrolou tudo isso, só explicando o que que aconteceu, né, em relação a este fato, que depois de 14 anos o Tribunal do Júri de Itajaí absolveu o soldado da Polícia Militar que respondia pela morte desse criminoso num confronto que aconteceu em 2012. O nome do policial, soldado Fernando Silva de Oliveira. 7 jurados analisaram o caso e decidiram pela absolvição dele. Segundo a versão apresentada pela defesa, o confronto aconteceu durante uma operação para localizar uma moto Falcon na época, que estaria sendo usada em uma sequência de roubos naquela noite. A moto foi encontrada escondida dentro da sala de uma residência na região conhecida como Brejo, em Itajaí. A defesa também sustentou que os policiais foram recebidos a tiros e o soldado revidou. E o suspeito morreu no local. O suspeito, Anderson Coelho. O Ministério Público apresentou uma versão diferente, sustentando que o policial teria agido por vingança motivado por um suposto assalto a um motoboy ligado à sua família. A acusação também apresentou uma testemunha que prestou depoimento ao GAECO cerca de um ano e meio depois do crime. A defesa contestou a demora e questionou a credibilidade do relato. Ao final, depois de 14 horas de julgamento, os 7 jurados decidiram pela absolvição do policial. Esse caso, que se arrastou por tanto tempo, teve um impacto, inclusive financeiro, na família, segundo o advogado de defesa. Quem esteve à frente? Dr. Cláudio Daledoni Júnior e também o Dr. Renan Canto, os dois principais advogados de uma equipe que atuaram na defesa do soldado Fernando Silva de Oliveira. A gente ouve agora o que disse depois do veredito, depois da absolvição do policial, o advogado, o doutor Daledoni.
6: É a manifestação da sociedade, né? Aqui se fez justiça e o povo é que faz justiça. Aqui é a celebração da comunidade, todos atendendo esse dever cívico, que é julgar o semelhante, e se chegou à maneira mais acertada de dar a cada um que é seu, absolvendo o soldado.
3: Também teve a fala final do próprio policial, o soldado Fernando.
7: Poder contar com a sociedade, onde mais essa é a resposta do catarinense. O catarinense demonstrou hoje, principalmente o itajaiense, que está do lado da polícia. Uma resposta clara para toda a tropa que pode confiar.
6: Moeda, essa
7: não há nenhum problema em servir, proteger, a gente, isso não é problema para nós.
3: E também tem um áudio, na realidade são vídeos, mas que a gente está reproduzindo em áudio, feito pelo colega Osmar Fernandes, que esteve acompanhando esse júri ontem em Itajaí, e a gente está editando e trazendo algumas partes para que a população tenha noção e saiba quem, o que aconteceu no momento da decisão, do veredito, né? O juiz deu o veredito, está um pouquinho distante, mas a gente consegue captar e também a reação do público no momento do veredito da absolvição.
8: O número 00-45-32-55-2012-824-00-33, designada sessão para o julgamento do Tribunal do Júri, o ato foi realizado nesta data e submetido ao Conselho de Sentença. A série de quesitos juntada em evento apartado, o Conselho, por maioria, decidiu absolver o réu aos...
3: Aí a reação do público no momento da decisão, da absolvição, da divulgação da absolvição, estava lotado, lotado, né? Muita gente de todas as classes sociais ontem acompanhando esse julgamento, então chegou ao final, 14 anos depois, absolvendo o soldado Fernando Silva de Oliveira no fato que aconteceu em 2012.
4: Pelo que diz um dos advogados, Adilson, eu creio que não foi nem necessário ouvir todos os jurados. 4-0.
3: Isso.
4: Unanimidade, né? 3 não precisaram nem ser ouvidos. Então foi a decisão do Tribunal do Júri ontem, absolvendo, né, esse policial. É uma situação aí que divide opiniões, mas a gente vê aí a maioria da população do lado, né, do servidor, do policial, que tá sempre, né, na maioria das vezes, cumprindo com seu dever de proteger a sociedade. Eu sempre vou estar do lado da polícia.
3: Palavra da justiça, né? A justiça, né? O direito de defesa todos têm, independente se é criminoso, não é criminoso, teve o seu direito de defesa, demorou 14 anos para vir a ser decidido, foi analisado, foi feita ampla defesa, também o trabalho da acusação, e o veredito final, que é decidido através do júri popular, e os jurados decidiram pela absolvição deste policial. Como outros julgamentos, né? Todo mundo tem o seu direito. Você pode matar uma pessoa, não importa, mas vai ser julgado. Antes do transitado e julgado, não tem como nem acusar, como a gente tem essa norma no jornalismo. Enquanto não existir exatamente isso, você é suspeito. Né? De nada comprovado.
5: Meu Deus, 14
3: anos, né?
4: Imagina o sofrimento.
3: É tempo demais, né? Imagina você ficar com isso na cabeça, 14 anos.
5: Essa já é uma punição, né?
4: Não tem dinheiro que pague.
5: Já é uma punição você ficar, independente do resultado.
3: O Estado paga a defesa do policial?
5: Uma boa pergunta.
4: Olha, nesse caso não.
3: O custo foi alto.
4: Nesse caso não.
3: Por quê? Ele estava na função de policial, defendendo a sociedade, defendendo o Estado.
4: É, mas o advogado inclusive disse que a família chegou a perder bens.
3: Pois é.
4: Defendendo a causa, isso, né, por meio de advogados particulares. Ou seja, perderam casa, perderam outros bens, então nesse caso, creio eu que o Estado não bancou com nenhum centavo. Não sei, né? Posso estar falando besteira aqui, mas se o Estado tivesse bancado,
3: você está no exercício de sua função, defendendo a sociedade, e você foi acusado de matar uma pessoa, exercendo sua profissão, você é funcionário do Estado. Também até assunto para gente trazer no momento jurídico, inclusive, né? Porque é interessante. Nós, quando estamos no exercício de nossa função, Gerson Felipe, quando está dirigindo a unidade móvel, ele está exercendo a sua função.
4: Talvez assim, ó, o Estado, ó, você tem direito à defesa, vou te dar esse advogado. Daí a família assim, não, mas eu quero ser defendido por esse. Ah, então daí a custa é sua. Talvez, né? Não sei, é uma hipótese que eu tô levantando aqui.
3: Porque ele já tinha sido absolvido na justiça militar. Isso é um fato. eles fazem o próprio julgamento na justiça militar, ele tinha sido absolvido. Aí ele passou pro júri popular e aí fica, né? Pensei nisso agora, me veio a cabeça agora em relação aos custos de todo esse processo, 14 anos, imagina.
5: Muito tempo. Nossa justiça, ela realmente é muito morosa. E aí eu fico pensando pelo outro lado, imagina se ele fosse culpado. Ia ter ficado também 14 anos, né, na liberdade, podendo cometer outro crime, né, não em relação a esse caso, mas em relação a outros casos, onde a gente tem, né, pessoas que acabam se aproveitando da impunidade. E tem alguns casos, dependendo do crime, que o julgamento é tão demorado que quando chega na hora de aplicar a pena, o crime já prescreveu. E aí a pessoa acaba não ficando presa, mesmo sendo condenada. Então tem esse tipo de situação também, né? São alguns detalhes aí da justiça brasileira, infelizmente.
3: Já tenho a resposta aqui de um policial. Tudo é pago pelo policial. O Estado não ajuda em nada.
5: Sabe que eu ia ficar quieto, mas daí quando você falou da... Me usou como exemplo, né? Se eu tomo uma multa, eu que pago.
3: Verdade. Eu também já paguei.
5: Mas aí você transgrediu a lei. É, mas aí eu não sou policial, né? Eu fiquei pensando também, eu não sou policial, mas se eu tomo uma multa, eu que pago.
3: Tinha Salgado, policial da reserva, passando essa informação aí pra gente, então. É o próprio policial, a família que arca com as custas do processo. Bom, enfim, né? A própria esposa dele fez um apelo muito grande nas redes sociais para todos comparecerem. Ela que é médica na cidade de Itajaí também. A sociedade, de uma forma geral, ontem muitas pessoas estiveram presentes nesse julgamento pedindo absolvição do policial que estava, segundo, né, tudo que foi dito pela defesa, exercendo a sua profissão e o direito amplo de defesa.
4: Ainda bem que ela teve esse direito, né, de apelar nas redes sociais. É. Querendo ou não, foi um impacto muito grande. Muito grande, eu tenho certeza, né, que pesou muito, né, no apelo popular que ela fez, muito divulgado, muito compartilhado. Ainda bem que ela teve esse direito, né, de não ser censurada a fazer esse apelo, a manifestar, né, a sua vontade e a sua indignação perante o fato.
5: E aquele grito no final que a gente escutou, né, a comemoração das pessoas, ele é um grito que ele tem várias origens, né? É um grito não só por esse caso, mas é um grito também de uma sociedade que está clamando, né, por mais segurança para conseguir vencer essa batalha contra o crime. Né? Os criminosos muitas vezes não têm nada a perder, matam, roubam, machucam, e nós muitas vezes que estamos do outro lado, a gente tem poucas formas de se defender. Então acho que é um grito que vai muito além, né, do caso do policial Fernando.
3: E aquela manifestação ali custou um puxão de orelha muito, muito rígido do magistrado, por conta que ele decidiu não terminar de ler a sentença, justamente por chamando a atenção de que não se faz esse tipo de manifestação independente do resultado do júri, desrespeitando o local. Ele tem na nossa gravação ali, depois você pode ver, foi duro em todo mundo que estava ali no plenário.
5: Depois de 14 anos, o juiz que me desculpe, né?
4: É isso aí.
3: Eu também. Me
4: desculpe. É isso aí.
3: Não tem como não, né? Não tem como, né? Ninguém aguentava mais, foi uma explosão, um alívio, né? Bom, falando em que estamos falando, hoje é dia do magistrado.
5: Ninguém vai dar parabéns. depois disso daí é complicado, mas tem os bons, obviamente, tem ótimos magistrados.
4: Dia do médico acupunturista. Existe o médico acupunturista e existe o acupunturista que não é médico, né? Hoje é dia do médico acupunturista.
3: Dia mundial do tambor de metal.
4: Dia do advogado.
3: Abraço a todos, né, da profissão também. Dia Internacional da Logosofia.
4: Dia de Santa Clara de Assis.
3: Dia da televisão.
4: E alô você, garçom, hein? Hoje é o seu dia, dia de todos os garçons. Tem bastante aqui em Balneário, hein?
3: Aqui, nessa mesa de bar.
5: Você já cansou de escutar
9: centenas de casos de amor.
3: Garçom.
4: Já que vocês estão cantando, hoje é dia do estudante. Tem uma música. Coração de Estudante, Milton Nascimento, já ouviu?
3: Das antigas. É. Coração de Estudante. Bacana, então vamos lá. Terça-feira, então, homenageando todos que estão comemorando, então, o seu dia, a gente está chegando. Um abraço, Júnior Laranja. Tá ouvindo, tá na estrada, tá no trecho, obrigado. Está no ar.
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4: Marinho Stringari, muito bom dia para você, com imagens ao vivo da Avenida Santa Catarina, em Camboriú, ainda, Adilson, daqui a pouco esse local tá bem movimentado ali, né? Bem na rotatória.
3: Daqui a pouco aumenta bastante o movimento.
4: E o clima hoje? Será que continua esse frio? Bom dia, Marinho.
10: Muito bom dia, Adilson, Moisés, bom dia a toda a nossa equipe, a você que já está ligado aqui no Bote a Boca no Trombone, nesta terça-feira e também os próximos dias, ainda tem bastante instabilidade com algumas aberturas de sol. O tempo não é firme, ainda há condição de chuva fraca e ocasional no decorrer do período. Daqui a pouco já vamos atualizar e trazer a previsão do tempo completa aqui no Bote a Boca no Trombone.
3: Até mais, então, te esperamos daqui a pouco, agora 6:20, 6:20. 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
3: Documentos perdidos do Diego Luiz Rivera Moreno, 999-548208.
4: Documentos encontrados de Maylin Blanco Pita. Maylin Blanco Pita. Estão aqui na recepção da Menina FM.
3: Estão precisando de um carrinho de bebê? Se alguém puder doar, entre em contato para falar com a Alessandra. O número é 996-37-5472.
4: Está aqui na recepção da rádio também um molho de chaves, com uma chave de um carro com marca Hyundai, chaveiro de couro marrom. Se alguém perdeu, então pode vir aqui buscar.
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5: 6:26, de volta. O bote a boca no trombone, friozinho, hein? Pega um casaquinho hoje, hein? Não vai sair assim que vai pegar um resfriado.
6: O que, que a Inês tá falando lá do tabuleiro, hein?
5: Bom dia. Deixa eu achar ela aqui primeiro, né?
6: É a primeira do dia ali.
5: Hoje o WhatsApp tá meio congelado aqui, né? Dona Jaqueline.
6: Não quer trabalhar? Dona Inês.
5: Achei.
7: Bom dia, Rádio Menina. Eu me chamo Inês, moro aqui na rua Tereza Evangelista, 688. E queria pedir para Águas de Camboriú dar uma passadinha aqui nessa rua, que na entrada da água de duas vizinhas, uma faz mais de 15 dias, a outra faz uns 10 dias, vazando água constante, dia e noite. Água tratada. Gostaria de pedir que eles viessem dar uma olhada, por favor, porque a água está empoçando na porta da minha casa. É aqui na chamada bacia.
5: Lá na bacia, vai encher a bacia, hein? Daqui a pouco a bacia tá transbordando com esse vazamento de água. Águas de Camboriú, Rua Tereza Evangelista. Mas é bacia ou é tabuleiro? Porque a bacia é lá do outro lado. E o tabuleiro é aqui.
6: É aqui pertinho, né?
5: É? Ela fala na bacia.
6: Limite com balneário aqui.
5: Pois e é. Aí ali tá a Tereza Evangelista. Eu acho que a Tereza Evangelista é lá na bacia, sim.
6: É?
5: Aham. Porque o tabuleiro... Tereza Evangelista, eu acho que não tem essa rua no tabuleiro, né? Mas, enfim, vamos dar uma pesquisadinha aqui, daqui a pouco a gente informa direitinho onde é que é, para dar um alô, encaminhar pro pessoal da Água de Camboriú, esse vazamento de água que tá acontecendo na rua Tereza Evangelista. Tá bom? Vamos lá, situação da rua Almiro Leodoto, no Morro do Boi. Vamos lá pro Morro do Boi. Falando em Morro do Boi, Eu cheguei a mandar ou não? Como é que ficou?
6: Deram caprichada lá no ponto de ônibus, né? Poxa, ficou bonito, né?
5: É, pois é.
6: Foi então, feito concreto, né?
5: Vou mandar pra você aí, Camilo, pra gente mostrar, enquanto a gente fala do outro problema, então, lá no Morro do Boi.
6: O outro problema é o seguinte, a Estefânia que mandou pra gente, né? Bom dia, venho aqui pedir ajuda de vocês. Aqui de novo, mais uma vez no Morro do Boi, muita gente jogando lixo, achando que o caminhão do lixo pega. Vocês poderiam nos ajudar? Fica muito feio isso, na Almiro Leodoro, é a segunda lixeira aqui do Morro do Boi. Pessoal jogando tudo que é tipo de, nossa, cara, tem tanque.
5: Aí não dá,
6: de...
5: né?
6: Tem guarda-roupa, tem gaveta, tem tanque de área de serviço, tem máquina de lavar ali?
5: Uns pedaços, né?
6: É, tem máquina de lavar antiga ali. Caramba, meu.
5: Pois é,
6: tem, né? Até pneu. Ó. Tem até pneu. Roda com pneu.
5: Aí
6: espalhado no meio de tudo ali.
5: O poder público faz a parte dele. Sabe qual é a parte do poder público? O pessoal pediu um ponto de ônibus, dá um trato no ponto de ônibus. Olha só o que o Paulo Vitor lá da subprefeitura mandou pra gente. E o pessoal da obras lá da subprefeitura, quem comanda lá é a Grazi. Eles deram um trato bacana, bonito. Olha só como é que ficou. Era isso?
6: Ó, já. Aí, ó. Tá cimentado.
5: Tá cimentado, tá pintado, tá roçado. Fizeram.

0: a limpeza na valetinha ali atrás para escorrer a água também, colocar o cimento, tudo certo, bonito, perfeito para quem utiliza o transporte público e precisa do ônibus ali. Mas não pode também o pessoal pegar e o seu inservível, aquele lixo, aquele que é um móvel, um equipamento que você não utiliza mais, e largar nos cantos sem solicitar a presença da Secretaria de Obras, do pessoal que faz o recolhimento desses móveis velhos, desses utensílios que você não está ocupando mais. Você tem que também fazer a sua parte, né? Pediu, o pessoal foi lá, atendeu. Aí na hora do lixo, podia ter ligado para o pessoal ir lá recolher também, não jogar tudo ali enfiado no meio do mato.
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1: Vamos lá, tem resposta aqui no Bote a Boca no Trombone do secretário de Saúde de Camboriú, Alexandre dos Santos, sobre a situação do postinho do braço que estaria com o banheiro interditado. Ele fala o seguinte: verifiquei com a equipe de manutenção, realmente houve um entupimento no banheiro, mas sexta-feira passada mesmo já foi resolvido pela manutenção e o banheiro está liberado para uso.
0: Tinha mais alguma coisa? Me parece que tinha mais alguma coisa.
1: Era o cheiro, né? O mau cheiro, fossa, banheiro, tudo entupido. Era isso.
0: Bom, vamos lá então para mais uma situação da rua Jerusalém, no Santa Regina. Vida real por aqui é com a gente, né? Quer saber o que está acontecendo de fato? População chega e fala. Tá um absurdo a rua Jerusalém no bairro Santa Regina. Não sei como a vigilância sanitária não vem até esse lugar. Engraçado, né? Para pessoa que... O quê? Que tem um comércio ou uma burocracia? Mas aí o cara ficar juntando lixo na frente de casa, ou na casa dele, e na dos vizinhos, aí pode. Aí não vem fiscalização, não vem ninguém. O lixo até no meio da rua. Quer dizer que ninguém faz nada. Não passa um fiscal. Uma vergonha na cidade. Fora o lixo que tá lá dentro, né? Isso é coisa de vir a fiscalização interditar. É um comércio lá, né? Deixa eu ver. Como é que tá isso aí? Meu Deus do céu, olha o que o cara fez lá.
1: É uma casa isso ali.
0: É uma casa ou é um comércio?
1: É uma casa. Ele fala que, para quem tem comércio, a fiscalização é impecável. Agora, no cidadão lá da casa dele, olha só, jogando lixo para tudo que é lado. Tá quase no meio da rua o lixo, cara.
0: Não, calçada não existe mais, né? Rua Jerusalém. Vendo que ele mandou só essa foto de diagonal, né? Ele não foi lá na frente, claro, que ele ficou meio cabreiro de ir lá na frente tirar uma foto na frente da casa do cara.
1: Agora.
0: Mas que ridículo, né? Que ficou isso aí, meu Deus do céu, né, cara? Olha lá.
1: Olha que interessante também.
0: Caixas e mais caixas e carrinho de supermercado, tudo atirado. Começou pela calçada e se espalhou pela rua.
1: Tá na rua. Agora, engraçado também, outro fato que tá chamando a atenção nessa rua, né? Aquele poste ali tá no lugar errado, né? Não tá na calçada. Tá no meio da rua o poste de energia elétrica, né?
0: É o de menos, perto do lixo todo ali agora.
1: Lixarada.
0: Tá complicado ali na rua
1: Jerusalém.
0: Jerusalém, no Santa Regina. Fiscalização? Cadê? Hein, pessoal? Quem que pode ir lá dar uma conversada com o morador e dizer assim, ô vizinho, vamos cuidar da cidade, faz favor? Né? O Leonel podia visitar esse vizinho lá e dar umas mordidas no chapéu dele, jogar no chão também, porque tá ridículo, né, aquilo ali.
1: Tá, ridículo. Tem uma música gospel que diz assim, Jerusalém, vou caminhar nas ruas de ouro. Tá igualzinho, né? Tá igualzinho.
0: Só que não, né?
1: Pelo amor de Deus, hein?
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4: Hoje nos destaques do portal Menina, bombeiros procuram mulher de 64 anos que desapareceu às margens do Rio Tijucas. Condutora passa mal e provoca sequência de batidas envolvendo 4 veículos em BC. Homem tenta agredir motorista com barra de ferro e é contido por policial militar em Itapema. Suspeito disse estar sendo perseguido. Imagens mostram troca de tiros e dono de bar é identificado como suspeito de homicídio em Itapema. 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
0: Falando de IPVA, né? A gente tem que cuidar ainda aqui em Santa Catarina é pelo número da placa, né? Que a gente paga, né?
1: O meu é agora em agosto.
0: O meu também. E ontem. Ontem eu estava indo para casa e eu me lembrei, ontem era o último dia para pagar, se eu quisesse parcelar, né? Nossa. Dia 10, isso mesmo. Eu cheguei em casa correndo, liguei o computador, peguei a guia e paguei a primeira. Porque senão você depois tem que pagar a vistinha.
1: A vista.
0: Né?
1: Uhum.
0: Aí eu preferi parcelar, ontem consegui, no finalzinho, entrei lá no site do Detran, catei e consegui pagar a primeira parcela, aí o cara paga mais suave, né?
1: Não, o licenciamento é em agosto. O meu IPVA é outubro. É final 8, é só outubro, né? É isso aí.
0: Vamos lá, tem mais recadinho?
1: Tem mais recadinho aqui. Um áudio, na verdade, da Jaqueline lá na rua Santo André. Sem luz?
5: Bom dia, Dilson e companhia de bancada da Rádio Menino. Essa é a rua onde eu moro. As luzes estão, a maioria está queimadas e já faz bastante tempo já, tá bom? É na rua Santo André, São Francisco de Assis.
0: Valeu, Santo André aí, ó, escuridão total, falta de energia elétrica, atenção pessoal, Diego Rosa, vou botar energia, botar lâmpada lá, Diegão, né? Bota a luz lá pro pessoal da Santo André, no bairro São Francisco de Assis.
1: Lâmpadas queimadas, né? O que aconteceu nessa aqui, hein? O Wagner mandou um áudio, Adilson. Tinha um Uber que estava transportando uma paciente, ela teve bebê dentro do carro em Balneário Camboriú. Olha uma gestante, hein? Rapaz!
0: Quando isso?
1: Deu à luz ontem. Vamos ouvir?
6: Bom dia. Sim, foi ontem em Balneário. Peguei ela nas Nações, lá na rua nas Nações. E aí eu tava indo pro hospital, ela e o marido dela, e aí arrebentou a bolsa dela, o cara se desesperou, começou a chorar, e ela também. E no meio dá tempo de ir pro hospital. Eu olhei e digo, meu Deus, não dá tempo de chegar no hospital, como já tinha acontecido comigo uma vez já, né? Eu digo, ó, o lugar é o bombeiro. Pra não ganhar dentro do carro, né? Que ela falou assim, moço, para o carro pra mim ganhar aqui, pra mim ganhar aqui. E aí eu entrei contramão numa rua, noutra rua, assim, fiz uns atalhos. Devo ter tomado uma multa naquela sinaleira do shopping lá. E aí toquei direto lá, passei uns carros, colei, cortei o posto e fui direto pro bombeiro. Aí cheguei lá, tava médico, bombeiro, tudo lá normal, eles de manhã cedo, né? 9 da manhã, 10 horas. Aí meti o carro, quase atropelei um bombeiro lá e falei pra eles, cara, tá ganhando. Aí o cara olhou, veio todo mundo correndo, o cara olhou, falou, tá ganhando mesmo. Aí veio um médico, veio um bombeiro, os caras bem rápido lá com as mulheres também, atendendo na hora. E ela ganhou dentro do carro, aí balnearam no bombeiro, os caras, boa, gente boa, atenderam na hora lá mesmo, médicos, bombeiros, tudo lá. Bah, foi, já é a segunda vez comigo, é o meu carro, eu vou ter que trocar o carro agora. Que é o meu carro que é pé frio, eu acho melhor agora de ganhar dentro do meu carro.
0: Eu já narrei tudo na vida, mas nunca narrei um parto que nem esse rapaz, o Wagner narrou agora. Eu já comecei a ficar agoniado, imaginando como tudo, ele narrou direitinho, todo fato, né? Tudo que aconteceu, cortou daqui, dobrou dali, entrou na contramão, quase atropelei um bombeiro, cheguei, eles desceram, pegaram.
1: Tomei uma multa,
0: você que... esse Wagner, campeão, parabéns, Wagner, que bom, né? É bom a gente também transmitir uma notícia legal, bacana, boa. O Wagner rapidamente foi ligeiro. E não é a primeira vez que acontece com ele, né? Ele é abençoado, né? De mais um parto acontecer a partir da corrida dele.
1: Nunca vi um cara não tá nem aí pra uma multa, né?
0: Ah, mas eu também não ia estar, tá, né?
1: Ah, pois é.
0: Azar, né? De multa, né?
1: Se levou, tem que ser absolvido dessa multa, né? Passa na BC Trânsito, pelo amor de Deus, cara. Me absolve,
0: aí,
1: né?
0: Já não sei.
1: Me absolve,
0: né?
1: Dessa multa que eu ajudei uma.
0: Aí tem cobrado. Do papai e da mamãe.
1: Eu ajudei uma gestante ali, meu Deus, mas que desespero que deve
0: dar. Vou transferir os pontos pra carteira do pai do menino aí, tá? Faz favor. Eu ajudei, então não posso estar pagando, não.
1: Olha, em relação ali à Rua Santo André, Daniel Mota já chamou aqui, tá de olho no Bote a Boca no Trombone.
0: Daniel Mota!
1: Gerente regional da Celesc, diz que já mandou dar uma olhada lá nos postes.
0: Quando é que ele vai estar aqui conosco presencialmente, Daniel? Nós estamos precisando de você aqui, precisamos conversar, amigo. Tem muita demanda legal aqui, legal o povo, né? Mas é interessante a gente conversar e que bom que você tá na audiência, acompanhando.
1: Diz ele que tá com saudade da gente aí.
0: Venha, converse com a Camila ali, ó, pra gente combinar um bate-papo aqui. É, eu sei que tá meio complicado, né? Em relação a
1: agendas.
0: Nós precisamos entender alguns aumentos da energia elétrica, Daniel. Já que você está ouvindo agora, eu vou falar aqui. Nós precisamos entender alguns reajustes que vieram para alguns usuários. Eu sei que, né, já foi passado para um, para dois. Quantos foram passados? Nós fomos parar não sei aonde, né?
1: Alguns, quase todos, né, cara?
0: Mas ninguém ainda nos respondeu de fato, né, qual que é o critério, o que que aconteceu. Camille, por favor.
4: É, Adilson, a gente está em contato com o Danilo, ele que é o assessor de imprensa da Celesc. A gente passou algumas demandas que a gente recebeu, porque eles nos solicitaram as unidades consumidoras, porque eles nos explicaram que cada caso é um caso, precisa ser analisado, verificar, né, o que aconteceu. Nós temos 3 respostas de 3 ouvintes que nos mandaram, que a gente vai repassar para esses ouvintes. A gente insistiu em pedir a entrevista para a gente entender, né, sobre principalmente a questão das bandeiras, né, a diferença da cobrança de cada bandeira. E justamente sobre o ouvinte achou, né, uma fatura indevida, um aumento muito grande, onde procurar, né? Uma entrevista com a Celesc para poder explicar isso. A gente está desde semana passada, desde o dia de quarta-feira passada com o Danilo conversando. Ontem, o Marcelo, que também é assessor de imprensa da Celesc, nos ligou, disse que verificaria a possibilidade da entrevista, e a gente recebeu a resposta ontem às 4h15 da tarde, falando que eles checaram e nesse momento eles não conseguem agendar a entrevista. No entanto, eles compreendem que todas as respostas para os nossos questionamentos já foram dadas e que vamos ficar em contato para uma nova oportunidade no futuro. Obrigado.
0: Já tivemos uma resposta?
4: A gente teve resposta de 3 unidades consumidoras, né? De ouvintes que nos mandaram. Referente ao aumento, a resposta que a gente tem é de que cada caso é um caso, que cada cliente precisaria ser analisado, passar a unidade consumidora para eles poderem responder. Questão das tarifas, né? Das bandeiras. Eles nos encaminharam o link da ANEEL, falando que Isso é uma lei, né, do governo federal, que é repassada pela Celesc. A gente pediu para eles virem explicar isso. A resposta
0: na realidade, parece que a Celesc não tem nada a ver com o aumento.
1: Mas é que assim, ó, eu vou te dizer, a bandeira amarela já está há algum tempinho, alguns meses, né? 2, 3 pelo menos, bandeira amarela. E a, vou pegar o meu exemplo, a conta minha estava sempre mais ou menos 200 e pouco na amarela. E veio 500, cara. R$500.
0: Mais que o dobro.
1: Mais que o dobro, e eu estou utilizando a mesma coisa lá em casa. Não é verão, tem ar-condicionado.
0: É isso que a gente não consegue entender.
1: E o meu chuveiro não é elétrico, é a gás, então não vem na fatura de energia.
0: É isso, a questão do aumento ou bandeira amarela, a gente pode até entender. Mas é que o valor é muito desproporcional.
1: Totalmente. Veio um reajuste lá de 11, quase 12%, né? Sei lá, 15, 16, não sei. Mas mesmo assim não justifica. 16% de 200 dá R$30. Não dá R$250.
0: É isso que a gente...
1: Entendeu?
0: E é isso que, então, na realidade, a gente não tem resposta. Porque esse tipo de resposta a ser dada é a mesma coisa que nada. Cada caso é um caso, vamos analisar. E o cara, se não pagar, fica sem luz.
1: E teve caso de R$200 para 1.200, lembra?
0: Lembro. Em Itajaí, né?
1: Itajaí.
0: Então, meu Deus, né? É difícil da gente entender, né? O povo sempre acaba tendo que pagar, baixar a cabeça, botar o rabo no meio das pernas e ficar quieto. Senão, fica sem energia. E aí? Eu não consigo entender algumas coisas. Não consigo.
1: E estamos chegando em outubro, né? Se você está feliz, continua. Se você não está feliz, você tem a oportunidade de mudar também. A escolha é sua, né? Porque eu não aguento mais pagar imposto. Tá louco, cara.
0: Olha,
1: cada vez pior.
0: Pode botar um cachorro na presidência da República que não vai mudar esse país.
1: É brincadeira.
0: Que me perdoe, né? Os animais.
1: É brincadeira, né, cara?
0: Vamos pro intervalo e o esporte a seguir.
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0: Gerson Felipe, vamos mudar de assunto, falar um pouco de esporte, Gerson, porque essa questão de energia elétrica tá dando até um nervoso, tá?
1: Complicado.
0: Meu Deus. Vamos lá, Libertadores?
1: Até porque hoje o Fluminense vai precisar de muita energia para enfrentar o Independiente Rivadavia, equipe argentina, duelo entre Brasil e Argentina na fase de grupos. Eles já se encontraram, né? Fluminense e Rivadavia estavam no mesmo grupo e agora voltam a se reencontrar nas oitavas de final da Libertadores da América. O primeiro jogo é no Maracanã, comando de campo do Fluminense, então hoje, terça-feira, a partir das 7 horas da noite, e na terça-feira, dia 18 de agosto, a gente tem o jogo da volta, lá na próxima terça, o Rivadavia recebendo o Fluminense na Argentina. Hoje ainda tem Estudiantes da Argentina contra Universidade Católica do Chile, 9:30 da noite, e o duelo entre Tolima da Colômbia e Independiente del Valle do Equador, ele foi adiado devido aos terremotos que atingiram a Colômbia. Todos os jogos das equipes colombianas acabaram sendo adiados pela Conmebol, tanto na Libertadores como também na Copa Sul-Americana, né? Esse terremoto que deixou mais de 100 pessoas mortas em diversas cidades acaba também, né, fazendo com que as partidas de futebol sejam adiadas. Isso então pela Libertadores da América, que está iniciando a sua fase de mata-mata às oitavas de final. E amanhã, eu vou falar sobre os outros jogos, mas já dando um spoiler, tem Flamengo e Cruzeiro pela frente, esse grande duelo de brasileiros.
0: Sul-Americana.
1: Pela Copa Sul-Americana é o tricolor paulista, o São Paulo, que vai entrar em campo. Bolívar e São Paulo hoje, 9:30 da noite, na altitude de La Paz, no estádio Hernando Siles. Jogo também que vai abrir essa fase de oitavas de final da Copa Sul-Americana. Um pouquinho mais cedo, às 7 horas da noite, o Boca Juniors da Argentina joga em La Bombonera contra o Deportivo Recoleta. Boca Juniors que tá de centroavante novo. O torcedor do Internacional vai lembrar bem. Ener Valencia é o novo contratado do Boca, centroavante da equipe argentina e a esperança de gols do torcedor Chenese, como é conhecido o torcedor do Boca Juniors.
0: Vamos falar agora de Copa do Brasil, Gerson.
1: Hoje nós teremos um sorteio muito importante pela Copa do Brasil, porque além de conhecer os duelos das quartas de final, nós vamos conhecer também todo o chaveamento e quem começa jogando em casa, quem vai jogar fora a decisão na Copa do Brasil, que tem 8 equipes nas quartas de final. Por ordem alfabética, Atlético Mineiro, Cruzeiro, Grêmio, Internacional, Palmeiras, Santos, Vasco e Vitória. Lembrando que qualquer equipe pode se enfrentar, não tem divisão por potes. A gente pode ter, por exemplo, um clássico entre Atlético Mineiro e Cruzeiro, clássico para Grêmio Internacional, clássico entre Palmeiras e Santos, né? São vários os jogos que podem acabar acontecendo. E além, então, de conhecer os duelos das quartas de final, vai ficar definido também o chaveamento, ou seja, quem passar de um hipotético Atlético Mineiro e Cruzeiro, né? Vamos supor que tenhamos o Clássico Mineiro, já fica definido o confronto, né, que vai enfrentar o vencedor deste duelo, que eu estou aqui colocando de forma hipotética. A gente, inclusive, aproveita para destacar também que a Copa do Brasil, na fase de quartas de final, ela vai ter uma novidade, o uso do impedimento semiautomático já a partir das quartas. E também a gente tem as premiações definidas. Os times que chegaram até as quartas de final faturaram R$4 milhões. Quem chegar na semifinal vai embolsar R$9 milhões. O vice-campeão fica com R$34 milhões e o campeão vai levar R$78 milhões, uma bolada pelo título da Copa do Brasil. A gente tem então quartas de final com a data base no 26 de agosto para a ida e 2 de setembro a volta. Semifinal no dia 1º de novembro a ida e 13 de novembro a volta, e a grande decisão no dia 6 de dezembro em jogo único, com local ainda indefinido, onde será então a grande decisão da Copa do Brasil.
0: E a Série B?
1: A Série B do Campeonato Brasileiro, que teve ontem o Goiás vencendo a equipe do Londrina pelo placar de 1-0, e hoje quem entra em ação é o Avaí. O Leão da Ilha vai jogar às 7:30 da noite na Ressacada em Floripa contra a equipe do CRB. O Avaí, mesmo vencendo o CRB, vai continuar na zona de rebaixamento. A equipe é a 18ª com 20 pontos, em caso de vitória vai a 23 e não consegue ultrapassar o Ceará, que é o 16º, primeiro time fora da zona, com 25 pontos somados.
0: Mais alguma informação, Gerson?
1: Tem uma última informação, e olha só que interessante. Nós tivemos um recorde mundial que foi batido pela Débora Simas, ultramaratonista. Aos 55 anos, a catarinense percorreu 866 quilômetros em 168 horas. Ela estava em uma esteira, num shopping de Florianópolis. O desafio terminou no último domingo e a Débora, então, superou os 846 quilômetros da neozelandesa Emma Tines, lá de 2024, esse recorde. E foram 7 dias enfrentando aí poucas horas de sono, dores, cãibras e muito cansaço para percorrer, então, 866 quilômetros. Para se ter uma ideia, de Balneário Camboriú até São Paulo, são pouco mais de 600 quilômetros. Então, é como se ela tivesse corrido, né, em 7 dias, mais do que a distância entre Balneário Camboriú até a cidade de São Paulo. Ela teve 2 anos de preparação para bater esse recorde, conciliando então com 2 empregos e cerca de 110 profissionais envolvidos, né, no apoio a Débora Simas, agora então a maior ultramaratonista, né, a correr em esteira 866 quilômetros. Alguém se arrisca aí a tentar bater esse recorde?
0: Tô fora.
2: Pelhando, o cara vai a 5.
0: Meu Deus do céu.
2: E olha lá, né?
0: Uma vida pra correr 900, né, cara?
1: Mas vocês pensam, né? Foram 7 dias pra correr os 866.
0: Meu Deus, é muita coisa, cara.
1: Mas 2 anos de preparação.
0: É muita coisa.
1: Grande preparação.
2: E olha a idade dela, né?
1: 55 anos, né? Mostrando realmente que...
2: Ela pode até se candidatar a ser guarda municipal.
1: Essa pode ser. É.
0: Vão falar o quê, né?
2: Ah, preparadíssima!
1: Se tiver que correr atrás do vagabundo...
0: O vagabundo vai ter que estar preparado.
1: Meu Deus do céu, não tem vagabundo que escape. Pode ganhar na velocidade, mas na resistência não ganha de jeito nenhum.
0: Mais alguma, Gerson?
1: Era isso, daqui a pouquinho a gente volta para falar de trânsito aqui no Bote a Boca no Trombone.
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0: Marinho Stringari tá chegando agora com imagens aqui do Pontal Norte, a roda gigante de Balneário Camboriú. Não tem sol, hein? Não tem sol, será que continua?
2: Doutorzinho, assim? Já passou ali pra dar uma ajeitada na areia, né?
0: É, todo dia, né? Tá bonito.
2: Tá legal, tá bacana. Maré baixa. E nós vamos saber do Marinho como fica então o tempo hoje e a temperatura, né?
4: Mais uma vez, bom dia, Dilson, Moisés, bom dia a toda a nossa equipe, aos amigos que estão acompanhando aqui o BBT. Nesta terça-feira ainda temos muita instabilidade, circulação marítima, vento de sudeste, essa lestada mantém ainda as áreas de instabilidade com algumas aberturas de sol. O tempo não firma totalmente, ainda podemos ter chuva entre hoje e amanhã, o tempo só vai firmar a partir de quinta-feira, segunda parte da semana, será bem melhor. Até lá, tempo carrancudo, fechado, alguns períodos de sol, principalmente na parte da manhã, mas a partir da tarde, novamente a lestada traz instabilidade, nebulosidade e a condição de chuva ocasional, mais de fraca intensidade aqui pela região, mas se mantém então essa umidade bem elevada do ar aqui no litoral. Nós teremos os ventos ainda com maior frequência então de leste e sudeste para os próximos dias, entre o nordeste a partir de amanhã, aí já começa a ter um aquecimento. Temperatura baixa, sensação de frio, mínima entre 9 e 12 e as máximas ainda abaixo de 18 graus aqui na região. Então nós teremos ainda muita umidade e nebulosidade e as temperaturas baixas para boa parte da semana. Somente a partir de quinta-feira que o sol vai retornar com força total, aí as temperaturas entram em gradual elevação, principalmente as máximas das tardes. Visibilidade também é restrita. O estado do mar ainda agitado na costa catarinense, maré alta entre 1 e 3 da tarde e maré baixa entre 7 e 9 da manhã nos rios e praias da costa norte catarinense. Desejando a todos um bom dia com as atualizações da previsão do tempo, os dados da Univale, Marinho Stringari para o Bote a Boca no Trombone.
2: Abraço, 7 em ponto, depois do intervalo a gente volta com as ocorrências policiais para você.
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6: A Águas de Camboriú informa que o intervalo entre as leituras do hidrômetro nem sempre é de exatamente 30 dias. Em geral, o período varia entre 27 e 33 dias, sem prejuízo ao cálculo do consumo, devido a fatores logísticos e operacionais que fazem parte da rotina de medição. Entre os principais motivos para essa variação está o calendário. Como as equipes de leituristas trabalham em dias úteis, a mudança na distribuição de finais de semana ao longo dos meses pode fazer com que a visita ao imóvel seja antecipada ou adiada em alguns dias.
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2: Vamos começar com São João Batista. Ontem à tarde, segunda-feira, um veículo com registro de furto no bairro Ribanceira do Sul foi recuperado. Localização foi possível após informações da agência de inteligência, indicando que o automóvel havia entrado no município. Os policiais conseguiram encontrar esse veículo estacionado em frente a uma residência sem ninguém dentro. Câmeras de segurança da região também foram identificadas e poderão ajudar nas investigações. O veículo foi encaminhado ao pátio conveniado e comunicado à Polícia Civil. Vamos para Camboriú, porque um homem foi preso suspeito de tráfico de drogas ainda na noite de domingo, recuperando algumas do final de semana no bairro Monte Alegre, beco da Guaraparim, com a Avenida Marginal. Os policiais abordaram dois homens que estariam trocando objetos. Um deles, 7 pedras de crack, um boné, outras 6 em uma mochila, além de R$174 em dinheiro. O outro afirmou aos policiais que havia comprado pedras para consumo próprio. Também em Camboriú, uma conveniência foi assaltada no final da tarde de domingo, na Avenida Santa Catarina. Um homem, usando jaqueta e calça preta, capacete e balaclava, entrou no estabelecimento armado aparentemente com uma pistola e anunciou o assalto. O criminoso levou cerca de R$800 do caixa e fugiu em uma moto Honda azul, seguindo em direção à região central da Central de Luto e depois pela rua Manuel Inácio Linhares. A vítima não conseguiu identificar o autor, ele estava com o rosto coberto, além da balaclava, o capacete. Teve furto em farmácia em Balneário Camboriú, ocorrência na farmácia que fica na Terceira Avenida. Segundo o responsável pelo estabelecimento, um homem que já teria praticado outros furtos no local foi flagrado pelo sistema de monitoramento, levando um pacote de sabonetes em barra e um sabonete líquido da marca Protex. Após o furto, ele deixou a farmácia em direção à Terceira Avenida, à localidade do Pontão Norte, utilizando uma bicicleta. Imagens foram anexadas, mas ele não foi localizado. Vamos para Barra, em Balneário Camboriú. Teve suspeito de tráfico de drogas na rua Santa Clara e foi detido. Segundo a polícia, ele já era monitorado pelos policiais e teria sido filmado durante a comercialização de drogas. Durante a abordagem, ele desobedeceu as ordens dos policiais. Com ele foi encontrada 18 pedras de crack, R$90 em dinheiro. Ele sofreu um ferimento na testa durante a abordagem e foi encaminhado para a UPA da Barra e depois para a delegacia. Em Balneário Camboriú, a polícia atendeu uma ocorrência de dano residencial na rua 2 e 300. Segundo o zelador, uma vizinha avisou que a porta de entrada principal da residência ou do residencial Roma estava estilhaçada. Imagens das câmeras de segurança mostram um homem tentando arrombar a porta por volta de 7:50 da manhã. 7:50 da manhã. Ele não conseguiu, mas acabou estourando a estrutura da porta. Imagens também foram anexadas ao boletim de ocorrência. Vamos a Itapema. Diligências da Polícia Militar ajudaram a esclarecer a dinâmica de um homicídio registrado ainda na madrugada de sábado em frente ao Black Bar, no bairro Morretes. A vítima, identificada como Antônio Gomes de Souza. Imagens mostram o Antônio chegando ao local de moto e aparentemente armado. Depois de uma discussão com uma mulher, ele teria retornado para a moto, mas desembarcado novamente. Na sequência, um homem usando um colete com a inscrição segurança saiu do estabelecimento e efetuou vários disparos contra Antônio. A vítima também teria atirado e correu pela lateral do bar, onde acabou encontrada morta. Segundo a PM, as características físicas localizadas pelas imagens, o possível autor foi identificado, proprietário do estabelecimento. Ele não foi localizado durante as buscas. E também os policiais já encontraram 4 cartuchos de pistola fora da área inicialmente isolada pela perícia. Além disso, constataram que as câmeras externas do bar haviam sido retiradas. Um homem foi vítima de uma tentativa de homicídio na manhã de sábado em Balneário Camboriú. Denúncia de que um homem foi esfaqueado, vítima socorrida por terceiros em uma caminhonete Saveiro e levada à UPA da Barra. Ele estava consciente, mas não quis informar aos policiais o que teria ou quem teria cometido o crime e por quê. Segundo a mãe da vítima, ele teria uma desavença com um homem por causa de uma negociação envolvendo uma moto. O médico informou que a vítima apresentava perfurações profundas no abdômen e nas costas, com risco de morte. Por causa da gravidade dos ferimentos, ele foi transferido para o Ruth Cardoso. A polícia não encontrou o autor e a civil investiga o caso. Um confronto entre suspeitos e policiais militares foi registrado na noite de sábado no Morro do Matador, em Itajaí. Segundo a PM, equipes do tático realizaram uma barreira na operação combate ao tráfico na região do Beco da Nice. Durante a incursão, suspeitos que estariam atuando como olheiros perceberam a chegada dos policiais e fugiram pelas escadarias. Ao se aproximarem do tático, dispararam contra os policiais. Os agentes se obrigaram a revidar os disparos. Equipes de apoio fizeram buscas na região e seguiram no encalço dos suspeitos, mas ninguém foi localizado. Ontem, inclusive, a polícia estava novamente lá no matadouro no período da tarde. E um tiro atingiu uma janela de uma residência na região da Estrada Geral dos Macacos, em Itajaí, em frente à escola Ercílio Zimmermann. Foi no final de semana. Segundo o morador, os cachorros começaram a latir no quintal. Logo depois, ele ouviu um estampido. Em seguida, percebeu que o vidro da janela havia sido quebrado. Acendendo as luzes, ele viu um suspeito usando um moletom vermelho com um capuz fugindo rapidamente de bicicleta em direção à Estrada Geral dos Macacos. O morador afirmou não ter desavenças com ninguém e disse não saber o que motivou os disparos.
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2: Tráfico de drogas no bairro Nova Esperança, na rua José Álvares Cabral, uma moto Honda. O condutor transportando uma bag utilizada para entrega nas costas ao perceber a aproximação da polícia. Realizou a mudança repentina de direção, entrou em estacionamento do supermercado. Em seguida, retornou pela José Álvares Cabral, passando por cima do passeio, colocando em risco ali a vida das pessoas. O veículo foi abordado na José Álvares Cabral com a rua Oswaldo Juvencio da Silva. O autor foi identificado. Durante busca pessoal, nada de ilícito. Contudo, durante a averiguação na moto, foi constatado que uma das carenagens se encontrava solta. Foi feita a verificação, foram localizadas duas pequenas bolsas contendo diversas porções de cocaína, 5 porções maiores e 10 menores. O homem foi detido e encaminhado para a delegacia. Ele se utilizava do disque entrega, que residia nas proximidades e fazia a entrega das drogas. Na localidade da residência, a guarnição foi até lá e encontrou também a esposa. Também foi cientificada acerca da prisão do marido, franqueando a entrada na residência, encontrando mais resquícios de tráfico de drogas. E ontem nós tivemos também, depois de 14 horas de julgamento, esse julgamento que foi uma espera de 14 anos no Tribunal do Júri de Itajaí, absolvendo o soldado Fernando Silva de Oliveira, da Polícia Militar do Estado de Santa Catarina, que respondia pela morte de um criminoso durante um confronto ocorrido em fevereiro de 2012. A morte foi de Anderson Coelho. 7 jurados analisaram o caso e decidiram pela absolvição do policial. 4-0 foi a votação. Segundo a versão apresentada pela defesa, o confronto aconteceu durante uma operação para localizar uma moto que estaria sendo usada em uma sequência de roubos naquela noite. A moto foi encontrada escondida dentro da sala de uma residência na região conhecida como Brejo. Ainda de acordo com a defesa, os policiais foram recebidos a tiros e o soldado revidou. O suspeito morreu no local. O Ministério Público apresentou uma versão diferente e sustentou que o policial teria agido por vingança, motivado por um suposto assalto a um motoboy ligado à sua família. A acusação também apresentou uma testemunha que prestou depoimento ao GAECO cerca de um ano e meio depois do crime. A defesa contestou a demora e questionou a credibilidade do relato. Ao final, depois de 14 horas de julgamento, os jurados decidiram pela absolvição do policial. O caso, que se arrastou por 14 anos, teve um forte impacto financeiro na família, segundo o advogado de defesa. A defesa ficou a cargo dos criminalistas Cláudio Daledoni Júnior e Renan Canto, na cidade de Curitiba. E também, para fechar, vai ter troca troca do subcomandante da Polícia Militar do Estado de Santa Catarina. Isso mesmo. Vamos ter já a confirmação da troca. Entrou para reserva a partir de ontem o Coronel Jofrei Santos da Silva, ele que já foi comandante da Terceira Região aqui em Balneário Camboriú, estava como o 02 da Polícia Militar do Estado de Santa Catarina. Entrou para a reserva e o possível nome que deve assumir o subcomando da Polícia Militar do Estado de Santa Catarina é o Coronel PM Fabrício Berto da Silveira, que ingressou na polícia em 1993, concluindo o curso de formação de oficiais em 96, quando foi declarado aspirante a oficial, ascendendo ao último posto da corporação em 25 de novembro de 2022. Nascido em Florianópolis, ele estava à frente do comando da Polícia Militar Ambiental. Estes os destaques da segurança.
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0: Gerson Felipe chegando com as informações do trânsito, fala Gerson.
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11: Estamos chegando, são as informações do trânsito aqui no nosso Bote a Boca no Trombone. E eu vou começar por Balneário Camboriú, porque nós tivemos ontem uma colisão entre dois carros que aconteceu no período noturno, por volta de 7h30 da noite. Um acidente na esquina da rua 3 e 100 com a Terceira Avenida. E segundo o relato dos agentes de trânsito, uma Ford EcoSport de cor prata bateu na traseira de uma Fiat Toro, essa Fiat Toro de cor branca. Com impacto, os dois veículos ficaram parados no meio da pista. Os agentes foram então até o local, orientaram os motoristas e organizaram o trânsito. Apesar dos danos materiais, não tivemos nenhuma pessoa ferida neste acidente. Também aproveito para destacar que em Balneário Camboriú, ontem nós tivemos dois veículos em situação de abandono que foram recolhidos pelos agentes de trânsito. Uma das ocorrências aconteceu por volta de 11h14, na região da rua Biguaçu, em frente ao número 678, após uma solicitação relacionada à utilização do estacionamento público. Durante a fiscalização, foi então averiguado que um Corsa estava em situação de abandono e ele foi removido. Já no período noturno, por volta de 11 horas da noite, na rua Sargento Mário Manuel Rodrigues, em frente ao número 310, foi realizada a remoção de um Fiat Palio de cor branca que estava também em estado de abandono. São as ações, né? A comunidade solicita, os agentes vão até o local, fazem as averiguações e se realmente o veículo estiver abandonado, ele acaba sendo removido. 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Vamos seguindo com mais informações de trânsito, até porque nós tivemos acidentes que aconteceram na BR-101. No final da manhã de ontem, uma carreta tombou na BR-101, já na região de Navegantes, né? Foi na altura do quilômetro 111 este acidente, no sentido norte, né? E os veículos tiveram que desviar pela faixa da direita, após então essa carreta tombar, né? Na BR-101, bem próximo do acesso ali do entroncamento com a BR-470. Né? Nós não tivemos detalhes por parte da Arteris do motivo pelo qual essa carreta acabou tombando, porém, segundo a Arteris Litoral Sul, houve sim o vazamento de combustível do veículo, o que acabou fazendo com que a operação para remoção demorasse um pouco mais. A faixa da esquerda, ela foi bloqueada por atendimento da ocorrência e só na parte da tarde, ali depois das 3h30, que a gente teve então a liberação total no sentido norte. Nós chegamos a ter aí mais de 10 quilômetros de lentidão, né, no sentido norte, e também tivemos lentidão entre Navegantes e Piçarras no sentido sul. Ainda falando de BR-101, a gente teve também ontem, por volta das 7 horas da noite, uma colisão que aconteceu no quilômetro 128 da BR-101 em Itajaí, sentido norte, uma colisão entre dois carros, sem pessoas feridas, que acabou bloqueando a faixa da esquerda. Nós tivemos, então, filas também ontem à noite, cerca aí de 4 quilômetros de lentidão devido a este acidente. E um pouquinho mais cedo, por volta de 6h20, no comecinho da noite, a Arteris também foi acionada para uma colisão no quilômetro 115 da BR-101, em Itajaí, foi no sentido sul, uma colisão entre carro e carreta, sem vítimas. Apenas o acostamento foi interditado neste acidente, né? A gente teve aí cerca, né, de lentidão em 10 quilômetros entre as cidades, né, de Itajaí até as proximidades de Navegantes, né? Um acidente que acabou aí gerando também lentidão ontem à noite na BR-101. E para finalizar, eu vou trazer mais uma informação aqui de Balneário Camboriú, porque seguem as obras na região da Rua 3700, entre a Marginal Leste e a Avenida Brasil. As obras acontecem no sentido bairro Centro, das 7 da manhã até as 6 horas da tarde. São obras na rede de esgoto e, portanto, tem interdição total no sentido bairro Centro, ali da Rua 3700. E a gente vai ter também uma interdição na Rua Uganda, região do bairro das Nações, esquina com a Avenida Palestina, das 8 da manhã até o meio-dia e da 1 hora da tarde até as 4 da tarde, devido ao serviço com uso de guindaste ali na Uganda, na esquina com a Palestina. E ainda dá tempo de trazer os detalhes da movimentação de momento aqui na nossa região, até porque a gente tem trânsito intenso já em algumas localidades. Eu falo agora da 4ª Avenida, bem próximo da esquina com a Rua 620. Já tem uma movimentação interessante de veículos aqui, mas sem registro de lentidão. Inclusive no perímetro urbano de Balneário Camboriú, o trânsito vai fluindo nas principais vias e avenidas da cidade. Já em Camboriú, Rua Peroba no bairro Tabuleiro com lentidão, Marginal Oeste entre a Rua Peroba e a Avenida Santa Catarina também com trânsito lento. A própria Santa Catarina apresenta lentidão para quem está saindo de Camboriú, né, aquela parte final ali de saída de Camboriú pela Avenida Santa Catarina. Também tem destaque para movimentação um pouquinho mais intensa para quem está circulando pela Avenida Santo Amaro. E eu vou voltar aqui para Balneário Camboriú, porque a gente tem também lentidão na Rua Dom Afonso, né? Devido àquelas obras ali na 3700, os veículos são obrigados a entrarem na marginal, o que acaba gerando um pouco mais de lentidão. Daqui a pouquinho eu vou passar na BR-101, mas tem informação que está chegando agora: acidente entre motos. Uma colisão entre duas motos no retorno que fica em frente à empresa Printbag, na Avenida José Francisco Bernardes, no bairro Areias, em Camboriú. O motociclista permanece no chão neste acidente aí relatado pelo Eberton, o nosso ouvinte. Muito obrigado pela participação. Vamos falar agora da BR-101, da movimentação na BR-101. No trecho de Balneário Camboriú, a gente tem o trânsito fluindo tanto no sentido sul como no sentido norte da BR-101. Porém, lá na região de Itajaí, a gente já tem pontos de lentidão. Sentido sul com trânsito lento entre o posto Santa Rosa até as proximidades do trevo da rodoviária. No sentido norte, a lentidão ela já começa depois do entroncamento da BR-101 com a rodovia Antônio Raio e vai persistindo essa lentidão até o acesso à rodovia Jorge Lacerda. Então, todo esse trecho com trânsito lento. E também tem lentidão no sentido sul entre as cidades de Penha e Navegantes. Geralmente, nas primeiras horas da manhã, tem lentidão nesse trecho da BR-101, ali, como eu disse, entre Penha e Navegantes. 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
2: Valeu, Gerson. Como se diz, né, ontem a bruxa estava solta na BR-101, na região de Itajaí. Nós tivemos acidente de manhã, nós tivemos acidente próximo do meio-dia, que levou mais de 15 quilômetros de fila lá em Itapema. A BR estava parada, chegou a parar totalmente, travou total em direção ao norte, e ainda mais dois acidentes que aconteceu no final da tarde, início da noite, que o Gerson registrou agora. Ontem estava solta a bruxa na BR-101, hein? 7h24, e você que está ouvindo a gente, está com dores, acordando agora, o frio voltou e as dores também. Porque quando esfria não adianta. Quem tem dor, quem tem falta de cartilagem, desgaste das cartilagens, vai sentir principalmente dores nos ombros, nos joelhos, nas juntas, e isso está te incomodando já faz tempo. Aí você lembra, né? Puxa vida, bem que os guri falam, né? Os guri falam, avisam, e eu não tomo uma atitude. Então, ouça os guri, os gurizes, aqui, os rapazes, aqui em Santa Catarina, né? Os rapazes, ouça o que a gente tá dizendo para você que tá sentindo dor.
0: Tá com dor? Tá com pressa, né, nego? É, tá tolo? Não usou o Cartilã ainda? Ah, meu Deus do céu. Tem que usar o Cartilã. Depois não vai reclamar.
2: Não demora.
0: Depois
2: não, hein?
0: Depois

0: 7h26, o Misael, ele comenta aqui sobre a situação do policial que foi absolvido ontem em Itajaí depois de 14 anos. Bom dia, Moisés, Adilson, Camille, Gerson. Na minha opinião sobre esse caso do soldado, ele deveria ser condecorado e não passar por um julgamento e ter sim o apoio do Estado onde ele serve e foi treinado como policial. Estava em serviço, protegendo a população. E como de rotina policial, em um confronto contra alguém que escolheu o lado ruim da vida, o crime. E se fosse o contrário? Ele ser morto. Só que nesse país de hipócritas ou hipocrisia desses nossos governantes, tenham uma excelente semana. Muito bem, a opinião do Misael. Obrigado, Misael.
1: Agora 7h27, o Vilmar tá parabenizando aí, olha só, hein? Melhoras no Kaique do Monte Alegre, Adilson.
2: Bom dia, Rádio Menina, bom dia, ouvinte da Rádio Menina. Agradecer a quem fez aí a reforma aí do banheiro aí do Conde de Vila Verde aí, do Kaique aí, do Monte Alegre aí, ó. Deus abençoe que agora as crianças estão em segurança aí agora. Ou quem for adulto aí, for no banheiro, não tem que ficar se mostrando aí. Valeu, obrigado aí. Que Camboriú tem pressa. Ah, a quadra ali do colégio ali do Kaique ali tá feia, viu? A quadra ali de futebol ali do vôlei ali. Falta uma reforminha ali na quadra de futebol ali. Valeu aí, prefeito. Bom dia aí.
0: Valeu, Vilmar. Tá aí, ele faz o elogio, foi atendido em relação à porta dos banheiros lá do Conde, mas aproveitou também, já deu uma cutucada ali que a quadra lá do Kaique não tá muito legal.
1: Agora, 7h28, vamos falar de coisa boa, vamos falar de sorriso, Adilson, porque todo mundo merece ter aquele sorriso que sempre desejou. E se você não tem, tá na hora de escutar os guris aqui também. Tem mais um guri conosco na bancada.
0: É, o doutor Lucas, da Oral Sim, chegando aqui para dar um recadinho. Bom dia.
3: Bom dia, Adilson. Bom dia, Moisés. Bom dia, Camille. Bom dia, cada ouvinte. Guri de Passo Fundo.
0: É, exatamente.
3: Menininho. 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
0: Obrigado. Valeu, doutor. Valeu, uma boa semana a todos.
2: Obrigado, doutor. 7:31, a gente continua aqui com os nossos ouvintes. Vamos pro intervalo antes? Depois, no retorno, a gente traz mais a participação.
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2: Estamos de volta aqui com seu Bote a Boca no Trombone. E olha só, Itajaí abriu uma consulta pública para discutir o projeto de uma parceria público-privada, a chamada PPP, voltada à infraestrutura e aos serviços não pedagógicos da rede municipal de ensino. Proposta prevê o quê? Construção também de nove novas unidades com mais de 7.300 vagas, além, claro, de reformas, manutenção, limpeza também, segurança, climatização, que é muito importante nas unidades escolares. Inclusive, a gestão pedagógica vai continuar sob a responsabilidade do município. Agora, o que a prefeitura busca? Ouvir a população antes de avançar para as próximas etapas dessa PPP. É um fato inovador, até porque, Adilson, não sei quantos anos, se eu não me engano, mais de 15 anos, Itajaí ficou sem construir uma nova unidade escolar e essa administração do prefeito Robson está discutindo esse assunto que é fundamental numa cidade que cresce demais.
1: E ele está na linha com a gente, Robson Coelho, prefeito de Itajaí. Bom dia, prefeito.
10: Bom dia, Adilson, Moisés, todos que nos acompanham, prazer falar com vocês. Realmente era um grande desafio, né? A construção de unidades de ensino, depois de tanto tempo, né? Foram quase 15 anos. Só para ter uma ideia, nesse período Itajaí cresceu 130 mil pessoas. Né? E o que foi feito durante esse período? Os puxadinhos, né? Uma salinha aqui, aí as crianças acabaram ficando encaixotadas dentro das salas de aulas, distantes dos seus lugares, dos lugares onde moram, né? E isso dificulta o processo de ensino-aprendizagem. Por isso que nós assumimos com o desafio de construir escolas, estamos construindo, estamos com dois processos encaminhados, a de Santa Regina e do Nilo, mas o ritmo do privado é muito mais rápido, né? Então nós entendemos que o modelo de PPP para infraestrutura escolar era o modelo mais adequado, estudamos bem esse processo, estivemos em São Paulo, estado de São Paulo, BH, para que a gente pudesse conhecer o que foi feito lá. É um modelo inovador, onde toda a parte de infraestrutura escolar, construção, manutenção, é diretamente com o setor privado através de uma parceria público-privada. Nós pretendemos levantar pelo menos 7.500 vagas nesse processo de PPP, além daquelas que nós estamos construindo. E aí buscando corrigir um problema do passado e já se antecipar às questões futuras, porque Itajaí vai continuar crescendo, a região da Anfra vai continuar crescendo num ritmo muito acelerado. Nós estamos crescendo aí próximo de 4% ao ano em termos de população. E nós precisamos ajustar essa questão da infraestrutura e das novas unidades. Só para vocês terem uma ideia, nós assumimos com mais de 1.000 crianças fora do ensino fundamental. 100 vagas no ensino fundamental. Tivemos num primeiro momento uma parceria com o Estado, mas essas crianças cresceram, o Estado precisa das salas de volta, naturalmente, nós precisamos fazer a nossa parte. É por isso que nós estamos encarando com tanta responsabilidade essa questão das parcerias público-privada da infraestrutura escolar.
1: Como é que vai ser o ouvir a população para avançar as próximas etapas? Como é que o senhor pretende ouvir? Vai ser uma audiência pública? Como é que está sendo isso, prefeito?
10: Então, nós estamos já com essa etapa desde o ano passado correndo, já fizemos várias consultas, todo o processo do estudo já foi feito. Nós estamos em consulta pública nesse momento e na próxima semana uma audiência pública, né? Para buscar mais soluções, né? Nós temos um desafio grande que é a construção, só para ter uma ideia, mas eu recentemente gravei um vídeo, eu estava lá no Santa Regina, que é a região que mais cresce, eu vi 7 ônibus um atrás do outro, quer dizer, o Santa Regina, por exemplo, não tem escola, as crianças precisam sair de lá de Santa Regina de ônibus, cruzar a BR-101 para estudar lá no Cordeiros ou no São Vicente, e assim, da mesma forma no Portal, da mesma forma no São Roque, da mesma forma na região rural da nossa cidade. Então lá nós pretendemos construir 4 unidades de ensino, né, além da que nós já estamos construindo lá no Santa Regina, porque o desafio desse crescimento populacional, de melhorar a qualidade de ensino, é fundamental. Então, lá na próxima segunda-feira, a audiência pública, onde a gente vai obter mais informações, mais sugestões do processo, e depois aí sim o processo licitatório, para escolher a empresa que vai modelar esse processo, que vai tocar esse processo.
2: Prefeito, além da construção, ficou uma dúvida aqui minha em relação ao papel real, por exemplo, de uma empresa privada dentro da escola. Porque penso eu, né? Hoje em dia, uma diretora, uma coordenadora tem que se preocupar com o ensino, tem que se preocupar com o aluno dentro de sala de aula, tem que se preocupar com o papel higiênico na unidade escolar, tem que se preocupar com o papel sulfite que vai ser, né, utilizado para impressão. Isso aí vai deixar de ser o papel de uma direção para esses insumos básicos se tornarem um papel de uma empresa privada nesse caso?
10: Sim, sim, vai deixar de ser o papel, porque o papel do diretor, do professor, do secretário, dos agentes, é o papel pedagógico, né? E eles têm um papel de cuidar das crianças, de cuidar da educação. Eles não estudaram para trocar lâmpada, para cuidar de ar-condicionado, isso aí é papel que vai ficar tudo com a PPP, com a empresa privada. Então, além da construção, prevê a manutenção também das unidades de ensino. Então, hoje nós temos uma conta aqui que os diretores de escola, 90% do tempo dos diretores de escola é com relação àquilo que não é pedagógico. Isso de uma maneira geral, existem estudos isso, né? Nós queremos que 90% do tempo do diretor seja com o pedagógico. Para isso, a gente precisa fazer esse processo de PPP para que o privado cuide diretamente da infraestrutura.
1: E como é que fica a questão dos professores? A gente vê em alguns municípios sempre, não é, existe a falta porque existe opções também, né? Muitas escolas ficam sem professor até metade do ano, porque o professor, ele pede para sair, ele vai para outro município. Como é que fica essa questão da contratação dos professores que estarão trabalhando nas escolas?
10: Olha, nós fizemos a maior contratação de professores dos últimos 20 anos aqui em Itajaí. Nunca se contratou tanto profissional como nós contratamos ao longo de 1 ano e 6 meses de mandato. Só na educação foram quase 1.100 chamamentos de profissionais, né? Então a gente tem feito, nós temos concurso aberto, facilita esse processo. Então sempre que há uma saída, né, a gente tem uma reposição. Curso público, logicamente o processo é demorado, né? Nós temos aqueles prazos pontuais, mas nós estamos contratando profissionais, né? Com relação à parte pedagógica, ela continua pública, porque é legislação, é lei, e nós entendemos que é o melhor modelo. O que a gente está mexendo nesse momento é com relação à questão da infraestrutura, construção e manutenção das unidades de ensino. Também havia a construção também de creche, nós estamos construindo uma creche lá no Santa Regina também. O município, algum tempo atrás, adotou o modelo privado, né? Totalmente privado, de terceirização, né? E nós vamos voltar a construir algumas unidades de ensino também na parte de educação infantil.
2: Prefeito, essas 7.500 novas vagas, claro que vai desafogar bastante, né? Vai contribuir bastante com as famílias, né? Para o número de estudantes, mas é o suficiente? Como é que está hoje o panorama de Itajaí, que cresceu demais nos últimos anos? E qual que é a expectativa aí para os próximos 5, 10 anos? Quantas vagas o município vai precisar disponibilizar mais para atender toda a demanda da população?
10: Só para ter uma ideia, né, nós assumimos ano passado com 1.000 e poucas crianças fora do ensino fundamental. Esse ano a demanda foi por mais 1.000 vagas e a secretária me informou na última sexta-feira que nós precisaríamos ter mais 1.500 para o ano que vem, para o ano letivo do ano que vem. Então essas 7.500 é para corrigir o passado e para ajustar até 2028. Por isso que a gente vai precisar continuar construindo, né? Eu digo que foi uma irresponsabilidade muito grande, né, de quem passou por ali, de não ter cuidado de construir escolas, né? Porque o prefeito, os gestores têm informações de quanto a cidade está crescendo, qual é a previsão de crescimento populacional. Aí tu pegar de um universo de 130 mil pessoas a mais sem nenhuma unidade é uma irresponsabilidade muito grande. Por isso que a gente está corrigindo esse problema do passado. Né? 7.500 vagas é para corrigir o passado e ajustar pelo menos até 2028. Que é o nosso foco para que a gente possa parar de encaixotar crianças dentro das salas de aula, que é isso que aconteceu, infelizmente, nos últimos tempos. Isso atrapalha consideravelmente o processo de ensino-aprendizagem. Nós temos um processo muito de crianças que chegam atrasadas, em especial as crianças que moram nas regiões mais afastadas, porque a unidade de ensino deveria estar lá e está distante deles. Como eu falei anteriormente, as crianças precisam atravessar de ônibus escolar a BR-101, além de ser uma questão insegura. Há 2 anos atrás teve um acidente sério com relação ao ônibus escolar. Então a gente quer que os nossos jovens, as nossas crianças tenham unidade de ensino próximo da sua residência, em especial nessas regiões que estão crescendo. Então nós estamos com o processo agora de compra de um terreno no Limoeiro, justamente para fazer uma escola. A escola de ensino fundamental, a gente prevê mais uma no Limoeiro, que há muito tempo é uma reivindicação, mais uma no Santa Regina, uma nova no Portal e uma no São Roque também, onde vai ter um crescimento populacional acentuado pelos loteamentos que estão saindo de lá. Então é um desafio muito grande, Moisés, é um dos principais dilemas, desafios da gestão. O processo público ele está acontecendo, mas não no ritmo que nós gostaríamos, né? Nós gostaríamos que esse processo, porque se tu pegar hoje, Moisés, se eu for lançar um processo da intenção de comprar um terreno, lançar uma licitação, assinar uma ordem de serviço, iniciar uma obra, estamos falando de 2 anos e nós não podemos esperar tanto tempo. Então, por mais que os processos públicos, né, estejam acontecendo, a gente vai agora adotar o modelo de PPP para dar celeridade no processo, porque tá jeito em pressa.
1: Investimentos são importantes, mas não podemos deixar de lado a qualidade do ensino. Inclusive foi divulgado agora há pouco, no mês de agosto, a questão dos índices do IDEB, né? E Itajaí apontou uma média geral de 6,2, superando os índices nacionais. Isso é melhor para Itajaí e também os números de Santa Catarina melhoraram, prefeito.
10: Olha, mas eu não estou contente, tá? Eu acho que os números precisam ser melhores. Esse ainda não é um resultado das ações que nós estamos fazendo em termos de infraestrutura escolar, da mudança do material didático que nós mudamos, do processo de alfabetização que nós implantamos no nosso município. Eu não estou satisfeito ainda com esses números. E os números ainda não são reflexos do trabalho que nós fizemos, do trabalho da nossa gestão. Então a gente precisa melhorar esses indicadores. Eu digo que se nós somos a cidade mais pujante, mais rica, melhor economicamente falando aqui no estado de Santa Catarina, temos que ter a melhor educação. Esse tem que ser o nosso desafio, o nosso norte, esse é o nosso objetivo.
2: Prefeito, aproveitando a presença do senhor, mudando de assunto aqui, porque essa semana prefeitos, vereadores, pesquisadores, estudantes estão reunidos em Itajaí, na Câmara de Vereadores da cidade, para justamente discutir alguns problemas que as cidades aqui da região da Anfre estão enfrentando todos os dias. E a gente trouxe aqui, hoje no Bote a Boca no Trombone, a questão de mobilidade. BR-101, acontece um acidente para tudo, trânsito desvia por Itajaí, ferry boat fica uma loucura, as ruas da cidade ficam uma loucura. E por que que eu quero chegar nesse assunto? O senhor já esteve à frente, né, do consórcio Sim Anfre e hoje é o presidente da Anfre aqui dos 11 municípios que abrangem a Anfre, né? Esse encontro que está acontecendo, que une, né, diversas áreas, qual que é a importância desse encontro para que os prefeitos da região possam trazer algumas demandas e possam buscar soluções juntamente para assuntos como infraestrutura, educação, saúde e principalmente mobilidade, prefeito?
10: Bom, nós prefeitos, os 11 prefeitos da região da Anfre, estamos trabalhando de forma integrada, de forma consorciada, porque os problemas são os mesmos, né? O problema sério que é a questão da mobilidade, porque a nossa região, a região da Anfre, é a região que mais cresce no país, tanto em população, tanto economicamente falando. E os investimentos não acompanharam, né? Os investimentos, por exemplo, por parte do governo federal, BR-101, 470, Né? Nós temos aí desafios importantes, temos a Via Mar, que é um projeto importante do governo do estado, mas nós estamos fazendo a nossa parte também. Né? Uma operação consorciada, juntamente com o Banco Mundial. O processo vai acontecer, então nós precisamos fazer. Tem outros projetos que deveriam sair, né, entre os municípios, para que a gente possa avançar em termos de mobilidade.
2: Tá certo. Mais alguma questionamento, okay, Adilson?
0: Não, tudo certo.
2: É isso aí, prefeito Robson. Obrigado aí pela participação aqui no Bote a Boca no Trombone.
10: Pois é, deixa eu fazer uma coisa importante. Na próxima semana, além da PPP de Educação, nós devemos lançar, anunciar o nosso ginásio, né? Nossa arena esportiva, antigo Ivo Silveira, né? Ano passado a gente demoliu, contratamos o projeto está pronto, foi apresentado oficialmente para nós. Então, semana que vem a gente vai apresentar para a imprensa o projeto e lançar a licitação.
1: Valeu, Bruno. Muito bom, muito bom, né? Esperamos em breve também essa arena esportiva aqui em Itajaí. Grande abraço, bom dia pro senhor prefeito Robson Coelho.
10: Valeu, valeu, tchau, tchau.
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1: E agora tem recadinho do intervalo, né? A gente já volta.
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1: E o assunto agora é Celesc. Assunto que você gosta aí, ó.
2: Pois é.
1: Vamos, né, falar de novo sobre esses aumentos aí?
2: Ai, meu Deus do céu.
1: Vamos lá, David, você primeiro.
9: Bom dia, bom dia, bom dia. Vamos pôr o Daniel aí pra vir na rádio aí, sanar nossas dúvidas com esse aumento aí da energia. A minha situação é igual a do colega aí, do Moisés. Também, verão, ar-condicionado torando 24 horas, 210, 250. Agora no inverno aí dobrou, 500, até 600 tá vindo a fatura. Tá maluco, onde vamos parar com isso, cara?
1: Eu já não tô entendendo mais nada, né? Cara, no verão, que usa o ar-condicionado, vem 200 e pouco. Aí chega no inverno, desliga, não tem ar-condicionado, vem 500, 600 pila.
2: Será que com R$600 a gente não paga uma parcela de um investimento de placa fotovoltaica?
1: Eu acredito, não tenho ideia.
2: Por mês?
1: Não sei. Não sei quanto é que tá, nunca fiz orçamento, né? Nunca fiz esse tipo de orçamento.
2: Pois é. Vale a pena fazer, eu acho, hein, Adilson? É, pois é. 7h50.
1: Lucimar também, ouvindo Bote a Boca no Trombone, ouvi vocês falar da conta de luz. Sou moradora do Monte Alegre e esse mês a minha conta de luz veio R$142 a mais do que no mês passado. Isso é um absurdo, sendo que em julho ficamos 5 dias fora. Estamos viajando, tinha ninguém em casa. Como pode isso? O responsável pela Celesc tem que vir a público dar uma explicação para esses aumentos absurdos. É verdade. tem que vir sim e explicar tecnicamente que for, né, para as pessoas entenderem. A questão é que nós somos leigos nessa questão de aumento que vem através da ANEEL, que a gente não sabe o que fazer, né? A gente fica esperneando, brigando, xingando, reclamando, botando a boca no trombone, mas a conta não muda. E aí não tem alguém que venha aqui e dizer, olha, a sua conta, vamos averiguar, aumentou por causa disso. Você não está usando o ar-condicionado no inverno e aumentou a conta por causa disso. Mas tem que ter uma explicação, senão alguém tem que entrar na justiça, um grupo de pessoas contra a Celesc. Os moradores têm que se juntar, fazer uma ação conjunta e entrar na justiça, porque simplesmente, são dados, temos que averiguar, temos que isso, temos que aquilo, e ninguém dá uma resposta e, de fato, convença, que prove que realmente aquele aumento tem que ser pago.
2: Aí, me ajuda numa coisa aqui, numa conta? Pega o celular aí, por favor. O númerozinho tá pequeno aqui. Vamos lá. Meu consumo. Tô com a minha fatura aberta aqui, Edilson. R$59. Mais R$143. Aí, bandeira amarela aqui veio R$3,40. Mais R$8,30. Quanto que dá isso?
1: R$213.
2: Agora, zera tudo. Porque eu tava pesquisando aqui esse consumo TUSD. Sabe o que que é? É o aluguel que a Celesc cobra para minha energia transitar pela rede. Além de eu pagar a energia, eu pago o aluguel da transição pela rede da energia. Você acredita? Soma aí. 68 mais 166. Quanto dá?
1: 234.
2: Eu pago mais o aluguel que o meu consumo.
1: Isso mesmo. Aí já passou dos 500.
2: É impressionante, né, cara? É impressionante. Aí tem mais R$32,94 que eu pago de COSIP.
1: Que é a energia da rua.
2: Da rua.
1: Iluminação pública.
2: É brincadeira, cara. Além de você pagar a sua energia, você paga um aluguel de um produto que não é seu, cara.
1: Tem uma coisa que a gente fica imaginando assim, né? Se é a energia que tá muito cara ou é a gente que ganha pouco. A gente, que eu falo, o trabalhador brasileiro, porque a energia é esse valor, a comida é outro tanto valor, o aluguel nem se fala. E aí você pega a valorização da mão de obra e é desse tamanho assim. Aí fica tudo exorbitantemente caro para a gente sobreviver.
2: Rapaz, e tem duas cobranças, né? O meu aluguel em cima de 150 kW e o meu aluguel em cima de 340 kW. Cara, é um absurdo você pagar R$230 de um negócio que não existe. É energia transitando pela rede, cara. Não, não dá pra entender. Não, esse país não é sério.
1: E quem tem que explicar não vem.
2: Não é sério esse país, cara. Não é sério. É brincadeira, né? Não. R$500 de conta de luz, não dá pra admitir. Mas não dá pra admitir.
1: Olha a Aparecida aqui, né? Ela diz o seguinte: bom dia. Quero fazer uma pergunta, um comentário. Meu vizinho teve que ir até a Celesc ontem à tarde aqui em Camboriú por volta de 2 horas da tarde. Estava fechada. Sabem por que disso? Em plena segunda-feira, a Celesc de Camboriú fechada? Ou pode ser que era feriado em Camboriú. Feriado o quê, mano? Ontem? Não era feriado ontem? Ontem, segunda-feira, dia 10, não tinha nada de feriado. 2 horas da tarde, a Celesc estava fechada. Ai, meu Deus, né? Que complicação. O que mais que tem aqui? Tem algum mais ainda sobre Celesc ou vamos mudar de assunto, né? Tem bastante coisa chegando aqui, ó. Energia solar, o Cleiton.
2: Ah, vai lá, Cleiton.
1: Ele fez um orçamento para a casa dele, que vem 500 de energia, deu 11 mil para colocar a placa solar. Hoje ele paga 78 pila. Pela placa solar, acredita, né?
2: Não. De luz, né? Mensal.
1: Colocando a placa?
2: É, daí tem o financiamento da placa, né? Ou ele pagou à vista os 11 mil e agora paga 78 de luz, né? E sobra energia, ele vende pra Celesc, de certo, né?
1: O que, que vale a Ellen mandou pra gente?
2: Ela só tá dando um oizinho pra mim, pra você, pra todos os ouvintes.
1: Daqui a pouco, então, não é sobre o...
2: Não, não é sobre luz.
1: Tiago Rinkel, fala, meu irmão, né? Ele mandou um bom dia aqui, outro cidadão, eu não sei, tem uns que estão mandando no meu número particular, energia solar, vamos lá.
11: Bom dia, Deus, bom dia aos demais aí do Bote a Boca no Trombone, ouvindo aí sobre a energia. É, eu faz um ano e meio, mais ou menos, que eu já coloquei energia solar na minha casa. Eu tenho carro elétrico, trabalho com aplicativo. Eu pagava entre 1.200 e 1.400 reais de energia por mês. Hoje eu pago 96 reais de energia, que é energia, iluminação pública e coisa assim. E eu pago 624 de parcela do equipamento, né? Eu fiz em 48 meses. Daqui 48 meses, só vou pagar mesmo esses 96 aí. Acredito que vai estar um pouquinho mais. Eu tenho em casa ali 12 placas mais uma. Já supri minha necessidade.
1: É isso aí, né? A gente tem que começar a fazer propaganda contrária à Celesc. Não precisa citar o nome da empresa, mas dá para ver que a energia solar está em conta.
2: E torcer para que esse governo safado não invente um imposto de, sabe? Ah, agora você está utilizando um 50º do céu, que o raio do sol está vindo até a sua placa, está interferindo não sei aonde, e agora a gente vai cobrar de você, né? Por o aluguel deste espaço, daí começa a cobrar R$200 por mês, né? Da taxa de transgressão da energia solar para a sua placa, né? Porque eles gostam de inventar tudo que é história, né? Para cobrar, para sugar do povo brasileiro. É cada vez mais, né, cara? É só sugando. É brincadeira, né?
1: O Thiago Rinkel mandou aqui o aumento dele, né? R$283. E na conta seguinte, 646.
2: Olha aí, cara. É um absurdo o que está acontecendo.
1: E aqui também tem a nossa conta de luz, nunca vem. Temos que buscar. Ontem eu recebi uma reclamação disso, não me lembro onde é que eu coloquei aqui no meu celular, que é tanta mensagem que eu recebo também sobre isso. Eu até disse que ia comentar hoje, ou eu pedi para mandar no da produção da rádio, que é mais fácil da gente, porque senão a gente recebe muita mensagem e não consegue.
2: Olha só,
1: agora caiu a ficha aqui, ó. A unidade consumidora do Thiago Rinkel é o seguinte: numa conta veio o número de uma unidade consumidora, 4937-4062. Essa, R$283. No mês seguinte, dos 646, tem o número de uma outra unidade consumidora.
2: E o nome dele?
1: Aí mudou totalmente o número da unidade consumidora. Tem que ver isso, gente.
2: Fica de olho nisso também. Olha, meu, ó.
1: Depois que aquela vez estavam cobrando aquela taxinha que colocaram lá, a gente não sabia de nada.
2: Que era uma vagabundagem desgraçada.
1: Era uma treta que descobriram. E era o Brasil todo.
2: Tá acontecendo mais treta, né? Só pode, né?
1: Aí enquanto as pessoas não falam nada, vai rolando o teu dinheiro. E eu quero saber se devolveram o dinheiro daquele povo que levaram um plano de saúde, que inventaram que o cara ia descontar direto na conta de energia.
2: Devolveram nada. Eu até vou ver minhas unidades consumidoras agora, viu?
1: É importante ver se o número é o mesmo. Tem mais chegando, Camilo? Tem bastante coisa aqui, né?
2: Chovendo de mensagem.
1: Essa aqui do Thiago já falei.
2: É um panelaço, né?
1: Agemir.
2: É um panelaço da população.
1: Deixa eu ver o Agemir aqui.
12: Bom dia aí, pessoal da Rádio Menina. Tá vendo minha luz aí, ó? Diz que veio 10% na faixa amarela, que não sei o que, esse mês. Ia ter 10% de aumento. Eu não sabia que... Ó, minha luz de 500 foi pra 700 e pouco ali, ó. Como é que é 500? Como é que é 10% aumento?
13: Sua conta, vamos averiguar.
12: Essa, minha conta ali, ó. Vem ali, ó. Isso. 503 reais. 583 reais. Agora 704 e pouco. Ninguém tá usando ventilador. Ninguém tá usando ar-condicionado. Ninguém tá usando aquecedor. Nada com o tempo. Tá gostoso o clima. E dá uma olhada aí, ó. Ó, 200 e poucos contos de luz. Tá louco. Isso é muito assalto.
1: Tá aí, né? E o povo não sai mais pra rua, o povo não reclama mais. Ficamos nessa, né? Somos a voz da população, a vida real aqui, ó.
2: Leia aqui.
1: Nova instalação, atualização do número de instalação. O que que é isso?
2: Ai, o número da sua unidade consumidora foi atualizado para um novo formato, conforme a REN 1095/2024 da Agência Nacional de Energia Elétrica.
1: Por quê?
2: Sua unidade consumidora antiga era número tal e seu novo número passará a ser número tal.
1: Por quê?
2: Boa pergunta, não explica, só tem isso no aplicativo, que mudaram o número da unidade consumidora, deve ser para isso, né? Para roubar do nosso dinheiro, né?
1: E ninguém vem falar. E ninguém quer falar. Ninguém da Celesc quer se manifestar. Daniel, seja lá quem for. É a população vivendo na pele a dificuldade de ter que estar, olha, gastando quanto? Gastando não, né? Pagando, porque não gasta isso. É, Berton?
14: Fala, pessoal do Bota Boca no Trombone. A minha conta de energia de R$200 foi para 650. Observação, eu tenho placa solar. É um absurdo o que a Celesc está fazendo com o povo.
1: Ele tem placa solar.
2: Foi de quanto? 200 para 600?
1: Não, é? Menos.
14: Fala, pessoal do Bota Boca no Trombone. A minha conta de energia de R$200 foi para 650.
1: De 200 para 650 e ele tem placa solar.
2: Tá, e agora eu pergunto, o que a população pode fazer?
1: É, eu se soubesse...
2: Ninguém pagar? Ninguém paga? Daí eles vão cortar de todo mundo?
1: Problema é que, o Marchiori, o problema é que não tem ninguém que possa nos ajudar ou brigar por nós na Celesc ou fiscalizar. É verdade, a gente não tem ninguém que brigue por nós. É só pagar a conta, senão nós vamos virar pra vela, né? Vereador Marcelo Achute, vamos ver o que ele diz aqui. Nos últimos dias a comunidade tem reclamado muito sobre as contas da Celesc. Nossos representantes não estão ouvindo a comunidade e agora parece que também não estão ouvindo mais a rádio. Deputados da nossa região, deixem de ser puxa-sacos do governador e cobrem. No mínimo, façam com que representantes da Celesc vão até as rádios para responder à população e explicar o que está acontecendo.
2: Não vem,
1: né? Ninguém faz nada.
2: Não vem, né? O candidato à reeleição não vai nem em debate.
1: Bom dia, Dilson Marchiori. Eu coloquei energia solar lá em casa e a Celesc está há mais de 2 meses enrolando para homologar a instalação. É isso que eles fazem, né? Eles te matam no cansaço. Eles vão te enrolando, você vai pagando. E quando você tenta o plano B para tentar pagar mais barato, eles vão te matando no cansaço.
2: E aí?
1: É, meus amigos, né? Olha aí, ó. E ninguém vem falar aqui da Celesc. Ninguém.
2: Isso não é um fato isolado não, viu, Adilson?
1: Não é fato isolado não.
2: A conta de todo mundo disparou.
1: Olha os bilhões que tá entrando nos cofres dessa empresa, gente.
2: E assim, ó, disparou, não tem motivo, não tem motivo para esse reajuste gigantesco. Mais que dobraram as contas, o valor das contas mais que dobrou de todos os consumidores aqui de Santa Catarina. Desculpinha de bandeira amarela não cola, reajuste não cola, até porque, né, não foi reajuste de 100%. Cadê? Precisamos de respostas, vamos cobrar. E vereadores, ajudem-nos também Ah, esse fato chegar aos deputados, aos nossos representantes aqui no estado de Santa Catarina, para que a Celesc venha assim, né, prestar um esclarecimento e reaveja essa cobrança para o bolso do consumidor. Porque é inadmissível, inadmissível o que está acontecendo com a Celesc aqui.
1: Vamos ouvir o áudio da Ellen agora, então, para a gente sair para o intervalo. Onde que você mandou? Aqui. Fala, Ellen, bom dia.
13: Muito bom dia. Bom dia, Dilson e Moisés, meus amigos comunicadores. Estou indo para o Sinanfre, na Itaipava, dentro do Elume, Itajaí, ouvindo vocês convidarem a comunidade para essa Semana Estadual de Políticas Públicas. Muito obrigada pela divulgação. Obrigada pelo trabalho de excelência que vocês prestam todos os dias a nossos ouvintes. E eu sou fã incondicional, vocês sabem disso.
1: Obrigado, Ellen. Obrigado, né? Ela que está trabalhando agora na assessoria da Anfri também. Isso é 8 já, 8 e 6.
2: Intervalo? Oh.
1: Vamos?
2: Vamos.
1: Então vamos.
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1: É o Gerson que está retornando aqui no Bote a Boca no Trombone. Onde é que você está, Gerson? Qual o assunto?
20: Unidade Móvel, nesse momento, Adilson e Moisés, aqui na rua 3700. Eu estou bem em frente à Peixaria Oliane, onde nós temos aquele bloqueio devido às obras. Para quem ainda não sabe, nós temos obras na rede de esgoto nesse trecho da rua 3700, entre a Marginal Leste até a Avenida Brasil. E eu aproveitei para conversar com alguns dos trabalhadores que estão aqui para entender, né? A prefeitura anunciou que as obras teriam cerca aí de 12 a 15 dias de duração. E conversando com os trabalhadores aqui, as obras iniciaram no começo de mês de agosto. Eles falaram que a expectativa da prefeitura era de finalizar a obra já na próxima sexta-feira, mas eles acreditam que será necessário um tempo maior. E além disso, também é importante destacar que após a obra ser realizada nesse trecho que fica entre a Avenida Brasil e a Marginal Leste, as obras vão para uma nova etapa, aí concentradas entre a Avenida Brasil e a Avenida Atlântica. Lembrando que a gente tem o trânsito fluindo apenas em um sentido, ou seja, os veículos que vêm da rua 3700 em direção à Marginal, eles podem seguir aqui pela via, porém os carros que vêm da Dom Afonso e tentam acessar a rua 3700 são obrigados a pegar a Marginal. Então a gente deve ter aí mais dias aqui, mais uma semana além dessa, para que as obras sejam finalizadas nesse trecho, né, entre a Avenida Brasil e a Marginal. E aí depois teremos mais cerca de 2 meses para o novo trecho, que vai ser entre a Avenida Brasil e a Avenida Atlântica. Esse trabalhador me explicou também, né? Eles não quiseram dar entrevista, mas ele me explicou que é uma obra complexa, né, uma obra realizada com escavações de 5 metros de profundidade e por isso, né, acaba sendo um pouco mais complicado o trabalho. Além disso, também ele informou que quando tem chuva, né, por exemplo, no sábado, né, eles até trabalharam, mas com a chuva o trabalho acabou não rendendo porque a água também vai acumulando dentro do posto de visita. Ou seja, a comunidade vai ter que ter um pouco mais de calma. É uma troca de tubulação que está acontecendo aqui, mas os trabalhos estão acontecendo, mas esse bloqueio vai demorar mais um tempo. Os agentes de trânsito estão aqui, bem na região aqui da ligação da Dom Afonso com a Marginal, orientando os veículos, né, fazendo todo o controle do trânsito para que eles possam adentrar na Marginal, né, para um lado, libera o outro, para que o trânsito possa fluir, né, com a maior naturalidade possível. Estas são as informações da Unidade Móvel, com o repórter Gerson Felipe, falando sempre para a Rádio Menina, o tempo todo com você.
1: Obrigado, Gerson. 8:11, Forte Atacadista, tudo para sua casa, para o seu negócio, bora lá para as compras hoje. 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A gente continua com o assunto Celesc, porque tem mais participação. O Mário diz que sobre a energia elétrica, vocês sabem que no Paraguai não é paga a energia elétrica? A Itaipu Sustenta é uma empresa binacional, porém o Brasil tem seu custo elevado por conta da gestão inchada. O Paraguai não agrega a energia custos desnecessários. Isto prova que fica no preço da energia, o jeito brasileiro de fazer. Abraço, parabéns pelo programa. Obrigado, Mário. Não sabia que lá era tão bom de viver no Paraguai em relação à energia elétrica, hein? Miguel, fala você, Miguel.
8: Bom dia, tudo bem? Aqui é Miguel que tá falando. Sobre a questão da Celesc ali, é o seguinte, minha opinião, realmente tá vindo totalmente diferente a fatura, mas a Celesc não é uma empresa estatal. Eu acho que é a hora de nós pedir para alguém do poder público vir ajudar a gente, um vereador, um deputado, um prefeito, tomar essa frente, porque a gente liga, esses dias nós ficamos 16 horas ali em Camboriú, 18 horas sem luz, alegaram que não tinha viatura para fazer a manutenção, nós ficamos 18 horas sem luz, com queda de energia. E ainda não presta um serviço correto. Eu acho que esse ano vai vir todo mundo bater na nossa porta e pedir voto. Eu acho que nós devíamos cobrar deles também para tentar uma solução, né?
1: Eu nunca vi nenhum político ajudar a população com relação à energia elétrica. Nunca vi. Tô para ver se alguém se coçar em fazer alguma coisa, representar a população e perguntar através do poder que tem politicamente explicações para a Celesc, eu vou me surpreender, porque eu nunca vi. Washington.
21: Bom dia, isso aí é um absurdo, alguém tem que tomar direito e correr atrás disso aí, ó. Isso aí é um roubo, tá? Isso aí é roubo, ei, roubo no pleno dia, com a mão armada, tá? São uns ladrão. O trabalhador, o salário aumenta 1%, olha lá. E aí o resto aumenta 100, 90, 50. Isso tá um roubo. Mora só eu e minha esposa e minha mãe. Pagava 100, 100 e pouquinho, 120, 140. Veio 293. Só duas geladeiras ligadas e nada de ar e nada de coisa. É um absurdo, é um roubo. Isso tem que correr atrás.
1: Tá indignado o Washington com relação à energia também.
2: E o Roberto, hein? Olha essa situação, escuta bem.
22: Bom dia, Rádio Menina. Alguns meses atrás, a minha conta de luz veio o dobro do valor. Eu fui até a Celesc, abri uma reclamação e havia uma incompatibilidade com relação à leitura, devido a essa troca aí de unidade consumidora.
1: Veja bem, então, gente, eu acho que as pessoas, eu sei, eu não tenho tempo, eu tenho que trabalhar, eu tenho que arrumar as crianças, eu tenho que levar para o colégio, eu não posso faltar um emprego porque o chefe vai me descontar, vai me chamar atenção, mas está na hora de você dar um tempo. Está na hora de pegar as pessoas que estão todas sendo prejudicadas, se reunir, combinar e ir para frente da Celesc. Ir para frente da Celesc e ir lá reclamar um a um, ordeiramente, sem qualquer tipo de bagunça, sem qualquer tipo de confusão, ordeiramente, mas pedir explicação um a um. Todo mundo para frente das empresas Celesc. Porque alguém tem que resolver esse problema aí do jeito que tá, não dá mais.
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1: Já que a Celesc não vem até aqui para explicar esse aumento absurdo, tem que ir para a Celesc. Eu vou junto com vocês, vamos convidar o Gerson, vamos fazer reportagem, vamos todo mundo lá para frente, então, né? Edilson.
0: Bom dia, Rádio Menina. Bom dia, Edilson Moisés. Vou repetir o que eu falei semana passada. Eu não vi nenhuma pessoa, nenhuma, falar no consumo de energia em quilowatts. Entende? Por que que as pessoas não falam consumo em quilowatts? Ah, meu consumo aumentou de 180 para 400 e tudo mais. E a pessoa foi lá conferir no relógio para saber o que que tá acontecendo. Gente, por favor, vamos reclamar coisas que têm sentido. Hein, será que é só eu? Eu em Camboriú, eu controlo sempre. Minha conta esse mês veio menos que mês passado. Entendeu? Eu olho o quilowatts, eu não olho o valor real. É ali que eu vou saber se eu consumi a mais ou a menos. Meu Deus. Então vamos lá. Vamos começar, Rádio Menina. Vamos começar a pedir para essas pessoas falarem consumo em quilowatts. Aí vai se chegar em algum lugar para saber se é valor abusivo ou se as pessoas estão consumindo mais e não estão percebendo. Meu nome é Edilson, bom dia para todos.
1: Teve aumento de pessoas que não estavam em casa, que foram viajar. Como é que ela vai consumir mais?
2: É, me desculpe.
1: E aumentou, aumentou, ok? Tem que conferir sim, mas você... E olha, você vai consumir de forma que vá dobrar ou mais do que dobrar... Você faz as mesmas coisas com o mesmo hábito todo mês, a maioria das pessoas aqui não mudou seu hábito, não começou a tomar 5 banhos por dia.
2: E a média vem
1: não
2: constante.
1: Deixou todas as luzes acesas da casa.
2: Para, né? Me desculpa, viu, Edilson, mas é, claro que tem que conferir, mas aqui o pessoal tá indignado porque não tá utilizando ar-condicionado, não tá parando em casa e veio de 200 para 600.
1: O Charles de 180 para 500. Olha
2: aí,
1: reais.
2: Aí. Justifica?
1: E agora?
2: Esse aumento nessa fatura, justifica?
1: E o José?
5: Bom dia, Augusto, bom dia, Moisés, Camila, ouvinte da rádio. É, e outra coisa, né? Onde é que tá os nossos deputados, senador, que de Santa Catarina não faz nada? Vereador, quando chega agora, a partir do mês que vem, vou passar na porta da casa do cara pedindo voto. É do cara perguntar pra eles, por que que vocês não fazem nada? Pra ver se baixa isso aí, mas não adianta, né, cara? Vai continuar a mesma coisa. Um abraço.
1: Mês que vem não, José. Semana que vem eles já estão batendo na sua porta, pedindo seu voto, pedindo seu apoio, te prometendo que tudo vai mudar a partir de janeiro do ano que vem. Não vá atrás, que isso é tudo conversa pra boi dormir.
2: 8h20 agora, Gerson Felipe chegando com as últimas do trânsito.
20: E já que eu tô aqui na região aqui da Rua 3700, aproveito para destacar que tem lentidão para aquela turma que vem pela Dom Afonso, tentando justamente chegar aqui no local em obras, é desviada para Marginal, então bastante lentidão na Rua Dom Afonso, aqui próximo da Rua 3700. Outro ponto que também merece atenção por parte dos condutores é a região da Avenida Atlântica, ali entre a rua 2300 até as proximidades da 1900. Né? Trânsito lento por lá e a gente tem alerta, inclusive, de interdição. Vou dar uma passadinha depois para ver o que está acontecendo nessa localidade. Outro destaque também que a gente tem, agora já falando do município de Camboriú, é a Avenida Santa Catarina, com dois pontos de lentidão, na saída de Camboriú e também na saída da área central de Camboriú. São os dois locais aí com trânsito mais lento neste momento na Santa Catarina. Rua Peroba, no bairro Tabuleiro, com lentidão sentido Marginal Oeste, e a própria Marginal Oeste segue com lentidão entre o posto Distribui e a Avenida Santa Catarina. BR-101, sentido norte aqui em Balneário Camboriú, a gente tem trânsito lento nas proximidades do Expo Centro, e na região de Itajaí segue também o trânsito um pouco mais complicado. A gente tem lentidão no sentido sul entre o posto Santa Rosa até as proximidades do trevo da rodoviária, e no sentido norte, ali próximo do posto Santa Rosa, tem um pequeno ponto de lentidão. Também tem lentidão no sentido sul entre as cidades de Penha e Navegantes, pegando ali parte também da ponte do rio Itajaí-Açu. Estas são as informações de trânsito, os destaques da Unidade Móvel, com o repórter Gerson Felipe.
2: Valeu, Gerson, obrigado pelas informações. 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
1: 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Eu gostaria de pensar, estou imaginando aqui, uma empresa que paga 4, 5 mil reais, uma empresa, né? Um comércio grande que paga isso, paga 10 mil reais. Quanto não vai vir para os caras pagar? 20, 30, 50 mil. E aí? Vai deixar de pagar? Se não pagar, acontece que nem o James. O James foi lá, recebeu a conta, R$600. Diferente do nosso outro ouvinte ali que foi lá e atenderam. O James, aí os caras falaram o que para ele na Celesc? Hã? Eu não me lembro, eu só não sei qual foi das Celesc. Foi daqui, foi de Camboriú, foi de Itajaí, ele não falou. Não, tem que pagar. É isso, a resposta é essa, tem que pagar.
2: E aí vem a outra questão que o Divan levanta aqui, né? E Divan, olha, sobrou o aumento da energia, o povo vai pagar mais que o dobro, sabe por quê? Porque os comerciantes vão com certeza aumentar o preço dos seus produtos. Cadê os deputados para defender o povo? E Divan Silva?
1: É, os deputados, candidatos, os que estão no poder, o Anderson tem razão. Um aumento inexplicável tem algo a ver com o aumento dos gastos públicos em época de campanha eleitoral. Estamos pagando a campanha eleitoral deles todos aí, ó. Que é dinheiro nosso que está sendo utilizado para a campanha eleitoral. Bilhões! Eles dão um jeito de tirar de algum lugar, né? É, eles tiram do bolso do cidadão. Eles dão um jeito porque tem o apoio do A, do B, do presidente, da empresa, daquilo. E por aí vai, todo mundo sabe que é a realidade, ninguém está inventando coisa mentindo aqui. Não. Todo mundo sabe que é, como é que aparece o dinheiro para campanha eleitoral, dinheiro do povo.
2: E o pior, atualizar esse aplicativo aqui ficou uma, desculpa a palavra, uma bosta, tá? Porque agora tu não consegue, não sei mais onde gerar segunda via de fatura separada aqui, ó. Tu vai para a segunda fatura, gera a segunda via da que tem para pagar, porque eles sempre estão gerando duas, né? É uma do mês e uma lá para frente. E aí abre, as duas faturas abrem a mesma. Aí tu não consegue pagar a fatura que tá para vencer no mês porque o aplicativo tá uma porcaria. É brincadeira, né, cara?
1: E por aí vai, não para de chegar, né? Não para de chegar, tem que fazer denúncia, tem que fazer isso mesmo, né, Sérgio? Todo mundo, uma enxurrada de denúncia no Ministério Público. Será que alguém vai fazer alguma coisa? Será que alguém vai ajudar a população? Eu já não acredito em mais ninguém. Eu já não tô acreditando em mais nada. Vambora, gente. Chega por hoje, vamos fechar.
2: Nossa,
1: aqui.
2: Nossa, olha do Fabiano, rapaz. R$1.136.
1: De quanto para 1.136?
2: 400 e pouco. De 400 para 1.136.
1: E aí? Vai chegar lá e eles vão dizer, tem isso. Que pagar. Senão você vai ficar no escuro.
2: Vê se mudou tua unidade consumidora também, Fabiano. É brincadeira, né?
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2: Tchau.
1: Desliga a luz, hein?
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6: Em nossos atos de fé e de esperança,

0: outro setor do progresso material. Mas a hesitação no nosso íntimo se torna um dissolvente de nossas melhores energias. Quem duvida de si próprio dificulta até o auxílio divino, pois ninguém pode ajudar aquele que se desajuda. A autoconfiança é um imperativo a nos nortear para frente. Por isso, devemos insistir no bem, procurando-o e realizando-o com todas as forças ao nosso alcance. Para isso, abandonemos a pressa e esqueçamos o desânimo. Não importa que a nossa conquista surja hoje ou amanhã. O que vale é trabalhar e fazer o melhor que pudermos aqui e agora, porque a vida se incumbe de nos trazer aquilo que buscamos e merecemos. Avançar sem vacilações, amando, aprendendo e servindo infatigavelmente. Essa é a forma de caminhar com o êxito ao encontro da nossa vitória. E assim, negando com firmeza o espaço às dúvidas internas, não seremos alvos do derrotismo e do insucesso. Então iniciemos este dia de hoje na firme convicção de que Deus é nosso parceiro, na certeza do alcance dos nossos objetivos. Reflitam sobre isso e tenham todos um ótimo dia.
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1: Ô, potência, bom dia, boa terça-feira, 11 de agosto. Cá estamos para começar mais um show da manhã. Eu sou o Bertoldo, é um prazer te fazer companhia. Tudo pronto aí pra gente começar juntos a nossa manhã, a nossa terça-feira, para começar o seu dia? Então vem com a gente, que aqui na programação da menina tem muita coisa boa para rolar. E você é o nosso convidado mais que especial. 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E a gente começa agradecendo a Deus por mais um dia.

um dia. Obrigado, Senhor, por mais uma manhã. Nem sempre será possível controlar o que acontece ao nosso redor, mas sempre é possível escolher onde colocarmos a nossa confiança. Porque quando Deus permanece no centro da nossa caminhada, até os dias difíceis encontram um novo significado. Por isso, coloque tudo que você vai fazer, coloque o seu dia, tudo que você pretende conquistar nas mãos de Deus. E que o teu desejo seja também o desejo de Deus. Porque tenha certeza, independente da busca que você está fazendo, independente do sonho que você quer realizar, você está caminhando para conseguir. Por isso, faça sempre o seu melhor. Busque ser o melhor e faça diferença na vida das pessoas, porque a gente só recebe aquilo que entrega. Então vamos entregar o nosso melhor para receber o que há de melhor nesse planeta. E tenha certeza que Deus vai caminhar contigo ao seu lado, iluminando seu caminho com pensamentos positivos, energia positiva e, acima de tudo, com Deus no coração, porque só

0: um novo dia que tá começando aqui na menina.
1: Você está com arroba Bertoldozor.
0: Vamos lá então, vamos começar bem esse dia.
2: Bom dia,
0: bom dia, bom dia. Primeiro ano de hoje, Bruno Mars aqui no Show da

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2: Ô, potência! Bom dia, boa manhã. Ai, ai, ai. Tá feio, mas já acordou, ia dar um susto, mas já acordou. Agora já foi. É, perdeu. Bom dia, Gilson.
3: E aí, Bertoldo, bom dia. Tudo certo?
2: Bateu um cotezinho aí, ó.
3: É bom, né? É que o ar-condicionado me dá sono.
2: É.
3: E eu tenho sorte de todas as pessoas que estão próximas a mim amam o ar-condicionado. Ainda bem que a minha mulher não gosta.
2: É?
3: Aí tá bom. Não. O resto tá tudo certo.
2: Então tá bom.
3: Falou. Mas é brabo.
2: Falando em ar-condicionado, 11 grauzinho de manhã hoje, hein? Não sei quanto é que tava aqui.
3: 13.
2: Eita.
3: 13 graus hoje aqui no Pioneiros. Ah, é, friozinho de novo, né?
2: É, pois é, friozinho inverno, né? Não podemos reclamar também, né?
3: Não adianta, é isso aí, vambora e tempo estável, pode chover a qualquer momento, o Marinho já vem com pancadas de chuva, então vamos se acostumando aí, quando não acabar e depois vamos se acostumando que depois que esquentar vai chover mais ainda.
2: Pois é, rapaz, a previsão não é das melhores, né? Então.
3: Hoje e amanhã, então, hoje está 90% a probabilidade, amanhã é 100%, quinta é 90%, sexta é 100%.
2: Eita.
3: Sábado é 95.
2: Final de semana vai ser bom, então.
3: Ei,
2: sábado 95 tem corrida sábado.
3: Corre na chuva, pega um guarda-chuva.
2: Não é nada.
3: E é de manhã.
2: Não, mas a corrida é à noite. Tá
3: à noite. Não, à noite, às 10 da noite não vai ter chuva.
2: Vamos correr lá em Navegantes esse final de semana.
3: 10 da noite?
2: Não, 10 da noite já estamos em casa. Deus
3: não,
2: quiser.
3: Mas aqui eu tô olhando em Balneário e Camboriú, não olhei em Navegantes.
2: É. Então olha lá.
3: Não. Vou correr?
2: Bom, é, pois é. Ô, Adilson, tivemos algum jogo ontem? Como é que foi?
3: Nada ontem.
2: Nada?
3: Que nos interessa, né? No caso, né? Hoje sim.
2: O que, que
3: hoje
2: temos
3: tem
2: hoje?
3: Tem Libertadores, Fluminense e Rivadavia. Independente Rivadavia, hoje às 19 horas, jogo no Rio de Janeiro.
2: Tá.
3: 21:30, Tolima e Independente del Valle, jogo lá na casa do Tolima. E também às 21:30, o Estudiantes contra a Universidade Católica. Estudiantes ou estudantes?
2: Estudiantes, né?
3: Escreveram errado.
2: É.
3: Tem Copa Sul-Americana, Boca Juniors e Recoleta, Bolívar e São Paulo. Ó, São Paulo
2: aí depois.
3: Bolívar que eliminou o Grêmio. É. Agora era pra ser hoje Grêmio e São Paulo. Era pra ser, né? Não tem. Hoje tem Série B.
2: É que o Grêmio e São Paulo foi final de semana.
3: Então. Havaí e CRB.
2: Olha
3: tem
2: aí.
3: Pela Série B, então. Série C, alguém? Não. E hoje. Daqui a pouco, né? Às 11 horas da manhã, vamos saber dos confrontos das quartas de final da
2: hoje tem
3: Copa
2: o sorteio.
3: Do Brasil.
2: Tem o sorteio hoje, né?
3: Mas fica tranquilo, 11 horas da manhã você pode continuar o programa porque você não tem interesse nenhum né? Na Copa do Brasil. Porque
2: não,
3: não tá na Copa do Brasil. Né?
2: Nós estamos então, na Libertadores, meu querido.
3: Só amanhã. Então hoje descansa.
2: Libertadores é com nós.
3: Descansa aí.
2: É, né? E o brasileiro também. Deixa eu falar. Vamos de informar o seu site
3: agora. Segue o Palmeiras na Libertadores.
2: Vamos pegar e vamos detonar de novo.

existe uma teoria que se chama 90-10, onde uma pessoa tem 90% daquilo que você procura em alguém, só que você foca naqueles 10% que falta. Aí você sai pra rua, se aventura, e realmente você encontra aqueles 10%, mas não se deu conta que perdeu os 90%.

0: 9010, Maiara Maraíza. Também teve Legião Urbana. É bom demais o rock nacional dos anos 80, 90, né? Vamos lá, um bom dia da galera por aqui. Osvaldo, bom dia, Osvaldo. Boa terça-feira. A Ivonete Oliveira, fala, Ivonete.
1: Bom dia, Dilson e Bertoldo. Ô, potência.
0: Ô, potência.
1: Bertoldinho, deixar um feliz dia para todos os ouvintes da menina e para todos nós, fãs da rádio menina.
0: Valeu, bom Ivonete. Dia. Bom dia para você, pro baiano. Ivan, lá em São José, dando bom dia pra
2: bom
0: gente.
2: Bom dia, Bertoldo. Bom dia. Deixa a todos uma abençoada terça-feira.
0: Valeu, fria. Selma.
3: Bom dia, Bertoldo. Bom dia, Dirso.
0: Dia.
3: Senhor, é coisa.
0: É coisa. Tá frio, né, Selma?
2: Bom dia, Bertoldo.
0: Alberto, dia, Itajaí.
2: Menina FM. Uma excelente terça-feira abençoada. Tamo junto.
0: Tamo junto.
2: Sempre ligadinha melhor. Um abraço.
0: Nicolau Liari, bom dia, Bertoldo Edilson. Jonathan Ravanello, bom dia. Patrícia Moura, oi, bom dia. Dia abençoado. Para toda a galera que está participando com a gente, um salve especial. Bom dia.

0: Outra, uma excelente manhã para você.
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2: E a castração gratuita de cães e gatos é uma política pública que pode fazer a diferença para quem precisa cuidar dos animais. Mas em Itajaí, um problema tem preocupado quem organiza os atendimentos: o alto número de faltas. Isso mesmo, segundo informações da prefeitura repassadas, somente em uma ação realizada no bairro Cidade Nova, 123 pessoas que tinham horário marcado não compareceram. Em outro atendimento, de 200 castrações previstas, cerca de 42% dos tutores faltaram. Não pode, né, gente? Senão aí você tira a vaga de outro.
0: Tira a vaga de outra pessoa que poderia levar o seu animalzinho.
2: Poderia, né? Tá lá a matéria completa no Portal Menina, que também tem condutora passa mal e provoca sequência de batidas envolvendo 4 veículos em BC. E Balneário Camboriú muda a estratégia para enfrentar situação de rua. O secretário afirma que queda é de 53% nos atendimentos. Daqui a pouco eu volto com mais Portal.
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8: Em reunião realizada ontem em um hotel no Rio de Janeiro, os clubes da Série A e B do Campeonato Brasileiro aprovaram um conjunto de regras para combater a cera. As mudanças começam a partir da 23ª rodada, tanto na Série A como também na Série B. Entre as mudanças, uma grande novidade é a retirada de um jogador de linha por 1 minuto quando o goleiro da mesma equipe solicitar atendimento médico. Esta regra não foi adotada na Copa do Mundo, mas será utilizada na Inglaterra e na Espanha na próxima temporada. O departamento de arbitragem da CBF quer coibir a cera por suposta lesão no goleiro. E ela entende que a pausa acaba servindo para treinadores passarem instruções aos atletas, além de retardar o reinício da partida. Qual jogador sai de campo? Há duas possibilidades. O treinador indica em 10 segundos quem sai, ou o capitão deixa o campo assim que o departamento médico entrar para o atendimento. Caso o goleiro seja o capitão, sai um jogador previamente sorteado. Além disso, outras mudanças utilizadas na Copa do Mundo vão valer também no Brasileirão. 5 segundos para cobrar lateral, 5 segundos para tiro de meta, 10 segundos para sair de campo em caso de substituição e 1 minuto fora em caso de atendimento médico. Agora é acompanhar se isso vai fazer com que a bola role mais aqui no Brasil. Gerson Felipe para Esporte Total. 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
0: Ô potência, bom dia, boa manhã pra você que tá junto com a gente. Lembrando que você pode mandar o seu salve no 991381005 pra gente que hoje... A balança sem espada é o direito importante. Ah, hoje falando do advogado aqui, o senhor Luiz Marzola.
2: É que hoje é dia do advogado, dia do magistrado, dia do médico acupunturista.
0: Olha aí.
2: É dia de Santa Clara de Assis, dia da televisão, dia do garçom.
0: Garçom, dia... amigo.
2: É, garçom, aqui nessa mesa de bar. Dia do estudante.
0: Olha aí.
2: Também tem algumas datas comemorativas. Hoje a todos os profissionais, aquele abração, né?
0: Deixa eu aproveitar aqui e mandar um abraço à galera do digital, das cidades que estão, as 10 primeiras cidades que estão no ranking de conectadas com a gente aqui. Não, agora que foi falar, vai atualizar. Ai, ai, ai, ó, mas a galera que tá na, ó, vamos lá, pessoal aqui de Balneário Camboriú, Itajaí, São Paulo, Joinville, Camboriú, Criciúma, Itapema, Rio de Janeiro, Navegantes e Blumenau. As 10 cidades com maior número de pessoas ligadas no aplicativo Menina Play ou nas agregadores, né, Dios? Que aí são, né, quem tem Alexa, quem tem TV, Smart TV, enfim. Pessoal que tá ligado com a gente nessas cidades, em todo o Brasil, em todo o mundo. Muito obrigado pela audiência, por estar junto com a gente aqui na programação da Menina FM, a rádio de 1 milhão de amigos.
2: Passa o link lá pra galera ficar curtindo.
0: Isso aí, vai lá e já baixa o aplicativo. Menina Play, viu? Michel Teló.

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0: Vamos lá, mais salve por aqui, Angélica Monteiro, bom dia. O Douglas Bach, bom dia, participar do sorteio. Leonardo Teodoro, de Navegantes, como sempre na audiência, né, da programação, participando do sorteio também. Hoje vale almoço na Põe Nobre, hein? O Tuti mandando seu salve. Valeu, Tuti.
1: Ei, Tuti.
0: Eita, coisa boa. Bom demais, né? Ó, já daqui a pouquinho vamos soltar a enquete de hoje pra galera, viu? Vamos com essa aqui que é um hit que o Zezé regravou no seu novo projeto. É, continua os shows da dupla, continua os shows do Zezé, o Luciano fazendo o solo e ele também, ó, regravou essa aqui, que é uma música pra galera que lembra de alguns anos atrás, mas agora é como se fosse lançamento.

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5: Bom dia pra você, minha querida. Bom dia pra você, meu querido. Terça-feira, hein?
6: Áries. Pra você do signo de Áries, a sorte fica do seu lado com a lua em Leão, trazendo boas energias e dinheiro extra. Já o clima familiar fica cheio de vida graças a Marte. No amor, seu charme vai conquistar corações facilmente, com possibilidades de encontros animados e relação a dois mais tranquila. Hoje a sua cor é vermelho e os palpites são 21, 12 e 3. Touro. Oi, Touro! Hoje Marte energiza seus contatos, promovendo ousadia e empoderamento na comunicação, hein? No trabalho, seu foco garante produtividade, especialmente em negócios familiares ou home office. Para quem está solteiro, o passado pode surgir, mas o desejo por um novo amor fica no ar. Hoje a sua cor é azul claro e os palpites são 51, 42 e 24. Geminiana, geminiano, hoje seu lado sociável brilha com a lua entrando em Leão e garantindo sucesso nas conexões. Marte na sua casa da fortuna impulsiona sua sorte financeira, incentivando a ousadia para aumentar os seus ganhos. No amor, invista na aparência. O coração pode se apaixonar ainda mais. Hoje a sua cor é preto e os palpites são 52, 54 e 25.
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1: Rádio Menina 10 em ponto, bom dia.
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3: Vamos lá, tem notícia para você agora do Portal Menina, porque moradores de Camboriú poderão participar nesta quinta-feira da audiência pública que vai discutir as diretrizes e a previsão de receitas e despesas do município para o ano que vem. O encontro será realizado a partir das 14h no auditório do Paço Municipal. A audiência vai tratar da Lei de Diretrizes Orçamentárias e da Lei Orçamentária Anual, instrumentos que orientam o planejamento financeiro do município e definem as prioridades para a aplicação dos recursos públicos do próximo ano. É importante você participar, hein? E também no Portal Menina você encontra: bombeiros procuram mulher de 64 anos que desapareceu às margens do Rio Tijucas. Quase metade dos agendados não comparece à castração gratuita em Itajaí. Daqui a pouquinho, depois das 11, tem mais destaques do Portal Menina.
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10: Alô, alô, Cã! câncer, hoje Marte entra no seu signo e traz coragem e também ambição para impulsionar a sua carreira. Enquanto a Lua em Leão fortalece suas finanças. Só notícia boa, hein? Aproveite essa energia para conquistar seus objetivos. No amor, seu modo sedutor e ousado promete momentos vibrantes e recompensadores. Aproveite o seu dia. Hoje a sua cor é verde e os palpites são 44, 26 e 42. Leão. Hoje o céu pede cuidado e introspecção para você, tá, Leão? Ainda que o trabalho destaque seu talento de forma individual, é momento de respeitar os seus limites e focar no seu bem-estar. Seu carisma permanece forte, atraindo admiração e novas possibilidades amorosas. Confie em si e lute pelo que você deseja conquistar. Hoje a sua cor é violeta e os palpites são 57, 18 e 54. Virgem, hoje Marte impulsiona a sua vida social, tornando você mais decidido. Com a Lua chegando em Leão, cuide da disposição, priorizando uma alimentação leve. No amor, o dia promete diversão e encontros e possibilidades de paquera, além de momentos especiais com quem você ama. Hoje a sua cor é amarelo e os palpites são 1, 3 e 46.
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1: Opa! Enquete de hoje, olhando almoço na Boi Nobre, você tem algum hobby maluco? Ah, mas isso é coisa de louco, só eu que gosto de fazer? Tem alguma coisa assim que você faz? Tipo, eu na hora de folga, me cansado de tanto mexer com terra e planta e bicho e coisa arada lá. Tem algum hobby meio maluco assim? Não, esse é fora da casinha? Conta pra gente aí, pra gente dar uma risada com a galera. Tá valendo o almoço da Boi Nobre. Fantasy, Mariah Carey.

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8: Libriana, libriano, você fica irresistível socialmente, atraindo novas amizades com facilidade. No trabalho, Marte impulsiona seus talentos e dá confiança para conquistar os seus objetivos, deixando você ainda mais preparado para brilhar. No amor, o clima é de boas vibrações e possibilidades de encontros.

0: e os palpites são 39, 19 e 3. Sagitário. Oi, Sagita! Hoje siga seus instintos ao lidar com o dinheiro para fortalecer seu lado empreendedor e aumentar os seus ganhos, tá? Com a Lua em Leão, seu carisma e entusiasmo ficam em alta, atraindo novas amizades. O amor também fica favorável com possibilidades de surpresas à noite. Hoje a sua cor é cereja e os palpites são 19, 54 e 10.
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4: Respondendo a enquete pra gente aí hoje, hein? É, hoje tá valendo almoço na Boi Nobre. Falando em Boi Nobre, galera, já já, só pra lembrar aqui quem é que ganhou o Dia dos Pais. Como é que é o nome da pessoa que ganhou? Tá, vamos achar aqui, ó. É, teve um ganhador, que vai poder chegar lá e almoçar. Tá aí na Fernandes, vai poder levar o pai ou o maridão lá pra

0: Agora 10h40, bom dia.
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8: Capricorniana, capricorniano, hoje contatos e relações ganham energia e novidades. Sua produtividade no trabalho fica em alta e o dinheiro deve chegar com facilidade. Discrição dá lugar à sedução, com atrações fortes para quem está solteiro ou uma noite especial a dois. Aproveite o dia. Hoje a sua cor é branco e os palpites são 47, 11 e 34. Alô, alô, Aquário! Hoje é dia de agir com foco e confiança, impulsionado por Marte, trazendo novidades no trabalho e muita energia para cuidar da saúde. Sua simpatia e carisma podem atrair atenções, favorecendo as conexões. Se gosta de alguém, aproveite para abrir o coração e fortalecer a relação. Hoje a sua cor é amarelo e os palpites são 45, 54 e 18. pra você do signo de peixes, peixinha, peixinho, com Marte e a Lua em Leão, favorecendo o seu sucesso financeiro, o dinheiro pode chegar de forma fácil e ainda há chances de ganhar prêmios, hein? No trabalho, sua dedicação é reconhecida e novos caminhos se abrem. Pra quem busca amor, o charme está lá, pronto pra você conquistar. Hoje a sua cor é marrom e os palpites 51, 33 e 6.
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4: E a nossa enquete de hoje, hein? Será que a galera já respondeu? Você tem algum hobby meio maluco, assim, meio louco, meio doido? Conta pra gente, vamos ouvir aqui quem tá falando com a gente. Ah, o Leonardo Teodoro, tá pela audiência, participar do sorteio. Tuti por aqui, bom dia, salve. O Davi Lucas mandando os parabéns pro seu pai Jardiel. A Márcia por aqui, bom dia. Rose Pasquale, bom dia. Ali Ribeiro, fala, Ali.
5: Oi, oi, oi, bom dia. Então, sobre hobby, né? Quando a gente tá de férias, final de semana, eu amo cuidar da terra também. Adoro pegar uma enxada, capinar, ver aquele cheirinho de grama, de terra mexida, revirada. Meu marido até se incomoda, porque ele fala, vai descansar, mulher.
4: Boa, é bem isso.
5: Pra descansar, e eu tô lá, mexendo na terra, adoro. A unha fica horrível, mas é uma terapia, não é trabalho, é terapia mexer com terra. Amo. Cuidar das plantinhas, deixar a terra bem limpinha. Adoro. Quero participar do sorteio, hein?
4: Tá participando, tá participando. Quem mais? Ah, aqui é o Paulo Sérgio Gigamonte. Meu hobby é pescar. O Genésio, fala Genésio, bom dia.
6: Bom dia, Bertudo, Adilson. Mora no meu coração, mas não fala do Miguel. Bertudão, se tiver sorteio aí, põe meu nome no sorteio aí, Genésio Manuel dos Cândidos Nova Esperança. Tá? Uma boa terça-feira.
4: Boa terça-feira.
6: Meu Deus, tinha aquele solinho, mas era bom o solinho, era bom, lógico.
4: Era bom, né? Participar do sorteio aqui também, a Ana Costa, a Nádia falando que a música que eu lancei, né, Nádia, ABC, o Charme do Verão. Ela tá lá no Spotify, quem quiser já vai lá dar uma curtida. Que mais, Dedé? Bom dia. Hoje no Matias, ótima terça, boa semana pra nós. Maria Aparecida Fertz, bom dia. Simone Bajuc, bom dia, abraço, ótimo dia pra todos. Jardim diz que é 4.0 de aniversário, olha aí, ó. E você, hein? Tem algum hobby maluco também? Conta pra gente. Tá valendo almoço na Boi Nobre hoje. Agora tem Simple Red aqui no show da manhã.

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0: Zé Neto e Cristiano, Cadeira Cativa. Também teve Jaine Martins, a primeira com Simple Red. Ah, o Ângelo Matias por aqui, meu hobby é ver um filminho no, e clipes no YouTube. Ah, também gosto, às vezes estou em casa, em vez de ligar a televisão, que é só porcaria, né? Eu ligo no, no, num clipezinho no YouTube também, né? Eu vou ver algum, algum tutorial de alguma coisa que eu esteja aprendendo, algum curso, alguma coisa assim. Valeu, Tília Henk, bom dia, Bertoldo, Vanessa Barção Judas, participar do sorteio. E você, hein? Tem algum hobby maluco também? Conta pra gente.
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2: Projetos envolvendo Sky Glass, o Jardim Oculto e a conexão entre a Praia dos Amores e a Praia Brava estarão entre os temas de uma audiência pública sobre planejamento urbano em Balneário Camboriú. O encontro será realizado no dia 17 de agosto, às 18h30, no plenário da Câmara de Vereadores. Acompanhe a matéria completa lá, que tem também imagens mostram troca de tiros e dono de bar é identificado como suspeito de homicídio em Itapema. Soldado da PM é absolvido após 14 horas de julgamento por morte de homem em Itajaí. E amanhã eu tô de volta com mais notícias do portal aqui no Show da Manhã.
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0: Bom demais, a Nádia Machado diz que o hobby dela é vocês da Rádio Menina, né? É um hobby que começou meio maluco, né, Nádia? E realmente, né? Ó, às vezes na TV essa notícia, corro logo pro YouTube ver filmes, música e me entero do conhecimento e curiosidade pelo mundo. Exemplo, como é feito a coxa-cola. Empresas que faliram com a Gurgel, montadora de carro, fábrica, moto, agrária, etc. Ah, que legal, Coca-Cola como é feita, entendi. O Ângelo aqui. Alô, Ori, bom dia, sobre a enquete. Meu hobby é sexta-feira, sábado, beber umas. A Cássia, bom dia, sobre a enquete, o hobby é bazar, já tô viciado em bazar. O Marcel, bom dia, bora pro sorteio. E você, qual é o seu hobby maluco, hein? Você tem algum hobby maluco? Vamos curtir Minute Work? Esses são demais, Overkill. Mais uma que tá aqui no inverno, menina, pra aumentar o volume agora.

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6: É coisa boa, bom dia, boa manhã pra você que tá junto com a gente aqui na Rádio de 1 milhão de amigos. Galera que tá no trânsito, que tá circulando por aí, passando por Balneário Camboriú, tem que tá aí no seu carro, no seu caminhão, né? Levando esse Brasil todo aí. Ei, moçada do trecho, bom dia, hein? Boa viagem, que São Cristóvão sempre acompanha. Vamos de Penny on Cannibals com Shoot Drives Me Crazy. Essa é mais uma que a gente escolheu para desfilar aqui na nossa programação de inverno, na programação gostosa de ouvir da menina. Bom dia.

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5: Opa, vamos que vamos! Quase na finaleira por aqui, né, minha gente? antes de fechar por aqui, sobre a enquete, eu gosto muito é de pescar. A Angélica mandou aqui. Maria Cristina, fala Maria Cristina.
6: Bom dia, Bertone.
5: Bom dia.
6: Tudo bem?
5: Tudo?
6: Sobre a enquete de hoje. O meu hobby preferido é um bingo.
5: Bingo?
6: Adoro um bingo. Todo final de semana pra mim tem que ter um bingo. A gente gasta bastante, perde bastante, ganha bastante também. Graças a Deus sempre ganho. Mas é o meu hobby preferido, tá bom?
5: Tá bom.
6: Meu nome no sorteio. Um beijo, uma ótima semana pra todos.
5: Valeu, o Everaldo aqui mandou um monte de hobby, né? Mandou aqui um pão assado, um queijo assado, bolo. Ah, quanta coisa, hein, Everaldo? Solange, bom dia. Ó, quem tá ganhando presente aqui hoje? Ó, o Rubão, vamos fechar com o Rubão aqui. Fala, Rubão, porque amanhã tem, né, meu velho?
7: Ah, bom dia, Bertoldo.
5: Tá meio triste, eu tenho a risada aqui, ó.
7: Sabe qual que é o meu hobby? Meu hobby é tirar onda com os outros 19 clubes da Série A. Grande abraço pra
5: abraço.
7: Todos. E pra cima deles, Flamengo.
5: Valeu, manequinha, diga.
8: Bom dia, Bertoldo. É tarde, mas não foi mal. Eu gosto muito de jogar bocha,
5: dele. É? Eita. Ó, quem tá ganhando o almoço da Boi Nobre hoje é o Jonathan Ravanello. Tá? Só chegar lá que teu nome já tá lá. 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Bar da Brahma, abraço Gels, toda a equipe, né? Parabéns aí pelo dia do advogado também, Gels pra você, pro seu filho. E também pro Luciano lá no VC Barimar. 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A gente fica por aqui. Amanhã tem mais show da manhã, rapaziada. E claro, sempre o convite para você vir fazer parte da nossa manhã. E obrigado por permitir que eu faça parte da sua manhã também, aqui na Menina Gostosa de Ouvir. Aquele abraço, tchau, fui!

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0: Olá, muito boa tarde. Está começando mais uma edição do Jornal da Menina. É muita informação no seu rádio a partir de agora. Meio-dia e um minutinho. A gente vai até uma hora da tarde atualizando os principais fatos de toda a nossa região. Nesta terça-feira, dia 11 de agosto, tempo nublado aqui em Balneário Camboriú. Até tava dando uma chuvinha, né? Teve uma chuvinha que começou agora, perto do meio-dia, pelo menos aqui na região do bairro Pioneiros. Temperatura 17 graus no momento, mas a sensação térmica com certeza mais baixa. Eu confesso que eu tô sentindo sim esse frio mais intenso. No comando técnico da operação de áudio, quem tá chegando é ele, Lio Brasil. Muito boa tarde pro Lio Brasil, com a sua, né, característica saudação aqui na nossa live. E quem está de volta é ela, após merecidas férias, Érica Guckert, a nossa produtora, está de volta ao Jornal da Menina. Seja bem-vinda novamente após as férias, Érica, e é um prazer ter você novamente conosco.
1: Boa tarde, Gerson Felipe, boa tarde para você, para o Lio Brasil e para todos os nossos ouvintes. Eu confesso que eu estava com saudades de comandar, ajudar vocês aqui no Jornal da Menina. É um prazer estar de volta agora para essa reta final desse ano.
0: Nós também estávamos com saudades e queremos agradecer também a Camille Guckert, que esteve no seu lugar durante as férias, acumulando duas produções, Bote a Boca no Trombone e também o Jornal da Menina, né, que não deixou o sarrafo descer, também esteve muito bem nesse período. Então, obrigado a Camille, mas bem-vinda de volta a Érica Guckert. E nós vamos trazer muita informação no Jornal da Menina, porque temos entrevista aqui no estúdio com Edneia Andréia Andrés. Ela é profissional de educação física e idealizadora do projeto Autismo em Movimento, e vai fazer uma conversa conosco sobre essa iniciativa que busca apoiar crianças com autismo e seus familiares na prática esportiva.
1: E também no destaque de segurança, soldado da PM é absolvido após 14 horas de julgamento por morte de homem apontado como integrante de facção criminosa lá no município de Itajaí.
0: Reportagem com Camille Guckert. Itajaí promove audiência pública para consulta popular sobre PPP para construção de escolas.
1: E também no destaque de trânsito, uma bebê nasceu dentro de um carro de aplicativo e você vai conferir no Jornal da Menina.
0: Sky Glass, Jardim Oculto e conexão entre praias serão debatidos em audiência pública em Balneário Camboriú.
1: E no esporte, definidos os confrontos para as quartas de final da Copa do Brasil.
0: Muitos clássicos daqui a pouco a Camille vai trazer pra gente. E a previsão do tempo é sempre com ele, Marinho Lopes Stringari Filho. Vem ficar bem informado, porque está apenas começando o Jornal da Menina.
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1: E no destaque de trânsito, notícia curiosa essa, hein, Gerson Felipe? Esse bebê não me esperou até chegar no hospital e acabou nascendo dentro de um carro?
0: É, apressadinho, né, esse bebê. E quando é a hora, não tem jeito, né? Ele disse pra mamãe dele, eu vou vir ao mundo, e chegou com tudo. Nós tivemos então esse parto, né, uma informação diferente do que as pessoas estão acostumadas no destaque do trânsito, mas é que esse bebê, ele nasceu dentro de um carro de aplicativo aqui em Balneário Camboriú. O caso aconteceu na manhã de ontem e mobilizou o motorista que estava transportando a gestante e também o marido até o Hospital Regional Ruth Cardoso. Segundo o relato do motorista, Wagner, esta é a segunda vez que um bebê nasce dentro do veículo dele durante uma corrida. Ele contou à Rádio Menina que por volta de 9:30 da manhã, recebeu então uma solicitação de viagem do bairro das Nações com destino ao Hospital Ruth Cardoso. Durante o trajeto, a bolsa da gestante estourou e ela entrou em trabalho de parto dentro do carro. Ao perceber que não haveria tempo para chegar até o hospital, o motorista decidiu seguir até o 13º Batalhão do Corpo de Bombeiros, localizado na Avenida do Estado, né, onde então aconteceu o parto do menino. Só que durante o trajeto foi necessário acessar algumas ruas na contramão para conseguir chegar o mais rapidamente possível até o quartel. Quando, né, o motorista, junto com a mamãe e com o papai, chegaram até o batalhão, ele pediu ajuda do Corpo de Bombeiros e os socorristas informaram então que a mulher já estava em trabalho de parto. A bebê, uma menina, nasceu saudável e sem complicações. A mãe informou que essa foi a 6ª gestação. E após o atendimento, a mãe e a recém-nascida foram encaminhadas até o hospital para receberem atendimento médico. Que fato inusitado, hein? Esse Uber é abençoado, né? A segunda vez que nós temos uma criança nascendo dentro do veículo, né? O Wagner tem que ficar feliz, né? Porque realmente é algo muito especial o qual ele presenciou e pôde ajudar, né, no nascimento desta criança com o seu trabalho de motorista de aplicativo. Diferente uma ocorrência que a gente traz aqui no Jornal da Menina. Mas ontem nós tivemos também tranqueira na BR-101. Aí é normal, né? Algo natural. Não tem nada de inusitado nesse trânsito cada vez mais congestionado que a gente enfrenta diariamente na BR-101. E o motivo do congestionamento ontem, no final da manhã e também durante boa parte da tarde, foi um caminhão, uma carreta que acabou tombando na BR-101, ali na altura já de Navegantes, logo depois do entroncamento com a BR-470. O motorista do veículo, ele não ficou ferido. O acidente foi no quilômetro 111 no sentido norte e nós tivemos então o bloqueio de uma das faixas, né, durante a remoção do caminhão e obviamente o atendimento da ocorrência. Segundo a Arteres Litoral Sul, houve o vazamento de combustível do veículo e a faixa da esquerda então bloqueada até a remoção do veículo e limpeza da pista. Chegamos a ter mais de 15 quilômetros de congestionamento, né, da região de Navegantes, passando por Itajaí, Balneário Camboriú e com reflexos até em Itapema, na BR-101. No sentido sul, a gente teve também lentidão aí num trecho menor, né, entre a região de Navegantes e Balneário Pissarras. Pelo sentido sul era aquela turma, né, que passa, dá aquela reduzida para ver o que aconteceu, porque a carreta, ela não bloqueou o lado sul, apenas o sentido norte. Mas a gente sabe que a turma passa mais devagar para ver o que aconteceu e isso por si só já acaba gerando a lentidão. Por fim, eu vou falar um pouquinho da movimentação de momento. A gente tem em Balneário Camboriú neste momento, Avenida Brasil, com lentidão, principalmente a partir da região aqui da Avenida Osmar de Souza Nunes, no bairro Pioneiros, até as proximidades da Rua 401. Né? Todo esse trecho aí apresentando então lentidão na Avenida Brasil. Também tem lentidão na Avenida Brasil entre as ruas 2100 e 3000. Outro destaque fica por conta da movimentação na Quarta Avenida com trânsito lento da rua 600 até a rua 1500. Todo esse trecho aí apresentando lentidão. E também tem lentidão na Quarta Avenida ali próximo das ruas 2500 e 2550. Em Camboriú, a notícia é boa. Temos apenas um local com o trânsito um pouco mais intenso, é a rua Pedro Salt Júnior, lá no centro de Camboriú. Por ali o trânsito um pouquinho mais carregado, mas é apenas um pequeno ponto de lentidão. Também aproveito para destacar a movimentação na BR-101, no trecho de Balneário Camboriú, tanto no sentido sul como no sentido norte, o trânsito vai fluindo dentro da normalidade. Em Itajaí, a gente dá uma passada também para verificar como está o trânsito por lá. Olha, na BR-101, a gente tem o trânsito um pouquinho mais carregado no sentido norte, ali próximo do entroncamento da BR-101 com a rodovia Jorge Lacerda, SC-412, né? E é isso só, não temos outros locais aí registrando mais lentidão. Uma boa notícia, né? Ontem estava tudo parado, mas hoje o trânsito bem melhor na BR-101 e a gente espera que continue assim. Estas são as informações do trânsito aqui no Jornal da Menina.
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0: 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Érica Guckert, momento de interatividade aqui no Jornal da Menina. O que os nossos ouvintes e teleouvintes estão falando nesta tarde de terça-feira?
1: Vamos lá, então, Gerson Felipe, acompanhar a galera que está acompanhando aqui a live com a gente no Facebook. O Gesiel já desejou boa tarde, o Rosemir também passou desejando boa tarde, a Pela também, uma ótima terça-feira para a equipe da Rádio Menina, a Nádia Machado também desejando boa tarde e também a Conveniência Quebra Galho. O Gerson Felipe está aqui acompanhando também a transmissão, desejando boa tarde, e o Romão mandou assim, ó, boa tarde, chuva chegando em BC e também frio.
0: É isso aí, obrigado a todos que estão nos acompanhando, é um prazer ter a companhia de vocês aqui no Jornal da Menina. 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
0: Vamos então com as manchetes do portal menina.com.br, Érica.
1: Justiça determina que morador retire lavanderia de garagem em condomínio de Balneário Camboriú. Ministério Público investiga inconstitucionalidade em 43 cargos comissionados da Prefeitura de Porto Belo. Andarilho simula estar armado e ameaça a trabalhadora para roubar milho na Praia Central de Balneário Camboriú. E se você quer saber das principais notícias aqui da região, dá um clique aí.
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0: E nós temos imagens de Balneário Camboriú. Eu falei que estava chovendo. Pista molhada na 4ª Avenida, bem na esquina ali com a Rua 2500. Movimentação é intensa de veículos por lá. Né, e com a pista molhada, atenção redobrada. Por favor, tenham cuidado, né, a todos que estão no trânsito nesse momento e quem vai sair de casa também. E o que a gente não quer, né, pelo menos eu não quero, eu acredito que o Lio Brasil e a Erika Guckert também não querem, é que essa chuva continue. A gente quer tempo bom, tempo firme, sem chuva aqui na nossa região. E quem vai contar pra gente se essa chuva permanece ou se ela vai parar é o nosso especialista Marinho Lopes Stringari Filho, com a previsão do tempo. Muito boa tarde, meu amigo Marinho.
5: Boa tarde, Gerson Felipe. Um ótimo almoço a você que está sintonizado aqui no Jornal da Menina. E quem está no trânsito agora complicou, porque a chuva já cai aqui no litoral norte catarinense, confirmando as nossas previsões da manhã. Tempo fechado, carrancudo, muita umidade presente no ambiente neste momento. A umidade relativa do ar está em torno de 90%. A chuva agora aperta, restringindo a visibilidade. Você que está no trânsito, como eu falei, muito cuidado. Pista escorregadia, manter aquela distância e tem que ter paciência, porque está tudo complicado esse trânsito. Quando chove, piora, né? Com a volta às aulas aí também, nessa situação. Então a chuva permanece, continua. Chuva e frio, Gerson Felipe. A temperatura já caiu em relação ao amanhecer. Então hoje nós temos, chamamos de inversão térmica, né? Começou com temperatura mais alta e no decorrer do período, ao invés da temperatura ficar mais elevada ou entrar em elevação, ela cai porque a chuva chega com essa lestada, vento soprando de leste, sudoeste, um vento gelado contribui para a sensação de frio. Então a chuva permanece para a tarde e noite desta terça-feira, amanhã também. Na quinta-feira tem previsão de dar uma melhorada, viu, Gerson? Mesmo assim, a semana segue com as condições de chuva diária, condições típicas de inverno para quem pode descansar, pegar tarde aí, tá muito bom para quem pode ficar deitado, porque vai continuar chuva e frio nas próximas horas aqui no litoral e a temperatura vai cair ainda mais, Gerson Felipe. Vamos preparar a japona.
0: É, tem que preparar a japona. Eu acredito, Marinho, claro que você vai nos atualizando, mas tá todo mundo torcendo e querendo que esse seja o último frio mais intenso do inverno, até porque estamos chegando na metade do mês, logo vem setembro, já começa a dar uma melhorada, esperamos que seja o último frio mais intenso desse inverno, mas é claro que você vai nos atualizando ao longo dos próximos dias, tá combinado?
5: É isso aí, meu amigo, visibilidade então fica restrita aí, esse frio continua, né? Podemos ter mais alguns episódios de frio, a gente quer na torcida também que esse seja o último, mas em setembro ainda tem alguns episódios, algumas ondas de frio após a passagem destas frentes frias, que agora essa frente está estacionada aqui, chuva e frio entre hoje e sexta-feira ainda aqui na região.
0: Perfeito, então o meu plano, né, de colocar o calção para frente no roupeiro e as jaquetas para trás, ele está adiado, vou esperar um pouquinho mais, né? O Marinho já disse que para setembro a gente pode ter, deixa a japona ainda separada, como o Marinho disse, separa ela, porque a gente vai usar mais algum tempo. Muito obrigado, Marinho, e a gente volta a conversar hoje a partir das 18 horas no Canal 100. Abraço.
5: Encontro marcado. Ótima tarde a todos, Gerson.
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0: 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Uma excelente terça-feira.
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0: Sky Glass, Jardim Oculto e Conexão entre Praias. Estes serão alguns temas debatidos em uma audiência pública aqui em Balneário Camboriú, Érica. Explica pra gente como vai funcionar, quando vai ser e o que pode ser definido através dessa audiência.
1: Pois é, Gerson Felipe, esses projetos, eles podem impactar o desenvolvimento urbano daqui da cidade e serão discutidos, então, em uma audiência pública que vai acontecer no dia 17 de agosto, lá na Câmara de Vereadores aqui da cidade. Entre os temas, então, estão o Sky Glass, o Jardim Oculto e também essa proposta de conexão entre a Praia dos Amores e também a Praia Brava. A audiência, então, vai discutir esses projetos especiais e também as propostas de operações urbanas consorciadas. No caso do Sky Glass, será analisado um projeto relacionado à área de estacionamento e também à acessibilidade. Uma área de propriedade da Embraed, avaliada em mais de 10 milhões e 600 mil reais, foi desapropriada pelo município para ampliar esse espaço destinado ao estacionamento desse empreendimento. Também estará em discussão o Jardim Oculto, que é um projeto que prevê um equipamento turístico no costão da Barra Norte, em uma área ali com restrições ambientais e também de ocupação do solo. Essa audiência, então, vai tratar das propostas para os corredores de desenvolvimento e também de operações urbanas consorciadas na região sul e também na rua Raposo Tavares. Então, o público pode participar dessa audiência pública no dia 17 de agosto, que tem início então às 6:30 PM na Câmara dos Vereadores. Volto contigo.
0: Perfeito, muito obrigado, Érica. E nós temos que ficar atentos, a comunidade tem que participar, porque depois que tudo fica definido, aí vão falar assim: ah, mas teve audiência pública, as pessoas não foram lá e não manifestaram a sua opinião sobre os empreendimentos, sobre os projetos. Então essa é a oportunidade, porque se na audiência pública a comunidade não for ouvida, não for escutada, aí sim, né, aí sim depois a reclamação pode ser feita com muito mais propriedade, né? Você vai lá, o pessoal faz a reclamação, faz o apontamento e depois isso não é levado em consideração, aí a gente vai chegar aqui e vai dizer: ué, então por que fizeram audiência? Por isso é muito importante a participação de todos, né? São investimentos importantes que a cidade está tendo, mas ao mesmo tempo o investimento ele tem que caminhar lado a lado com o desenvolvimento sustentável de uma cidade. E quando a gente fala em desenvolvimento sustentável, não é apenas a questão do meio ambiente, né? A questão ambiental, é a questão também da qualidade de vida das próprias pessoas dentro da cidade, né? Do trânsito, né? Da infraestrutura de Balneário Camboriú, de tudo que impacta na vida de cada um de nós que moramos aqui ou até mesmo na região. 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
0: E a reportagem hoje é com Camille Guckert, porque Itajaí promove audiência pública para consulta popular sobre uma PPP, né, uma parceria público-privada para a construção de escolas. A gente vai entender tudo agora com a Camille.
6: O município de Itajaí está realizando uma consulta pública sobre o projeto de parceria público-privada para a melhoria da infraestrutura e dos serviços não pedagógicos da rede municipal de ensino. O município enfrenta dificuldades para construir novas unidades escolares diante do crescimento da demanda por vagas. O prefeito de Itajaí, Robson Coelho, destacou a importância da parceria entre o poder público e a iniciativa privada.
7: Então nós entendemos que o modelo de PPP para infraestrutura escolar era o modelo mais adequado, estudamos bem esse processo, estivemos em São Paulo, estado de São Paulo, BH, para que a gente pudesse conhecer o que foi feito lá. É um modelo inovador, onde toda a parte de infraestrutura escolar, construção, manutenção, é diretamente com o setor privado através de uma parceria público-privada. Nós pretendemos levantar pelo menos 7.500 vagas nesse processo de PPP, além daquelas que nós estamos construindo. E aí buscando corrigir um problema do passado e já se antecipar às questões futuras, porque Itajaí vai continuar crescendo, a região da Anfra vai continuar crescendo num ritmo muito acelerado. Nós estamos crescendo aí próximo de 4% ao ano em termos de população. E nós precisamos ajustar essa questão da infraestrutura e das novas unidades.
6: O prefeito ressaltou que o modelo de PPP também deve beneficiar os profissionais da educação, já que atualmente diretores e coordenadores precisam lidar com problemas relacionados a serviços não pedagógicos, como a manutenção da estrutura e o abastecimento de insumos para as salas de aula.
7: Sim, vai deixar de ser o papel, porque o papel do diretor, do professor, do secretário, dos agentes, é o papel pedagógico, né? E eles têm um papel de cuidar das crianças, de cuidar da educação. Eles não estudaram para trocar lâmpada, para cuidar de ar-condicionado. Isso aí é papel que vai ficar tudo com a PPP, com a empresa privada. Então, além da construção, prevê a manutenção também das unidades de ensino. Então, hoje nós temos uma conta aqui, que os diretores de escola, 90% do tempo dos diretores de escola é com relação àquilo que não é pedagógico. Isso de uma maneira geral, existem estudos isso, né? Nós queremos que 90% do tempo do diretor seja com o pedagógico, né? Para isso a gente precisa fazer esse processo de PPP, para que o privado cuide diretamente da infraestrutura.
6: A contratação de professores continuará sob responsabilidade do município. Segundo o prefeito, quase 1.100 chamamentos de profissionais já foram realizados para a rede municipal de ensino. A audiência pública, que deverá contar com a participação da comunidade, será realizada na próxima segunda-feira, às 7 horas da noite, na Câmara de Vereadores de Itajaí.
7: Nós estamos já com essa etapa desde o ano passado correndo, já fizemos várias consultas, todo o processo do estudo já foi feito. Nós estamos em consulta pública nesse momento e na próxima semana uma audiência pública, né? Para buscar mais soluções, né? Então, lá na próxima segunda-feira, a audiência pública, onde a gente vai obter mais informações, mais sugestões do processo e depois aí sim o processo licitatório, para escolher a empresa que vai modelar esse processo, que vai tocar esse processo.
6: O período de consulta pública se estenderá até o dia 4 de setembro. Durante esse período, os moradores e entidades poderão consultar os estudos técnicos, a minuta do edital, a minuta do contrato e os demais documentos relacionados à modelagem da parceria, além de enviar sugestões para possíveis ajustes na proposta. As etapas seguintes incluem o encaminhamento do projeto ao Tribunal de Contas do Estado, o lançamento do edital de licitação, a realização do leilão e, posteriormente, a contratação da empresa vencedora. Camille Guckert para a Rádio Menina.
0: Perfeito, obrigado, Camille. Vamos aguardar, né, se teremos, então, essa parceria público-privada, uma PPP, na construção de escolas. É importante que isso aconteça da forma mais transparente possível. 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
6: Estamos de volta com o Jornal da Menina, agora 12:32. E a gente tem uma entrevista agora para conversar com a Edneia Andréia Andrés. Ela é profissional de educação física, idealizadora do projeto Autismo em Movimento. E eu descobri agora também que ela é mãe atípica. Primeiramente, Edneia, uma boa tarde e um prazer recebê-la aqui na Rádio Menina.
7: Boa tarde. Eu quero agradecer a Rádio Menina por abrir esse espaço para dar voz a uma causa, né, que tem momentos muito silenciados ainda. Então, muito obrigada.
6: Imagina, a gente, né, te recebe com o maior prazer. E olha só, o diagnóstico do autismo, ele pode transformar a rotina de uma família e trazer uma série de novos desafios. Não somente para a criança, para aquela pessoa que está dentro do espectro autista, mas também para quem assume os cuidados no dia a dia. E pensando nessa realidade, surgiu então em Itajaí o Autismo em Movimento, um projeto que trabalha o desenvolvimento e a inclusão das crianças através do brincar, do movimento, mas também faz o acolhimento às mães e familiares que enfrentam muitas vezes uma sobrecarga. Tem sobrecarga, tem solidão, a falta de apoio. E uma das iniciativas que vem para promover toda essa ajuda são os cafés de acolhimento para as mães atípicas, que criam então um espaço de escuta, troca de experiências

0: e o fortalecimento dessa rede de apoio. Para a gente começar, Edneia, explica para a gente de que forma surgiu o Autismo em Movimento.
1: O Autismo em Movimento, ele surgiu da minha própria vivência, né, como mãe atípica, diante de uma necessidade que eu vi através de um simples brincar do meu filho, numa vivência em âmbito escolar, e onde eu percebi que ele não sabia brincar. Uma simples brincadeira, né? Então foi através desse momento que surgiu o Autismo em Movimento. Usando o meu profissional, eu tenho que fazer algo para ajudar o meu filho. E é onde que a gente utiliza a ferramenta do brincar e do movimento para desenvolver habilidades como a socialização, coordenação motora, vínculo, amizade entre eles, né? Porque muitos autistas não têm oportunidade de amizade, porque muitas vezes não são compreendidos. Então, desenvolve muito o brincar. Parece, né? Ah, é um brincar, mas ele é muito amplo dentro do aspecto autista. E o meu objetivo seria as crianças também que estão na fila de espera sem nenhum tratamento. Não substituo, né, fono, quero deixar claro, não substituo o atendimento clínico, né, terapêutico, mas eu complemento. Enquanto as crianças esperam, porque o desenvolvimento não espera, né, elas podem estar se desenvolvendo através do brincar, do acolhimento.
0: Até porque a gente acompanha, né, com outros casos também, a gente sabe da importância das terapias. Mas, ao mesmo tempo, a gente sabe da longa fila de espera. E, infelizmente, tem crianças que passam a sua infância inteira numa fila e vão receber uma terapia depois já na adolescência ou até mais tarde ainda. Queria que você falasse um pouquinho, fizesse um paralelo da importância da terapia, mas também da importância dessas atividades, né, que você promove através do teu projeto social, né, de que forma dá para integrar já a criança, claro que, como você bem explicou, não substitui a terapia, mas já é um início também.
1: Exato. Quando eu descobri, quando a gente descobre o autismo, a gente já tem aquela sensação assim de, meu Deus, e agora? A vida parece que trava. E a gente já é automaticamente já instruindo a ambiente clínico. Há uma série de terapias. Então, o meu filho começou fazendo terapia todos os dias. Né? Eu tive a oportunidade, justamente por ele começar cedo com as terapias em clínica, onde ele se desenvolveu. Ele era grau 2 de suporte, hoje ele é grau 1 de suporte.
0: Isso, desculpa te interromper, mas é algo interessante que você falou. O grau do suporte, ele pode também mudar?
1: Pode.
0: Não sabia disso.
1: Pode também uma criança com grau 2 e ir para o grau 3 por falta de atendimento clínico ou algum outro tipo de terapia. Então, é muito importante o diagnóstico cedo, porque a gente consegue sair, sair de características dentro do espectro. Mas, enquanto a criança espera na fila do SUS, ela pode estar fazendo um outro meio de terapia complementar, que é o brincar. Porque o meu, devido a ter atendimento clínico e ficar muito tempo dentro de terapias, ele não vivenciou a infância. Ele não sabia simplesmente brincar de pega-pega. Aí é onde que surgiu a ideia, não, vamos usar o movimento ou brincar para ele se desenvolver. Ele se desenvolve muito, aonde que impacta diretamente na escola. Porque daí eles sabem as regras, o esperar, porque o autista, eles são muito literais. Então, tem vários momentos dentro de escolas que tem conflitos justamente porque eles não têm vivenciado aquilo que supriria eles. O meu foi numa brincadeira de pega-pega, que se ele soubesse ou tivesse vivenciado antes, não seria um momento de conflito. Foi um momento de conflito, ele não foi compreendido, ele não se sentiu compreendido, e onde muitos autistas podem virar esquizofrênicos ou até mesmo depressivos por algo que não foi sanado na infância. Então, paralelo, como você falou, eles, enquanto não têm terapia nenhuma, eles podem sim estar fazendo outros meios. Não é terapia, mas é terapêutico.
0: Perfeito. E até sobre o exemplo que você trouxe, né, da questão de uma brincadeira de pega-pega, às vezes para uma pessoa que está escutando agora pode parecer algo tão simples, né, tão óbvio. Mas, se aquela criança não foi apresentada, né, àquela atividade, e aí ela chega na escola, né, com outras crianças que já conhecem, realmente, né, isso pode se tornar até uma atividade traumática para ela, porque ela vai olhar, vai pensar, ué, tá todo mundo entendendo, eu não tô entendendo, por quê? Uhum. Né, gera essa pergunta, esse questionamento dentro da própria cabecinha dela.
1: Exato. Foi a partir disso que eu me senti... a gente fica a mãe, né? E agora é independente, né? Se é uma criança típica ou não, mas a mãe se culpa muito, porque ela fica com o maior papel realmente de cuidar da criança, é a mãe. E aonde que daí nasceu o café de acolhimento para mães atípicas? Porque 80% das mães atípicas são solo. 50% dessas mães solo, elas têm depressão, ansiedade e pensamentos suicidas.
0: Nossa.
1: É muito forte. Então, e hoje em dia tem muita pressão e muita questão assim, o seu filho tá em terapia, o seu filho tem laudo, mas ninguém pergunta se a mãe está bem. Então, cuidando da mãe, cuidando da família, a criança se fortalece. Quando a gente está bem, automaticamente as pessoas ao nosso redor, dentro da nossa casa, estão bem. E é de dentro da nossa casa que começa grandes evoluções, né, na vida da criança ou até na nossa. E é onde o café de acolhimento, ele é só uma porta de entrada para acolher essas mães atípicas. O meu objetivo é um espaço de referência onde tenha tratamento contínuo para essas mães.
0: Muito bacana, muito importante. E de que forma, né, após esse primeiro acolhimento, de que forma as mães, as crianças, as famílias vão integrando o projeto do Autismo Movimento?
1: É através do que a gente está fazendo aqui, ó. Divulgando, falando. Esse aqui eu já quero agradecer novamente à rádio, porque isso aqui é um momento, é muito significativo, é muito importante para nós, até para mim como um representante de muitas mães atípicas, porque tem muitas que estão se sentindo sozinha, às vezes assim até desacreditada, mas há esperança. É através da comunicação, uma falando para outra, que é onde juntas a gente vai conseguir ter uma rede de apoio. É a partir desse café é onde que eu mostro para elas que elas realmente não estão sozinhas. Para a gente, somos as palestrantes. Uma dá dica, a outra fala sobre a experiência, troca de vivências. E assim a gente vai se fortalecendo e realmente criando uma verdadeiramente rede de apoio.
0: O que tu mais escuta durante o café? Qual que é uma queixa, um relato assim mais comum entre as mães atípicas?
1: Muitas mães, elas... às vezes não têm... perdem a própria identidade por ter cuidado exaustante. Não que o nosso filho não seja um fardo, não é isso. Mas muitas perdem a sua própria identidade por cuidar do filho, porque estão no momento solo. Hoje meu filho é nível 1 de suporte, mas tem muitas mães que têm uma criança com nível de suporte 3 e às vezes sem tratamento, sem um companheiro. E agora, o que, que eu faço?
0: E o nível 3... Desculpa lhe interromper, mas eu acredito que seja aquele que é não verbal também,
1: isso,
0: né?
1: Isso.
0: Que dificulta ainda mais, né, o cuidado. Porque quando a gente não tem, né, a fala, a comunicação, a mãe ela tem que estar ainda mais presente para entender o que, que a criança está precisando, né? O sentimento dela não sai através da fala. Ele sai através de atos, de outras situações.
1: Exato. E assim, muitas mães perdidas por não ter um profissionalismo assim para... divulgação, orientação, informação, elas não têm, elas ficam perdidas, porque também não tem oportunidade do filho estar fazendo uma terapia. E agora, o que, que eu faço? Não tenho companheiro, e como é que eu vou fazer? Muitas têm que escolher. Quando muitas mães atípicas, elas têm que escolher entre o trabalho e a criança, se não tem uma figura masculina na família. Muitas têm que abandonar seu emprego para cuidar do filho. E muitos filhos não conseguem terapia. E daí como é que faz? Umas têm que escolher entre comer e cuidar do filho, entre cuidar do filho e trabalhar. E daí aonde que não consegue dar o suporte pro filho. Então tem situações assim realmente vulneráveis à sociedade. E é esse o projeto, é essa a intuição, é alcançar essas mães para com que elas sintam que elas não estão sozinhas. Por isso é importante, é uma sobrecarga imensa. E daí imagina com a quantidade que eu falei, com esse índice, né, de 2 milhões de autistas no Brasil. Hoje, graças a Deus, tem muito tratamento para nossas crianças, né, mas o acolhimento mesmo ao âmbito familiar não tem. Hoje, 80% dessas mães são solo, porque antes mesmo da criança completar 5 anos, os pais abandonam por conta do diagnóstico.
0: É, isso realmente é algo lamentável que a gente tem, né, aqui no nosso país. Agora, até pela forma como tu fala, a gente vê que tu tem paixão por esse projeto. Eu acredito que muitas mães já foram impactadas e muitas outras ainda serão impactadas. Tu tem ideia já de quantas mães, né, e autistas em geral foram impactados? E se além de Itajaí, também outras cidades da região também são atendidas? Como é que funciona isso?
1: A necessidade é real. A demanda, mães atípicas, ela não é uma necessidade só em Itajaí. É tanto que essa necessidade alcançou Camboriú, Navegantes, Balneário, tem alcançado vários municípios, tem convite para outras cidades, e a gente usa o café como de acolhimento, como um café piloto, como uma porta de entrada para elas entenderem como funciona o projeto e a gente se unir. A gente realmente fazendo rede de apoio uma para outra. E a sede é em Itajaí, mas a gente... A necessidade não é só em Itajaí, né? É no Brasil todo. Então, o meu sonho é que realmente nenhuma mãe precise carregar sozinha. Que elas realmente sejam apoio uma para outra.
0: É, eu quero falar agora, não com as mães, eu quero falar com os pais, né? Você que deixou uma mulher, né, numa situação dessa, muitas vezes com uma criança pequena, né, enfrentando um diagnóstico como o autismo, que não é uma sentença não, tá, gente? É um diagnóstico apenas. Porque o autista, com as terapias, com o trabalho correto, ele vai ter uma vida perfeitamente normal. Vai poder trabalhar, vai poder estudar, vai poder fazer tudo. Tudo que as pessoas fazem. Agora, você tem que sentir vergonha, hein? É você mesmo que tá me ouvindo, que abandonou uma mulher. Não só no caso da mulher com filho autista, qualquer mulher que você abandonou com filho, tem que pensar, será que você, quando deita a cabecinha no travesseiro, dorme tranquilo? É uma reflexão que eu deixo para vocês. Bom, e uma outra reflexão é para que as pessoas ajudem, até porque hoje em dia não se faz nada sem recursos. É muito importante. E quem quiser ajudar, né, o autismo em movimento, como é que as pessoas podem contribuir com essa causa?
1: É, no andar dessa caminhada, eu acho que nenhum projeto é maior do que a causa.
0: Verdade.
1: Então, que todos os parceiros, empresários, instituições se unam por essa causa. Porque quem vai se beneficiar vai ser as próprias famílias. Então, quem puder somar, porque o autismo em movimento, ele veio para somar, não para substituir e não para competir com ninguém. Então, a causa, eu acho que é muito maior. Há uma necessidade gigante. Então, quem acredita nessa causa e queira caminhar conosco, entre nas nossas redes sociais, né?
0: Pode passar, por favor, pode passar o arroba do Instagram. Se quiser deixar um telefone de contato, por favor, fique à vontade.
1: É o arroba Projeto Autismo em Movimento. É, lá a gente sempre está postando todos os eventos, todas as cidades onde a gente está levando os cafés de acolhimento. E tem um número de contato, que pode ser comigo, tem também as meninas que fazem parte dessa associação. Essa associação é sem fins lucrativos, então é através mesmo de parcerias, recursos, para a gente levar cada vez mais esses benefícios para as famílias que não sabem ainda desse acolhimento, né? O telefone é o 47-997-392687. E estaremos com maior felicidade recebendo todos que queiram ajudar e acreditam nessa causa.
0: Perfeito, você pode, né, como um CPF, no caso, como pessoa física, pode ajudar, mas também pode ajudar como empresa, patrocinar, enfim. É muito importante que você esteja engajado também com essa causa. Edneia Andréia Andrés, ela que é a idealizadora do projeto Autismo em Movimento, foi um prazer conversar contigo. Né, ver a forma apaixonada como você fala do projeto, das famílias que são atendidas, né, realmente foi muito bacana te receber aqui e conte com a Rádio Menina, qualquer outra novidade, projeto, por favor nos avise que a gente faz o maior prazer de divulgar.
1: Eu agradeço e parabéns por vocês terem esse olhar sensível e dar visibilidade a essa causa.
0: Parabéns para você.
1: Obrigada.
0: Parabéns para você, Edneia, pelo projeto maravilhoso.
1: Obrigada.
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0: De volta com as informações do esporte aqui no Jornal da Menina. Quem tá chegando é a Camille Guckert para atualizar. E olha, a gente tem informação fresquinha, porque saíram os confrontos da Copa do Brasil, quartas de final. Boa tarde, Camille.
12: Olá, Gerson Felipe, boa tarde para você, para quem tá acompanhando o Jornal da Menina. Isso mesmo, a gente tem o sorteio da Copa do Brasil, foi sorteado nesta manhã, né? A CBF que sorteou lá na sede no Rio de Janeiro, os confrontos das quartas de final da Copa do Brasil de 2026. Essa fase, inclusive, vai contar com 3 clássicos estaduais. Os jogos serão disputados nas semanas do dia 26 de agosto e no dia 2 de setembro. Os times, então, que vão fazer esse confronto. Internacional e Grêmio fazem esse clássico gaúcho nas quartas de final. Teremos clássico mineiro para Cruzeiro e Atlético Mineiro. O Vasco vai enfrentar o Vitória. E aí sim, no clássico de São Paulo, Palmeiras e Santos fazem esse duelo pelas quartas de final da Copa do Brasil. Gerson Felipe, esse é o destaque da Copa do Brasil.
0: Pode vir! Vem, Inter! Vem! Vem que nós queremos! É vocês que nós queremos! Agora nós vamos falar de umas outras competições aí que não valem nada, porque a Copa do Brasil é o que vale tudo. Tem uma tal de Libertadores da América também, né, hoje?
12: Tem sim, Gerson Felipe. É o Fluminense que entra em campo, viu? O Fluminense vai enfrentar o Independente Rivadavia nesta terça-feira em busca da classificação para a próxima fase. Essa que é as oitavas de final da Copa Libertadores da América. O jogo acontece no Maracanã às 7 horas da noite. E ainda teremos às 9:30 pela Libertadores, Estudiante e Universidade Católica também pela Libertadores.
0: E na Copa Sul-Americana, início também da fase de oitavas de final.
12: Também para Boca Juniors e Deportivo Recoleta, que fazem esse jogo às 7 horas da noite. E aí depois tem brasileiro entrando em campo também pela Sul-Americana. E é a vez do São Paulo, que vai enfrentar o Bolívar nesse jogo às 9:30 da noite. Esses alguns dos destaques do esporte aqui pro Jornal da Menina.
0: Camille Guckert, não sei se você acompanhou, mas eu quero, né, também te agradecer, né? Hoje a Érica voltou, mas muito obrigado pelo período que esteve, né, comigo e com o Lio Brasil, nos aturando aqui no Jornal da Menina, né? Agora você voltou aí para o esporte, permanece isso com aí. A gente, mas obrigado também pelo período conosco.
12: Eu que agradeço, é sempre um prazer estar aqui na bancada com vocês e apresentando, né, um pouquinho do Jornal da Menina para todos os ouvintes da Rádio Menina.
0: Até com o Lio?
12: É, o Lio mais ou menos, né?
0: Ah, tá bom. 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Estamos chegando no final do Jornal da Menina e eu quero agradecer a todos que estiveram conosco e também o agradecimento ao Lio Brasil, sempre comandando a nossa técnica, e a nossa produtora Érica Guckert. 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Quem tá chegando agora é ela, Juliana Tormena, e o Show da Tarde. Ju, vem, vem, vem, que eu vou. Tchau, tchau.
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Já vai começar a batalha musical. Galera, já tá chegando aqui no nosso WhatsApp 47991381005. A Mara Miguel de Indaial, ela diz: Ju, maravilhosa terça-feira chuvosa pra nós. Vamos pra batalha musical. Beijo, Mara, excelente tarde. Beijo, Selma Gonçalves. Alô, Valdi, ótima tarde.

0: Danilo Matias, boa tarde. David Luca, vamos que vamos, boa terça. Alô, Carlos César. Alô, Nádia Machado, Dirlene do FEC, Raulino Roberto. Só gente querida chegando porque vai começar a batalha.
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0: É batalha.

0: Beijão, Avani.
1: Que chuva e que friaca.
0: Friaca em Gaspar. Beijo, Avani, querida. Oi, Ângelo.
2: Boa tarde, Ju. Esperando a batalha musical. Excelente tarde de terça-feira. Ótima semana.
0: Tudo de bom, Ângelo. Mas eu te
3: amo. Música 2.
0: Edson Hudson, foi você quem me trouxe.

0: Deus do céu, com frio.
1: Oi, Perla!
0: Meu Deus do céu, que dia de pinta, mais em companhia de vocês, ouvindo a melhor rádio do mundo, a Rádio Menina FM. Bora batalhar, gente.
1: Bora.
0: Maravilhosa, linda. Nesse dia cinza, gente, com chuvoso, mas tudo bem. Bora lá. Um abraço grande para esse clube fã, para você, minha amiga querida. Boa tarde, Deus abençoe o teu trabalho maravilhoso.
1: Boa tarde, Perla.
2: Música 3.
1: Benson Boone com Beautiful Things. 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
3: 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Show, boa tarde a todos, Rádio Menina FM. Uma excelente terça-feira abençoada. Tamo junto, sempre ligadinho na melhor. Um abraço, tudo de bom.
1: Tudo de bom, Alberto.
4: Bora que bora, Ju.
1: Oi, Felipe.
4: Terça-feira com chuva é folga. Aproveitar essa terça, Ju. Um abraço pra todos.
1: Boa folga, Felipe Santos. Oi, Ivan.
5: Boa tarde, Juliana. Todos abençoada, tá? Terça-feira. Vamos pra batalha.
1: Vamos que vamos.
5: São José não tá chovendo, não, sabe? Tá muito frio.
1: Não tá chovendo em São José?
5: Parou aquele vento de ontem.
1: Aqui tá chovendo. Beijo, Heloína. Ela tá em Passo Fundo, Rio Grande do Sul. Ela é de Juaqui, friozão e chuva. Beijo, Heloína, como é que tá sua filhota? Beijo pra ela, vai ganhar neném essa semana, né? Alô, Gorete, pessoal do Cristo Luz, beijo. Alô, Maria Luísa. Agora eu quero saber qual música vai ganhar a primeira batalha de hoje. Um, Raça Negra, Deus Me Livre. Dois, Edson e Hudson, foi você quem trouxe. Três, Benson Boone, Beautiful Things. Um, dois.

0: isso é muito legal, né? Enquanto a gente contava os votos da primeira batalha, um, Raça Negra, Deus Me Livre, dois, Edson e Hudson, foi você quem trouxe, três, Benson Boone, Beautiful Things.
1: Oi, Ju! Oi! Terçou,
0: Aldemir!
1: Água!
0: Eita, beijão, Aldemir, beijão pra Ed Ruiz também, de Barra Velha. Agora vamos aos votos. Rosane foi na 1, Nádia 3, Raul 2, Jaque 1, minha mãe linda Dora tá aqui, foi na 3, Adriano 3, Perla 1, Mara Miguel 3, Ivan.
1: Adriana, número 3.
0: Alberto também, Avani 2, Valde 2, Daura 1, Maricelma 3, David 1, Carlos 2, Ângelo foi na 3, Diego 1, Eloína, ela diz, Ju, minha filha tá firme. Maitê nasce quinta-feira, se Deus assim permitir. Ai, ai, na contagem regressiva, Eloína! Nessa semana vai nascer a Maitê, muita, muita saúde pra bebê, pra mamãe. Deus abençoe muito, viu, Eloína? Oi, Angélica, querida!
2: Um dia muito abençoado, com chuva, com frio, mas muito abençoado na presença.
0: Com certeza.
2: Deus te abençoe, tá?
0: Amém, todos nós.
2: Hoje eu vou na número 2. Tá?
0: Tá bom.
2: Que Deus abençoe, Deus te dê uma tarde maravilhosa.
0: Pra
2: tá?
0: todos nós.
2: Mais tudo.
0: Beijo, Angélica, querida. Simone foi na 3. Sebastiana.
3: Boa tarde, Ju, aqui é a Ana, eu vou na 1. Beijo.
0: Beijo. Maria Aparecida foi na 2. Oi, Lourdes.
4: Boa tarde, Juliana.
0: Boa tarde.
4: Eu vou na 2. Quero ganhar o bolo, que eu sou gaúcha e quero tomar com chimarrão.
0: Ai, que delícia! Combina muito.
4: Com esse bolo aí gostoso.
0: É bom demais.
4: Uma chuvinha dessa, né?
0: Pois é.
4: Friozinho, tomar um chimarrão, comer um bolinho, ó. É ótimo. Um abraço pra todos vocês aí.
0: É bom demais, eu também tomo um chimarrão ou um mate, né? A gente fala, vamos tomar um mate. Beijo, Lourdes, fala, Keniel.
5: Olá, Ju, boa tarde.
0: Boa.
5: Passando aí pra agradecer pelo brinde de ontem.
0: Você ganhou?
5: Na casa de bolos ali, né? Acabei
0: que legal.
5: O bolo ali de ontem, beleza? Obrigadão aí. E bora de número 2 aí, Ju. Valeu.
0: Valeu, Keniel, beijão pra você, foi na 2 também.
6: Oi, Ju, vou ficar com a número 3.
0: O Luiz André de Floripa foi na 1, ele diz, e seja o que Deus quiser. A Lenise e a Gorete foram na 3. Fala, Aldemir, agora você votou.
1: Ju, eu vou de 1, Ju.
0: Foi na 1, valeu. Ed Ruiz foi na 3, agora ela votou. A Dislene foi na 3. Ivonete.
7: Boa tarde, Juliana, tô vendo. Ju, vou na número 3, beautiful, beautiful, beautiful. Acho que é isso aí. Beijo, Ju.
0: Beijo, Ivonete. O Caio foi na 3, Ana Lieda na 3, Solange.
8: Boa tarde, Ju. E a Solange aqui dos Macacos. Uma ótima terça pra ti. Eu vou na 3, beijo.
0: Beijo, a Dislene também, o Juscelino e a Perla. Vou perder, mas Raça Negra vale a pena, amo eles, foi na 1. E a Fran Oliari veio desejar ótima terça-feira. Bom, as três músicas receberam muitos votos, mas ganhou essa aqui, ó.
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0: 3, Benson Boone, Beautiful Things.
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0: Benção Boom, vencendo a primeira batalha dessa terça. Oi, Diego Oliveira.
1: Olá, Ju, tudo bem?
0: Tudo.
1: Diego Oliveira, passando aqui para desejar a todos uma ótima terça-feira. Forte abraço, Ju, beijo.
0: Forte abraço, querido. Ó, a Mara comemorou, a Gilmara também, a Selma, todo mundo acertando, a Nádia, e você, Ivan?
2: Corpinho agradece.
0: O Ângelo também, galera curtindo muito a primeira batalha de terça-feira, né, Gorete? Tá aí feliz da vida, fala, Aldemir.
3: Moio, Jô, moio, raça negra, moio.
0: Eita, e a Perla, perdi, mas adoro participar. E um beijão pra Patrícia Moura, que veio dar boa tarde. Foi só a primeira batalha, eu já volto.
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0: Oi, Betina.
1: Oi, Ju, Betina aqui, tudo bem?
0: Tudo e você?
1: Essa chuvinha de bênção sobre nós, né?
0: Verdade.
1: Que continue calminha, assim, sem trazer nenhum problema pra ninguém, né, minha amiga?
0: Opa, amém.
1: Hoje eu vou de vamos de Armandinho. Eu adoro o Armandinho.
0: Eu também.
1: E as minhas filhas também.
0: Minha mãe também é fã número um.
1: Beijo, Ju, beijo, pessoal.
0: Beijo.
1: Beijão pra você também.
0: Beijo, Betina. Simone foi na 3. Angélica.
2: É, Angélica, na verdade, de novo.
0: Oi, querida.
2: Agora eu vou na número 3. Ô, mas tá ruim, não acerto uma. Mas o importante é participar, né?
0: Com certeza. Mara Miguel foi na 1, Perla 2, Ivan.
3: Juliana, número 1.
0: Patrícia Moura foi na 3. Raulino, Vanessa, Daura na 3.
4: Ju, eu vou na número 3 outra vez.
0: Valeu, Ivonete.
5: Número 1.
0: Alexandre Marcelai, o Carlos foi na 3. Aldemir.
6: Oi, Ju, vou de 3.
0: Paraíba.
7: Ô, Ju, nós vamos na 3, Ju. Rico e Juliano.
0: Ah, tá.
8: Hoje é o aniversário do meu pai, Ju. Mano, parabéns pra ele. Quarentão da coroa.
7: 4.0, Ju.
0: Parabéns, Paraíba. Muitas felicidades, muita saúde, tudo de bom. Beijo pra você, beijo pro filhote, beijo pra família toda. Felicidades. Só foi na 3, Rosane, Ana Lieda, Diego Oliveira foi na 1.
9: Oi, Ju, boa tarde. Eu vou na número 1.
0: Beijo, Laila.
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0: 3, Henrique Juliano!
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0: leve, Mara. A gente só se diverte.
1: Bah, já fui fuzilado.
0: Não acredito.
1: Coitado, meu corpo.
0: Ivan de São José.
1: Passei corpo esgolepado. Muito tiro.

0: programa.
1: Deus, Ju, com essa chuvarada eu estou vazando.
0: Ô, minha linda Vani, vaza não, fica aí que daqui a pouquinho tem mais uma batalha bem legal pra você votar.
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2: Guns N' Roses, Patience.

0: Oi, Guilherme, Maiara e Maraísa cantando enquanto nós contamos os votos da terceira batalha entre um Bob Marley, One Love, dois Zé Ramalho, Abo High e três Guns N' Roses Patience. Algumas das preferidas da galera de volta pra batalhar nas terças-feiras. Fala, Ivan.
1: Juliana, número um, Um Só Amor, vamos cantar juntos.
0: Valeu, Ivan. Amara, Gorete, Caio e Avani foram na 13. Um beijão, Marina Alves. Fala, manequinha.
2: Ô, Ju. Manequinha vai na 3.
0: Betina.
3: Adoro Guns N' Roses, mas o Zé Ramalho, esse aí é o cara. Eu vou de 2.
0: Valeu, Betina. O Valde, Alberto, a Selma foram na 3.
4: Boa tarde, Ju.
0: Oi, Cláudia.
4: Boa tarde, abençoada pra todo mundo. Vamos de número 2. Eu quero esse bolo, amanhã tá de aniversário, então opa, mereço ganhar esse bolinho aí. Beijão, fique com Deus.
0: Parabéns adiantado, Cláudia. O Carlos foi na 3, Adriano 1, Lenise Rosane 3, Maria Cristina. Diga, Maria Cristina, ela foi na 3. E a Perla?
5: Ju, tu acha que tu queria me matar no quarto? Perdi, acho que vou perder de novo. A número 1 é maravilhosa, Bob Marley. Beijo.
0: Beijo, Perla. Fala, Sebastiana.
6: Oi, Ju. Eu vou na 1, Bob Marley.
0: O Caniel foi na 3, o Assis falou, pegou pesado, hein? Foi na 2, ele ficou super indeciso, ele falou assim, Ju, vamos na 2, na 3, não, na 2. Renato foi na 3, Maria Aparecida 2, Maria Luísa.
7: Oi, Ju, vou ficar com a número 3.
0: Beijo, Patrícia Moura 2, Eloína 3, Jadiel Paraíba.
8: Ju, tamo aqui de novo, eu, Davi, Lucas e minha esposa Ana, eu vou no Zé Ramalho. E você?
9: Eu vou na 1, Ju, Bob Marley.
0: Valeu, Davi, show. Ana, valeu, Paraíba. Lourdes foi na 1, Sol 2, Diego Oliveira 1. Não, não, não, ele falou, sem sombra de dúvida, alguma 3 Guns N' Roses. Ah, bem que eu ia estranhar se eu não votasse no Guns, viu, Diego? Mara foi na 1, Yara.
10: Oi, Ju, linda.
0: Oi.
10: Hoje eu vou participar também.
0: Participe.
10: Eu quero o Guns N' Roses. E ofereço pro meu filho Gabriel, que ele adora. Beijo, lindona.
0: Beijão, Yara, beijão, Gabriel. Eduardo.
11: Boa tarde, Juliana. Só pedrada, né?
0: Só pedrada.
11: Posso até perder, mas vamos de Zé Ramalho. Mas é só música boa.
0: Tá difícil, né, Eduardo? David, William e Daura foram na 3. E a Nádia de Ju, beijo pro nosso capitão Diego Oliveira. Tá nas alturas trabalhando, participando da batalha. E ela foi na 3. Simone 3, Ivonete.
12: Ju, dessa vez eu vou na número 3.
0: Aldemir.
13: Ô, Ju, bora de 3.
0: O Luiz diz, eu tô com 2 corações, mas vou na 3. Se não ganhar, paciência. Cheio dos trocadilhos, né, Luiz? Marina 3, Gilene 3, Analia da 3, agora disparou. Juscelino 3, Josi, mandando um abraço pro grupo Flashback Camboriú. Amou, ela diz. Ângelo botou na 1. Elza 3. A Selma já tá comemorando. Ana Caroline foi na 2. Gorete já tá feliz aqui. A Mara diz: perdi, mas as 3 são top. Verdade, Mara, as 3 são muito boas. Alberto já tá comemorando. Ed Ruiz só veio confirmar a 3. Então vamos ouvir.
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0: Claro que foi a 3. Guns N' Roses, Patience.
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0: Que sonzeira essa, clássico de Guns N' Roses, Patience, vencendo a última batalha das campeãs dessa terça-feira. Fala, Ivan!
1: Só fui fuzilado novamente.
0: Não acredito!
1: Mas as três são muitos boas.
0: Muito boas, é isso aí. Beijo pra Nádia, ela diz hoje eu tô de pé quente. Fala, manequinha!
2: Ivonete, cola em mito passadiano.
0: Fala, Renato Farias.
3: Boa tarde, amigos da menina.
0: Boa tarde, Renato.
3: Juliana. Linda tarde de chuva, que essa chuva venha para lavar os nossos problemas e multiplicar as nossas alegrias. Era só o que faltava, eu nunca arrumei um atrito tão certo. Eu achei que eu ia ter que pedir auditoria, recontagem. Mas é isso aí, vai Gans.
0: Ele pede recontagem até quando ele acerta a música que ganha. Esse é o Renato Farias. Mas eu conto ao vivo, né? Aí que tá o problema, não precisa recontar nada, que eu tô contando ao vivo os votos, em tempo real. Fala, Cauã!
4: Oi, Ju, aqui é o Cauã, tô ligadinho ali da programação sua, Ju.
0: Oiê.
4: E hoje é meu adversário,
0: não,
4: Ju.
0: É verdade.
4: Parabéns, Oxi.
0: Que é isso, tá de parabéns demais, Cauã de Oliveira. Um beijão no seu coração, feliz aniversário, muita saúde, Cauã! Fala, Aldemir.
5: Meu amigo Ivan! Poste metralhado novamente. Cola em mim, que você passa de ano. Essa é pandar sobre as águas, Ju!
0: É boa demais, né? O Luiz, uhul, eu sabia. A Perla, falei, gabaritei ao contrário, não acertei nenhuma, mas vale a pena participar. Adoro o programa e o grupo, ô, querida Perla. Ângelo Matias, a atriz é linda demais, é verdade, é demais. A Vani, acertei uma. E você, Mara?
6: Beijo.
0: Beijo, acertou. David, sua música top. A Maria Aparecida não acertou, mas tá aí curtindo. O Ângelo mandou a figurinha do Slash.

A segunda mais votada que dá tempo? Vocês conseguem imaginar qual? Qual foi a segunda mais votada de hoje? Armandinho, reggae das Tramandas!

0: Armandinho, oi Betina!
1: Muito bom participar, muito bom ouvir esse programa, deixa a tarde mais leve, descontrai e a gente se prepara para enfrentar mais uma tarde, né? Abração!
0: É isso aí, querida, obrigada pelas palavras, Betina Vilarino, beijo no coração, amanhã a batalha é romântica, né? Amanhã é quartou, então só vale música romântica, com direito à tradução e tudo mais.

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2: Uma bebê não esperou a chegada ao hospital e nasceu dentro de um carro de aplicativo em Balneário Camboriú. O caso aconteceu na manhã de segunda-feira e mobilizou o motorista que transportava a gestante e o marido até o Hospital Regional Ruth Cardoso. De acordo com o relato do motorista Wagner, esta é a segunda vez que um bebê nasce dentro do veículo durante uma corrida. Ele contou à Rádio Menina que por volta das 9h30 recebeu uma solicitação de viagem no bairro das Nações com destino ao Hospital Regional Ruth Cardoso. Durante o trajeto, a bolsa da gestante estourou e ela entrou em trabalho de parto dentro do carro. Ao perceber que não haveria tempo para chegar até o hospital, o motorista decidiu seguir até o 13º Batalhão do Corpo de Bombeiros Militar, localizado na Avenida do Estado, em Balneário Camboriú. Acompanhe também no portal menina.com.br. Soldado da PM é absolvido após 14 horas de julgamento por morte de homem apontado como integrante de facção criminosa em Itajaí. Dois veículos abandonados são removidos pelos agentes de trânsito em Balneário Camboriú. Com as informações do portal Menina News, Camille Guckert.
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0: Rádio Menina, 2h.
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6: Em reunião realizada ontem em um hotel no Rio de Janeiro, os clubes da Série A e B do Campeonato Brasileiro aprovaram um conjunto de regras para combater a cera. As mudanças começam a partir da 23ª rodada, tanto na Série A como também na Série B. Entre as mudanças, uma grande novidade é a retirada de um jogador de linha por 1 minuto quando o goleiro da mesma equipe solicitar atendimento médico. Esta regra não foi adotada na Copa do Mundo, mas será utilizada na Inglaterra e na Espanha na próxima temporada. O departamento de arbitragem da CBF quer coibir a cera por suposta lesão no goleiro. E ela entende que a pausa acaba servindo para treinadores passarem instruções aos atletas, além de retardar o reinício da partida. Qual jogador sai de campo? Há duas possibilidades. O treinador indica em 10 segundos quem sai, ou o capitão deixa o campo assim que o departamento médico entrar para o atendimento. Caso o goleiro seja o capitão, sai um jogador previamente sorteado. Além disso, outras mudanças utilizadas na Copa do Mundo vão valer também no Brasileirão. 5 segundos para cobrar lateral, 5 segundos para tiro de meta, 10 segundos para sair de campo em caso de substituição e 1 minuto fora em caso de atendimento médico. Agora é acompanhar se isso vai fazer com que a bola role mais aqui no Brasil. Gerson Felipe para Esporte Total. 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

0: Boa tarde, eu hoje fiquei só curtindo aí as músicas. Muito top. Abraço, ótima tarde.
1: Abração, Salê.
2: Boa tarde, Ju.
1: Oi, tudo Denilson, bem? Tudo?
2: E quem fala contigo é o Denilson aqui da Vila Real.
1: Tudo bem?
2: Tô sempre na escuta da Rádio Menina, sabe?
1: Obrigada.
2: Eu havia tocado umas músicas do Armandinho ali e eu vou te pedir de novo. O Armandinho.

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1: Tá inspirado, hein, Denilson?
0: Essa vai especial pra vocês aí da Rádio Menina e pra todos os ouvintes que estão escutando, viu? Um abração, Ju.
1: Abração, querido Denilson. Tudo de bom.
2: Tarde, Ju, minha querida.
1: Oi, Vera.
2: Estou na Serra, Ju, no Pema, 1.4, Ju.
1: O quê, mulher?
2: Frio que não dá pra aguentar.
1: Frio demais.
2: Meu Deus, estamos aqui em Roda do Fogão, a lei da lareira.
1: Aí
2: um abração,
1: é bom, né?
2: Minha querida. Uma boa semana pra você. Fique com Deus.
1: Você também, Vera.
2: Pão frito, Ju. E os pinhão na chapa.
1: Nossa, coisa boa, Vera Silva. Aí esquenta tudo mesmo. Um beijo, minha linda. Ângelo Matias. Um beijo pra você. Rose Pasquale, de Itajaí. Super beijo. Isma.

0: querido Leão Lobo, como você tá nessa tarde, né? Maravilhosa. Você tá sempre ótimo.
1: Ah, eu tô ótimo.
0: Ah, eu sabia disso.
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1: Alô, alô, minha companheira, meu companheiro. Tô chegando. Fofocas quentinhas. Mas antes, meu carinho, muito afeto na vida de todos vocês, todos os dias. Hoje, em especial, para os aniversariantes. Hoje é aniversário de uma querida, Tata Werneck, atriz, apresentadora. Ela é tudo, musicista, querida Tata Werneck, viu? Hoje também Viviane Romanelli, também minha amiga, apresentadora, está morando nos Estados Unidos agora. Karina Barum, atriz maravilhosa, também minha amiga. Serginho, meu amigo, homem dália, acho que está na TV Cultura agora, né? Ronaldo Rosas, apresentador de telejornais. Saudades da Daniela Pérez, a atriz, filha de Glória Pérez, que infelizmente foi assassinada em 1992. Aquela coisa horrorosa lá, aquele casal horroroso. Naim, cantor também, querido, que nos deixou, saudade, viu? Bom, vou lá e volto já já para contar as fofocas quentinhas, quentinhas, viu? Duda Santos descobriu irmão nos estúdios Globo. Bacana. Mion processa Bento Ribeiro e recebe desafio para a luta. Globo estreia documentário sobre Sócrates em mês de aniversário do Corinthians. SBT avalia não renovar contrato com Lucas Guimarães por causa da baixa audiência. Já já eu conto tudo isso e as novelas. Já já.
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11: De volta, de volta. Agora para contar mesmo as fofocas, né? SBT avalia não renovar contrato com Lucas Guimarães por causa da baixa audiência. O SBT começou a avaliar alguns pontos para a sua programação do ano que vem. Além da volta das novelas para a programação diária, a emissora pondera se continuará com Lucas Guimarães em seu elenco. O influenciador é contratado desde 2024 e comanda Eita Lucas nas tardes de sábado. O atual vínculo de Lucas termina em dezembro agora. A TV da família Bravanel deseja definir a sua situação antes disso e deve chamá-lo para conversar. O que mais pesa contra Lucas é a baixíssima audiência e pouca repercussão do programa. Mesmo com mais de 10 milhões de seguidores nas redes sociais, nos números de audiência o Eita Lucas tem média de 2 pontos no máximo. A atração também abandonou sua proposta inicial. Lucas deixou de viajar pelo Brasil para gravar o programa, que agora é feito apenas nos estúdios do SBT, focando em entrevistas e game shows. É, parece que a coisa tá braba lá com relação a ele, viu? É, parece que não tem interesse, né? Mion processa Bento Ribeiro e recebe desafio para a luta. Marcos Mion levou a briga com Bento Ribeiro para a justiça, mas Bento não gostou e resolveu provocar. desafiou o apresentador da Globo para uma luta beneficente. Segundo ele, seria uma forma de resolver a treta fora dos tribunais e ainda arrecadar dinheiro para a caridade. Será que o Mion vai aceitar? Duda Santos, bonitinha, é a estrela da novela Nobreza do Amor, né? Descobriu um irmão nos estúdios Globo. Olha que interessante. Duda Santos, a Alica de A Nobreza do Amor, revelou que descobriu a existência de um irmão enquanto gravava a novela Renascer em 2024 nos estúdios Globo. O menino é João Pedro Martins, de 11 anos, ator mirim da

tarde desta terça-feira chuvosa e frio na nossa santa e bela Catarina. Mas a nossa unidade móvel não para, né, Ju? É isso aí. 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Fernando Santos, pra você que está de rádio ligado aí, curtindo esse show da tarde da Rádio Menina, a rádio que está

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1: Coisa linda!
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4: Rádio Menina, 2h40.
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6: De volta agora para falar das novelas, né? Vamos começar com A Nobreza do Amor. No capítulo de hoje, Virgínia se surpreende ao saber que Alica é uma princesa e promete a Sebastião que lhe dará sua recompensa. Sebastião confidencia ao Dr. Onildo que dormiu com Virgínia. Gendal anuncia que seu casamento com Alica foi anulado e Binta comemora. Chinua ampara Quênia, a princesa falsa, né? Omar chega para o jantar oferecido por Dona Graça e seu Casimiro. Dona Menina incentiva Tonho a pensar em suas terras. Sebastião descobre que Alica é procurada por Gendal. Mirinho tenta intrigar Omar contra Tonho. Pascoal reconhece Ladisa. Virgínia diz a Sebastião que eles deverão avisar Gendal sobre o paradeiro de Alica. O capítulo termina aí deixando emoções, né? Vamos para Coração Acelerado. No capítulo de hoje, a Nayane sente falta de Gael, que voltou para a fazenda. Eduarda pede Leandro em casamento. Zilá invade a casa de Nora e confronta Sinara. Sinara aconselha Zilá a contar a verdade sobre Jean Carlos para Janete. O capítulo termina aí deixando emoção. Não sei. Agora vamos para Quem Ama, Cuida. No capítulo de hoje, Adriana orienta Yuri sobre o comportamento com Pilar. Otoniel encontra Francesca e Mal vê o avô falando e dançando sozinho no jardim. Edivaldo flagra Yuri vasculhando o escritório que era de Arthur. Diná se sente humilhada por Pilar. Nancy sugere que Adriana abra seu coração para Joel, mas a moça afirma que ainda ama Pedro. Adriana conversa com o avô, com Otoniel. Pedro conta a Adriana sobre a doença de Bruna e afirma sua intenção em se separar da mulher. Pedro e Adriana se beijam. É isso.

0: Edson Hudson, loucura demais. Teve também Alceu Valença, La Belle de Juro, Wesley Safadão, Rei Vaqueiro, Displicente. Oi, Vanessa.
1: Oi, Ju, aqui é a Vanessa. Toca uma música bem top aí pra nós. Terçou, né?
0: Terçou.
1: Dia de chuva. Tempinho bom pra estar debaixo das cobertas, né? Mas tem que trabalhar.
0: Verdade, beijo. Vanessa. Beijo. Beijo pra Roseli Weber também. Leonardo Teodoro de Navegante. Beijão. Maria de Fátima. Obrigado, carinho. Cauã. Fala, Cauã.
2: Tô ligadinha aqui da

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2: Projetos envolvendo Sky Glass, o Jardim Oculto e a conexão entre a Praia dos Amores e a Praia Brava estarão entre os temas de uma audiência pública sobre planejamento urbano em Balneário Camboriú. O encontro será realizado no dia 17 de agosto, às 18h30, no plenário da Câmara de Vereadores. A audiência vai apresentar e discutir projetos especiais e propostas de operações urbanas consorciadas que envolvem diferentes áreas do município e poderão receber contribuições da população. Entre os assuntos está um projeto relacionado à área de estacionamento e acessibilidade como complemento ao projeto especial do empreendimento Sky Glass. 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Soldado da PM é absolvido após 14 horas de julgamento por morte de homem apontado como integrante de facção criminosa em Itajaí. Vídeo: bebê nasce dentro de carro durante corrida de aplicativo em Balneário Camboriú. Com as informações do Portal Menina News, Érica Guckert.
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19: Oi,
18: aumente o volume.
19: Ai, ai.
18: Está na hora da grife menina.
19: Vamos curtir essa aqui do DJ Bobo, é um dos maiores sucessos dele, som de 1997. DJ Bobo, It's My Life.

0: Luca e Matheus, mais 18. Antes teve Nati Roots, Andei Só, teve DJ Bobo, It's My Life, Adriane Amor, né, Adriane?
1: Boa tarde. Nossa, quanto tempo faz que eu não escuto essa música.
0: É boa, né, Adriane?
1: Top, com uma chuvinha dessa. Só is my life.
0: Valeu, querida. Quero mandar um parabéns adiantado pra mãe do Leonardo Teodoro, a Marli. Tudo de bom, Marli. Um beijo, Cici. Também curtindo, Jonathan Ravanello. Abraço. A Mara me mandou um vídeo.
2: Juju, vamos de sopa hoje.
0: Ai,
2: jantinha
0: amo.
2: Das crianças.
0: Ai,
2: a menina mais feliz do planeta Terra está aqui, ó. Preparando, acabando a jantinha das crianças. Beijo, Ju.
0: Mas você não sabe a vontade que eu fico. Uma sopinha dessa num friozinho desse. Ai, Mara, que delícia. Um beijo pra você. Beijo, Simone Bajuque. E já já tem mais música. Já já tem mais fofocas do Leão. É depois do intervalo.
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24: É o leão, o lobo chegou. Se é quente, ele conta, se é babado, ele soltou.
25: Oi, Juliana Tormena. Tô de volta aqui no Show da Tarde pra contar mais um.
26: Conta, Leão Lobo!
25: Globo encerra contrato de cinegrafista acusado de agredir repórter durante o debate da Band. A Globo decidiu encerrar o vínculo do cinegrafista expulso da sede da Band no domingo após ser acusado de dar uma cabeçada no repórter Igor Carvalho do Brasil de Fato, né? Pouco antes do primeiro debate entre os candidatos ao governo de São Paulo. O cinegrafista era prestador de serviço temporário para a cobertura das eleições no estado paulista. Igor Carvalho, agredido, diz estar bem, mas ele viu, ele tinha testemunhas, tudo, né? Aí a Globo tirou o cara de lá e botou outro, né? Correndo ali às pressas, né? Barbaridade. Brad Pitt revela que voltou a beber após 7 anos de sobriedade. Depois de 7 anos sem consumir álcool, Brad Pitt revelou que voltou a beber. Em entrevista a uma revista publicada ontem, o ator contou que retomou o hábito de maneira moderada e que passou a prestar mais atenção aos efeitos da bebida em sua vida. Pitt afirmou que atualmente consegue consumir algumas taças de vinho, mas evita exageros. A decisão de abandonar a bebida havia sido tomada em um período marcado por dificuldades pessoais e pelo fim do casamento com Angelina Jolie. Ele revelou que havia procurado ajuda e participado de um programa de 12 passos para lidar com a relação que tinha com a bebida. Eu tinha levado as coisas ao meu limite, então retirei meu privilégio de beber, contou na época. No ano passado, durante participação num podcast, o ator, né, também falou sobre o processo de recuperação e lembrou como foi sua primeira reunião dos Alcoólicos Anônimos. Segundo Pitt, ele estava disposto a experimentar diferentes formas de ajuda naquele momento. Eu estava tentando de tudo, qualquer coisa que me oferecesse. Foi uma época difícil, eu precisava recomeçar, afirmou. Foi sincerão, né, pelo menos. Bom, e agora a treta entre Mara Maravilha e Xuxa vai parar na polícia. A briga entre Mara Maravilha e Xuxa saiu das redes sociais e foi parar na polícia. Depois de alfinetar a nova turnê e os figurinos da Rainha dos Baixinhos, Mara afirma que virou alvo de fãs de Xuxa e teve até o número do seu telefone vazado na internet. A apresentadora então registrou o boletim de ocorrência, reforçou a segurança e promete levar os responsáveis à justiça. Eita! Globo estreia documentário sobre Sócrates em mês de aniversário do Corinthians. A Globo vai estrear no mês que vem um documentário sobre a vida e a trajetória de Dr. Sócrates, um dos principais ídolos do Corinthians. Ele jogou as Copas de 82 e 86 pela seleção brasileira. O mês escolhido não é por acaso. No dia 1º, o Corinthians completará 116 anos de sua fundação. Com 4 episódios no total, a produção será lançada diretamente no Globoplay. Sócrates Brasileiro narra a trajetória de vida e o legado do jogador. Além da habilidade em campo com a bola, Sócrates também ficou marcado por sua atuação política e por ser um dos líderes da democracia corintiana, movimento que marcou o futebol dos anos 80. A série documental será o primeiro projeto de Walter Salles com a Globo desde o filme Ainda Estou Aqui, em 2024, feito em parceria com a empresa. Ô Ju, por hoje é só, mas amanhã eu volto, hein? Beijos, dignidade, já.
0: Beijo, até amanhã, Leão.
1: Ai! Eita, babado!
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0: Um beijão, Selma. Obrigado, carinho, Selma Gonçalves. Beijão, Dione. Uma tarde abençoada pra você também. Lady Gaga.

0: com você.
1: Estou de volta, minha amiga Juliana Tormena. Hoje a nossa parada é aqui, ó. 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
1: 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Fernando Santos, para você que está de rádio ligado, curtindo aí esse show da tarde da Rádio Menina, a rádio que está o tempo.

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4: Então vamos com as últimas dessa terça-feira aqui no Show da Tarde da Rádio. Menina. Bruno e Marrone.

0: fechando o show da tarde. Antes teve Bruno e Marrone, Chorão as Rosas. Quero mandar um beijo pra Dirlene, que veio visitar a gente. Nossa, Dirlene, ouvinte fiel de anos. Só agora eu tô conhecendo pessoalmente. Obrigada a visita, tá, Dirlene? Tiramos fotos, você vai mandar no grupo depois? Ah, então tá bom. Depois ela manda no grupão. Deixa eu mandar beijo aqui, ó. Últimos beijinhos. Eloína da Cunha, Mara Miguel, Luiz André de Floripa, Nicolau Oliari, Ivan de São José.
1: Juliana. Oi. Pra você, um abençoado final de tarde. Até amanhã, se Deus quiser. Vai e volte sempre
0: até
1: com
0: amanhã.
1: Deus.
0: Valeu, Ivan.
1: E por enquanto não tô chovendo, não. Tá frio.
0: Um beijo,
1: querido. Não tem
0: querido.
1: Nem aquele vento.
0: E quem faz

0: Cruzeiro maravilhoso. Beijão Patrícia Moura, beijão Priscila dos Santos. Amanhã eu espero vocês novamente a partir da 1 da tarde no oferecimento de Supermercado Imperatriz. 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Agora tem Nilo Deitos e Porto Som Sertanejo. Beijo, galera. Até amanhã. Tchau.
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2: A Avenida Panorâmica em Balneário Camboriú está com uma das pistas fechadas na tarde desta terça-feira. Segundo a BC Trânsito, a medida foi adotada devido à instalação de dois postes realizada pela Contribuição para o Custeio do Serviço de Iluminação Pública, a COSIP. A previsão é que o serviço seja finalizado até às 4:30, com a liberação completa da via. Novas informações serão comunicadas posteriormente pela Prefeitura. Os agentes de trânsito estão acompanhando a operação e o local está sinalizado por cones. A orientação é que motoristas redobrem a atenção ao passar pelo trecho, principalmente com a pista molhada por conta das chuvas. Leia também portalmenina.com.br. Presidente do TRE explica a segurança das urnas e aumento do eleitorado em Santa Catarina. Homem investigado por armazenar material de abuso sexual infantil é preso em Balneário Piçarras. Com as informações do Portal Menina News, Daiane Valentim.
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mas é necessário também, né? Vou falar a verdade, né? É, precisa também. Um abraço carinhoso pra todo mundo que tá ligado comigo, acompanhando a programação da Rádio Menina, Balneário Camboriú. A gente tá começando mais um Pôr do Sol Sertanejo. Oral Singula Mania e Clínica da Roupa com a gente. Eu sou Nilo Deitos. E tô chegando. Chegando mesmo, né? Chegando mesmo. Fala, Boca, meu amigo Luiz Adriano Boca, lá em Palmas do Paraná, ouvindo a gente. Um grande abraço. Cheguei de lá agora. Bom, deu tempo de chegar em casa, deixar a família aí, ó, me mandar aqui pra Rádio Menina, pra estar junto com você. Quero agradecer o Fernando Santos, que ontem segurou as pontas aqui no Pôr do Som, né? Grande Fernando Santos, obrigado, meu irmão. Tamo junto e misturado, Fernandão. Abraço pra você. E agora tô de volta pra ficar aqui, porque aqui é o meu lugar, né, não é? 4 horas mais 4 minutos, 4 e 4. Alô, galera do fã-clube, alô, amigos que ouvem a menina, vamos participar. Cadê o seu boa tarde? Cadê o seu oi? Cadê o seu joinha? Quero saber de você. Tá aí do outro lado? Vem comigo então. A partir de agora tem Pôr do Sol Sertanejo na Rádio de 1 milhão de amigos, a menina. E você pode participar, deixar seu nome, participar do sorteio de 4 ingressos do Cinema Arcoplex, que eu vou sortear hoje à noite, né, no finalzinho do programa pra você. Tá bom? Combinado? 4 ingressos do Cinema Arcoplex. Participe comigo! Como eu não judiei de ninguém ontem, eu prometo judiar em dose dupla hoje. Atenção, atenção! Você que tem problema de coração, abaixa o volume. Se você tem e quer curtir, aumenta no 10.

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1: Existe uma teoria que se chama 90-10, onde uma pessoa tem 90% daquilo que você procura em alguém, só que você foca naqueles 10% que falta. Aí você sai pra rua, se aventura, e realmente você encontra aqueles 10%, mas não se deu conta que perdeu os 90%.

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0: Pelo Sol, ligadinha no pôr do som. Valeu, Luana, beijo. Um abraço pro Assis Cordeiro, pro meu amigo Gilvan, lá do Rio Pequeno, Itajaí. O Paulo e a Adelaide curtindo a gente também. Grande abraço, Paulo. Adelaide, tudo bom? Oi, Selma, tudo bem, Selma?
1: Boa tarde, seu malvado.
0: Tarde, minha querida. Malvado, por quê?
1: Não faz isso com a gente.
0: O quê?
1: Famoso.
0: Quero
1: ainda
0: saber.
1: Bem que voltou. Pode judiar em triplo hoje. Pode judiar. Deixa.
0: Tá bom. Deixa comigo, então. Vou caprichar das modas aqui. Deixar esse pessoal bem, bem apaixonado. Ê, trem bom. Grande abraço, pessoal. Valeu, Selma. Obrigado pelo carinho. Deixa eu ver quem mais aqui. O Ivan, fala, meu amigo.
2: Boa tarde, meu amigo Nilo. A todos, uma abençoada tarde de terça-feira.
0: Valeu, Ivan. Um abraço, querido. Lenise Oliari, um beijo pra você. Tudo de bom. Parabéns. Ah, obrigado, meu bem. Valeu, Lenise. Beijão pra você. Fala, Jonathan. Tudo bom? Jonathan Ravanello, motorista de Uber, mandando música aí pra turma, né? Zezé de Camargo. Valeu, querido. Alô, Vossice, tudo bem? Um abraço, minha querida, um beijão. Sali, tá ouvindo a gente, Itapema. Nádia Machado, um beijo, minha querida. Tudo de bom, minha presidente. Nicolau Oliari, Nilo, parabéns, cidadão na área de Palmas. Pois é, rapaz. Um beijo pra você, amigão. Tudo de bom pra você, pra Lenise, pra Fran, pros netos. Heloína, boa tarde, Nilo. Judia, a gente adora. Que bom que você tá de volta. Ê, Marvado. Não estou em BC, mas estou escutando sempre. Estou no frio de Passo Fundo. Heloína tá no Rio Grande Amado, mas que coisa especial. Um beijão pra Maria Aparecida Feltes, pra Patrícia Moura ligada com a gente, a Adilene do FEC que esteve aqui hoje, me deu um abraço bem apertado, né? Um beijo, minha querida. Tudo de bom pra você, tá? Que Deus abençoe e proteja sempre aí a Adilene que esteve aqui junto com a gente. Antes de eu trazer música, eu vou trazer aqui o meu querido Fernando Santos, porque é hora dele, né?
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0: 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Ô, Fernandão Santos, obrigado aí, né? Segurar a barra ontem aqui na programação, tá bom, meu querido? Seja bem-vindo, boa tarde.
4: Nilo Deitos, boa tarde pra você, pra todo mundo aí na companhia do Pôr do Sol, nesse final de tarde desta terça-feira. Terça-feira de frio e chuva, meu amigo Nilo, mas deixa a chuva pra lá. 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Fernando Santos, pra você que está de rádio ligado, curtindo o pôr do som da Rádio Menina, essa rádio que está o tempo todo com você.
0: Valeu, valeu, Fernandão, aquele abraço pra você, meu querido. Boa tarde pra Pri, boa tarde pra Simone do Amaral, beijão pra você, a melhor companhia em todos os momentos. Aí sim, né, a menina é assim. Rosali Weber, beijo pra você. Fala, Simone Bajuque, tudo bem? Acabei de chegar aqui no Brasil Atacadista, encontrei o Fernando Santos. Valeu, um abraço. A Simone tá mandando um beijo pra Cris e pra Jô. O José Edilson ligado com a gente. A Sabrina de Souza deu lindo na Penha também. Opa, encerrando o pit stop. Oi, Cleidiane. Tá ouvindo a gente? Um beijo.

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5: Opa, tamo junto! Agora 4h44 na menina de Balneário Camboriú. Alô, Ivete! Ivete, tudo bem?
6: Alisson Nilo.
5: Tudo bom?
6: Pro senhor, pra todo mundo que tá escutando a rádio.
5: Tarde, menina.
6: Abração aí, fica com Deus. Pra todo mundo que tá escutando a rádio.
5: Tá bom, querida. Beijo, Ivete. Alô, Vanessa. Tudo bem contigo? Super beijo. Tudo de bom, minha querida. E você que tá ligado na programação da menina, um beijo no coração. Tamo junto e misturado. Essa é a rádio de 1 milhão de amigos. Vocês pediram, né? Agora aguenta.

música da Ana Castela, minha nossa senhora, é sofrência demais da conta. Céu, alô Maria Luísa, beijo pra você, abraço meu amigo Egito Ribeiro, tudo certo, querido?

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2: Uma menina nasceu dentro de um carro hoje pela manhã em Itajaí. O parto aconteceu por volta das 6 horas durante a troca de plantão da unidade de pronto atendimento e centro integrado de saúde, antes mesmo da mãe conseguir entrar na unidade. A mulher chegou com as contrações já muito avançadas, não havendo tempo de levar para um leito. Os profissionais prestaram os primeiros atendimentos ainda no estacionamento e garantiram os cuidados necessários à mãe e à bebê logo após o nascimento. As duas foram levadas ao Hospital e Maternidade Marieta Kondebornhausen para avaliação e acompanhamento. Leia também portalmenina.com.br. Justiça determina que morador retire lavanderia de garagem em condomínio de Balneário Camboriú. Soldado da PM é absolvido por morte de homem apontado como integrante de facção criminosa em Itajaí. Com as informações do Portal Menina News, Daiane Valentim.
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8: Muito bem, estamos aqui. Eu, você e mais 1 milhão de amigos. A melhor programação do rádio, tá certo? Um beijo no coração, tudo de bom. Obrigado pela audiência, pela sintonia. E eu quero mandar um abraço especial pra quem curte Talagaço. Cara, essa música é demais, eu adoro. A Eliandra gosta também, né, Eliandra? Gosta de um Talagaço? Não, da banda. Da banda, é, do Marlon Moraes e tal. Gosta? Ah, tá. Não, Talagaço é... Quem de nós dois ouve aí 5 e 7 na menina? Boa tarde pra você.

0: Malagaço, quem de nós dois? Foi lindo? Ah, foi. Agora 5:10, Mato Grosso e Matias, ouve aí. Junto com Henrique e Juliano, hein? 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Alô, Luiz André, tudo ligado, meu amigão? Um abraço pra você na boleia do Bruto, descendo de Garuva.
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0: Cuidado com a chuva aí, irmão, vai devagar.

0: programação especial demais aqui na menina, no nosso pôr do sol sertanejo. E hoje é dia do advogado. Olha que legal. Quero aproveitar e dar os parabéns a todos os advogados, né? De Balneário Camboriú, do Brasil, do mundo, aqueles sérios, aqueles profissionais. Quero dar os parabéns ao Gelson, lá do Bata Brahma, né? Que é advogado. É, em nome, homenageando o Gelson, meu grande amigo, meu bom amigo, né? Homenagei a todos. Inclusive hoje tem, né? Uma festa incrível. Você que é advogado, né? Tem chopp em dobro, drink em dobro. Vale durante todo o dia hoje lá no Bata Brahma. Rapaz! Parabéns então a todos os advogados. Abraço, Gelsão, tudo de bom, obrigado pelo carinho. Manda um beijão aí pra Paola Karime também, diga que estou mandando um abraço, um upa bem apertado, tá bom? E feliz dia do advogado, meu querido, tudo de bom.
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0: Rádio Menina 5:21.
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7: Em reunião realizada ontem em um hotel no Rio de Janeiro, os clubes da série A e B do Campeonato Brasileiro aprovaram um conjunto de regras para combater a cera. As mudanças começam a partir da 23ª rodada, tanto na Série A como também na Série B. Entre as mudanças, uma grande novidade é a retirada de um jogador de linha por 1 minuto quando o goleiro da mesma equipe solicitar atendimento médico. Esta regra não foi adotada na Copa do Mundo, mas será utilizada na Inglaterra e na Espanha na próxima temporada. O departamento de arbitragem da CBF quer coibir a cera por suposta lesão no goleiro. E ela entende que a pausa acaba servindo para treinadores passarem instruções aos atletas, além de retardar o reinício da partida. Qual jogador sai de campo? Há duas possibilidades. O treinador indica em 10 segundos quem sai, ou o capitão deixa o campo assim que o departamento médico entrar para o atendimento. Caso o goleiro seja o capitão, sai um jogador previamente sorteado. Além disso, outras mudanças utilizadas na Copa do Mundo vão valer também no Brasileirão. 5 segundos para cobrar lateral, 5 segundos para tiro de meta, 10 segundos para sair de campo em caso de substituição e 1 minuto fora em caso de atendimento médico. Agora é acompanhar se isso vai fazer com que a bola role mais aqui no Brasil. Gerson Felipe para Esporte Total. 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
0: Muito bem, estamos aqui 5h27 na programação. Aquele abraço especial pra você, tudo bem? Abraço carinhoso, né? Tudo de bom pra você aí, ligado com a gente. Tá curtindo a gente, tá bem demais. Radinho ligado na menina, é só alegria, né, Joel? Abraço, Joel Navegantes. Alô, Ivan.
9: Começou a chuviscar agora.
0: Começou a chuviscar, foi? Ô, oh, Avani. Tudo bem, Avani? Um beijo pra você, meu bem. Aquele abraço carinhoso e especial.
10: Dois amigos falando sobre amores mal resolvidos. Aquela pessoa que tá sofrendo, deprimida. Vem cá, meu amigo. Meu caso é diferente. Eu até tô sofrendo, mas eu tô vivendo.

0: demais da conta, né? Teve Ed Brito e Samuel, teve Banda Passarela e agora Zezé. Meu Deus do céu. Oi, Avani, minha querida. Tudo bem, Avani? Quem
1: Boa tarde, Nilo.
0: Boa tarde.
1: Para desejar um ótimo final de tarde a vocês da
0: Obrigado.
1: Rádio.
0: Obrigado. Para ti também, meu bem.
1: Ótima, abençoada semana a todos nós. Programação tá show.
0: Valeu, ótimo. Valeu.
1: Um abraço e tudo de bom.
0: Tudo de bom, Avani. Beijão no seu coração.
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0: Aumenta o volume que tem mais música boa.

0: Neto e Frederico, João Neto e Frederico, aqui na programação da menina Bijuteria. Oh! Essa é marvada, né? Ah, se é. Essa aí fez um sucessão danado na voz do Christian Ralph, né? Vazio. Ô, 5:41. Alô, Bertoldo, tudo bem, meu querido? Boa tarde, Bertoldo Zor.
1: Fala, Nilo. Fala, galera que tá ligada aí no nosso pôr do som. Passando aqui pra te deixar um abraço, parabenizar aí pelo reconhecimento cidade de Palmas.
0: Obrigado, Bertoldão.
1: Ao teu trabalho, ao tempo que você dedicou à cidade, tanto é que você mantém ela na audiência aqui da Menina FM, sempre comentada e inclusive trazendo a audiência que você tinha lá em Palmas aqui para nossa Rádio Menina. Então, parabéns, Nilo, aí pelo título. E se fosse do Flamengo era melhor, né, cara? Porque o Grêmio tá ruim, mas cidadão aí é algo que você é merecedor. Eu acredito que devo ter te deixado muito feliz aí, e nada melhor do que a gente receber, né, homenagens por aquilo realizado. Tenho certeza que da mesma forma o trabalho que você veio fazer aqui com a gente, que vai realizar aqui, também vai ter o reconhecimento não só do público, mas também de quem te acompanha diariamente, né, da nossa diretoria, que já tem aplaudido aí o teu trabalho. Tá bom, meu velho? Abraço, fica com Deus aí e parabéns pelo título.
0: Ô, Bertoldão, obrigado, velho, tudo de bom pra você, obrigado pela mensagem. Então, ontem eu não estava aqui no ar, né? O Fernando fez o programa porque eu estava lá em Palmas, onde eu morei por 31 anos, recebendo uma homenagem da Câmara de Vereadores, né? Título de cidadão honorário da cidade de Palmas, um orgulho bastante grande pra mim, pra minha família. E agradecer a Rádio Menina que entendeu isso, né? Me liberou no dia de ontem para que eu pudesse estar lá. Saí 5 da matina, cheguei correndo tudo aqui, desembarquei a família lá em casa e vim correndo para fazer o programa aqui. Então, cara, obrigado Bertoldo pelas palavras aí, velho. Fico muito feliz de poder receber de ti, né? Que foi o cara que me recebeu aqui, que me conheceu e acreditou no meu profissional, né, cara? E me deu essa oportunidade. Espero estar cumprindo, né, o papel aqui que a Rádio Menina sempre carregou para esse público maravilhoso, que é animar, alegrar o pessoal e fazer parte dessa equipe super bacana. Valeu, Bertoldo! Obrigado, meu querido!
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0: Rádio Menina, 5:44.
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0: Muito bem, estamos por aqui, 5 horas 49 minutos. Já? Já? Eu não acredito. Oi, Avani.
1: Que legal, muito lindo, né?
0: Opa, legal, né? Nossa,
1: Bertoldo.
0: Poxa,
1: não é
0: bacana.
1: Advogado, mas está de parabéns.
0: Verdade, Avani. Valeu, Bertoldão, mais uma vez, tá? Elza, Nilo, parabéns, você merece. Beleza. Elza que era de Palmas, né? Nós somos amigos desde Palmas, né, Elza? Hoje mora aqui em Camboriú também, né, com a gente. Oi, Maria Cristina, tudo bom?
2: Parabéns, Nilo, você é merecedor dessa homenagem.
0: Obrigado. Valeu, meu bem. Valeu, Maria Cristina. Fala, Roger. Boa tarde, Nilo. Tudo certo comigo? Parabéns pelo reconhecimento. Deus sempre na frente de tudo. Você, radialista mil, sempre animando, todos os dias. Não tem dia ruim pra você. É verdade, cara. Graças a Deus a gente consegue, né? Oi, Selma. Valeu. Obrigado. Tudo de bom. Fala, Aldemir, meu querido.
3: É ele. O menino da menina. Nilo Deito é
0: Valeu.
3: O seu nome.
0: Valeu, amigão.
3: Parabéns, parabéns, meu amigo.
0: Obrigado.
3: Pelo título recebido, você chegou pra ficar. Parabéns.
0: Se Deus quiser, esse é o meu desejo. Alô, Elias, um abraço, meu querido, tudo de bom. Nádia Machado, beijão, tudo de bom, minha querida. Quem mais tá ouvindo a gente por aqui? A Marlene lá da Sax. Ô, querida, um beijo pra você, minha amiga Marlene, um abraço pra Dani, um abração aí, um beijão pra Dani, né? E pra Yasmin, um abraço pro Deja, meu grande amigo também, que Deus abençoe aí. Obrigado pelo carinho, pela audiência, pela sintonia. Fala, Adriano! Ô, Adriano Lazzarotto, obrigado pelas palavras aí. Brigadão, querido. Tamo junto e misturado aqui na programação da menina.

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0: Chitãozinho e Chororó com Sammy Rico. Que loucura, hein? Essa música. Ah, meu Deus do céu. Mandar um beijão pra Jaque Jótica e o Natan. Ô, Natanzinho, tudo bem, cara? Um abraço do tio Nilo pra você, tá bom? O Elias tá curtindo a gente, Elias Churrasqueiro, tá bom? Arrumou o celular? Hã? Então tá bom demais.
1: Fala comigo.

encerrando por aqui o pôr do sol de hoje. Já já Canal 100 ao vivo. As informações, as notícias que você quer saber e ouvir, né? 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Parece que voou o tempo, né? Meu Deus do céu, passou depressa demais. Acidente de amor do Ginigeno pra encerrar. Até daqui a pouco.

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0: Muito bem, é hora de nós trazermos os destaques de hoje do Canal 100, né? Por aqui já está Gerson Felipe, de jaqueta nova hoje, estreando jaqueta nova, cor verde. É esperança para o Grêmio, Gerson, tudo bem? Boa tarde.
3: Tudo bem, Nilo Dentes, uma boa tarde para você.
0: Obrigada.
3: Dá para dizer que, na verdade, tô de verde porque tô feliz que escapamos do Palmeiras, né? Porque contra o Palmeiras aí ia ser complicado na Copa do Brasil. Mas a esperança sempre tem, né? Como diria o ditado, a esperança é a última que morre e a gente vai seguir com essa esperança agora pra cima do Inter, até porque
0: com certeza,
3: já ganhamos algumas vezes deles, então não seria nenhuma novidade.
0: Algumas várias, né?
3: Algumas várias vezes, então a gente vai bem feliz e até porque o Internacional e o Grêmio, eles pegaram os times mais fracos do sorteio, né? O Grêmio pegou o time mais fraco que tinha pra pegar no sorteio, o Inter. E o Inter pegou o mais fraco que tinha, o Grêmio.
0: O Grêmio. Então, mas é o seguinte, isso é importante tanto para o Grêmio quanto para o Inter. O que passar fortalece um monte, porque vai desclassificar o seu principal rival e qualquer Grenal, né, dá uma moral danada, né?
3: E lembrando que nesse ano, o finalista, os dois finalistas já garantem vaga na Libertadores. Então, quem passar desse duelo vai estar aí a dois jogos de uma vaga para Libertadores da América. Então vale muito realmente esse Grenal que a gente vai ter. E tivemos também outros clássicos, né? O Santos contra o Palmeiras, pois Clássico Mineiro, Atlético Mineiro e Cruzeiro.
0: Eu tô suspeitando da CBF, tá? Tô suspeitando e muito.
3: Tu tá achando que o pessoal tava falando que as bolinhas tinham as bolinhas quentes e as frias.
0: Eu tô achando não, eu tenho quase certeza, cara. Ué, viu, vamos falar a verdade, um sorteio, né? Nós tínhamos aí 2, 4, 6, 8 times, né?
3: Exato.
0: 8 times. E cair certinho 3 sorteios com clássicos regionais, cara. Pra mim é demais. Eu acho que eu sei quem fez esse sorteio aí, hein?
3: Quem fez?
1: A menina.
0: Até cliquei aqui errado, rapaz, porque eu fiquei emocionado aqui.
3: Eu, ó, pra quem não escutou, o Nilo disse que quem fez o sorteio é um cara. Eu vou só falar algumas características. Ele é careca. Ele começa com A, o nome dele.
0: Pare.
3: E parou por aí. Mas, Nilo, também a gente tem que falar um pouquinho do que vai ter no Canal 100, né? Que tá chegando,
0: claro,
3: tá começando.
0: É isso aí. Vamos lá.
3: A gente vai conversar hoje com a Elisângela Cardoso, uma das madrinhas da campanha Mac Dia Feliz. E o assunto é arrecadação, né? Que o Mac Dia Feliz faz para as crianças e adolescentes em tratamento oncológico lá no Joana de Guzmão, em Florianópolis. Também tem entrevista com o vereador Alessandro Teco, vereador aqui de Balneário Camboriú, porque nós temos uma proposta para uma clínica veterinária municipal aqui em Balneário Camboriú. E também vamos conversar com o José Rodrigues Pereira. Se eu falar esse nome, ninguém sabe quem é. Agora, se eu falar que nós vamos entrevistar o Zé Branco, secretário de Obras e Serviços Urbanos de Camboriú, aí todo mundo sabe, e o assunto é o prazo de recadastramento dos cemitérios que está chegando ao fim em Camboriú. E eu quero aproveitar, Nilo, eu já tinha falado na sexta-feira passada, mas está no nosso Instagram e também no Portal Menina, para quem não acompanhou no Canal 100, o vídeo daquele andarilho, né, que ameaçou, fez menção de estar armado, chegou lá com uma cobertinha, eles ficam andando com aquelas cobertinhas, né? Ah, cobertinha para um lado, cobertinha para o outro, ai, coitadinho, dorme na rua, anda com a coberta. Pois bem, ele chegou num ponto de milho e churros ali perto da Praça Almirante Tamandaré, pediu um milho, atendente meio que, ah, o que você quer milho? Vai pagar? Não vai pagar? Quando ela se aproximou, pum, ele, né, mostrou ali embaixo da coberta, parece que é uma arma de mentirinha, né, uma arma, né, um simulacro, como dizem os policiais, só que é aquela coisa, né, a pessoa vai arriscar? Vai arriscar a vida?
0: Não, né?
3: Ela pegou, deu o milho e mandou ele embora. Falou, ó, pega o teu milho e vai embora, né?
0: Foi identificado?
3: Não foi identificado esse cara ainda. Não foi identificado, não foi preso, não aconteceu nada. Mas tá lá a informação pra quem quiser, né, acompanhar. É uma pena que eu não posso publicar o vídeo com a cara dele. Porque eu tenho vídeo, né, sem edição, com a cara dele. Mas aí sabe como é que é, né? A gente pode ainda tomar uma multa, um processo... É o nosso Brasil.
0: É, lamentavelmente. Agora, é um alerta, né, Gerson? É um alerta para que, ao cruzar com essas pessoas, não é discriminação, não é nada, mas que você tenha cuidado. né? Você tem cuidado. E que a polícia, que a guarda municipal, ao cruzar também, pare, reviste e, caso necessário, chame a abordagem.
3: E aí, nesse caso, eu vou além, Nilo. Não, se o cara tá com uma arma de brinquedo, não tem abordagem pra ele. O serviço social. Não tem.
0: Não, é lei.
3: Vai pra delegacia, vai ter que responder, ué. Se é eu ou você que a gente chega lá e ameaça uma pessoa com uma arma.
0: Com certeza.
3: A gente vai ser processado, a gente vai ter que comparecer ao fórum, a gente vai ter que arrumar um advogado, um defensor público, o que seja. Então esse cara também. Ah, mas é só um milho. Uma hora é um milho, aí depois é outra coisa. Aí outro, ele queria comer e foi lá pegar um milho. E se ele quisesse beijar uma mulher e ameaçasse? Ou fazer algo pior ainda? E aí, como é que ficaria a situação?
0: Com certeza, ou abrisse o caixa, enfim, então, tem tantas outras opções, né? Não é só por... Porque se ele pede, talvez a pessoa até, né, sensibilizada, dê um milho.
3: Tô com fome, tô na rua, tô com fome, tem como você me dar um milho? Tô com muita fome.
0: Nada justifica, né, Gerson?
3: Exatamente, não, nada chegar, justifica. Não tem, isso daí não tem, e coitado da mulher lá que tava sozinha trabalhando, ficou com medo, né? Ficou com muito medo e a pessoa fica pensando ainda, será que eu denuncio? Porque amanhã é capaz do cara voltar aqui e fazer uma maldade comigo? É complicado.
0: Com certeza. Mais alguma informação pro Canal 100 daqui a pouquinho?
3: Só daqui a pouquinho quando começar o Canal 100.
0: Fechou então, valeu. Um abração pra Pri, pro Valdeci, meu querido amigo, um grande abraço, a gente volta com o Canal 100 ao vivo já.

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14: Olá, muito boa noite, está começando uma nova edição do Canal 100, nesta segunda-feira, dia 11 de agosto, você está sintonizado na Rádio Menina e o Canal 100 é o verdadeiro canal da informação, no 100,5 FM, tradicional, que você nos acompanha através do rádio e também pela nossa TV Mocinha, além das redes sociais, são várias as formas de você acompanhar o Canal 100. Seja muito bem-vindo, inclusive, né, uma terça-feira com chuva fraca aqui na região, né, uma garoa intercalando aí com uma chuva um pouquinho mais fraca, sensação nesse momento de 13 graus, temperatura em 14 graus aqui em Balneário Camboriú, tá esfriando a temperatura, mas claro, com você a gente fica mais quente, né, você esquenta a nossa programação jornalística aqui da Rádio Menina. E a sua participação conosco, ela é primordial. O nosso WhatsApp do jornalismo, anote aí, é o 99174-1005. Ou ainda você pode participar mandando uma mensagem para o Nilo Deitz, que comanda o nosso WhatsApp artístico. Nilo, boa noite e bem-vindo de volta. Né, ontem o Nilo não esteve conosco, esteve lá em Palmas. Inclusive, Nilo, quero te parabenizar, recebendo o título de cidadão honorário da cidade de Palmas, né? Parabéns, é um grande reconhecimento pelo trabalho também que você desempenhou, tanto na comunicação como também na política lá em Palmas, então muito bem-vindo e novamente parabéns.
15: Obrigado Gerson, foi realmente muito bacana receber essa homenagem, né? Título de cidadão honorário, eu enquanto vereador pude agraciar 1 ou 2 pessoas e sei o quanto é importante receber esse título, então fiquei lisonjeado realmente lá em Palmas na noite de ontem. Terminou a sessão, fui para casa dormir porque eu tinha que voltar, né? Cheguei a tempo de fazer o programa aqui Olha lá, o que que achou?
14: Mas, olha só, hein?
15: Obrigado, Dai, obrigado. E com certeza, né, valeu bastante a pena a dedicação que a gente teve, 31 anos em Palmas. O pessoal já me perguntou, deu vontade de voltar? Falei, não, lá já cumpri a minha missão, graças a Deus, e hoje a minha vida é aqui em Balneário Camboriú, e é aqui que eu quero continuar, e se puder, claro, né, repetir todo o trabalho que a gente conseguiu fazer lá em Palmas, que nos deu esse mérito bacana aí. Poxa vida, fiquei muito feliz mesmo. Mas você que está acompanhando a programação pode participar através do WhatsApp aqui do estúdio, que é o 479-9138-1005, ou pelas redes sociais Gerson e Daiane, que é o Instagram e o Facebook da nossa Rádio Menina. Boa noite, Dai, para você, que eu também não falei boa noite, né? Mas boa noite para você também, querida.
14: Nilo Deitos, olha, se o pessoal quiser te levar embora, eu já quero avisar que o passe do jogador é muito caro, hein?
15: Aumentou, né?
14: Aumentou o passe, nós vamos endurecer as negociações, porque não podemos enfraquecer o nosso time. O time tá forte, então, olha, vai ter que vir com milhões de euros. É que nem o pessoal quer contratar lá o Haaland, o Mbappé. É nesse nível, nesse patamar que a gente tá colocando o Nilo Deitos, e vai ter que pagar a multa rescisória, que é altíssima, porque não tem negociação se não for pelo valor da multa rescisória. Né, Nilo, realmente eu quero te parabenizar, porque obrigado, quem recebe uma honraria como essa é porque tem uma história junto à comunidade de serviços prestados. Então, realmente, assim, ó, parabéns, e é um motivo de muito orgulho, não só para você, como também para a Rádio Menina, né, de tê-lo aqui conosco, né, uma pessoa que tem uma conduta muito bacana com os colegas e que mostra também que por onde passou deixou muita saudade e fez um trabalho de excelência.
15: Obrigado, Gerson, valeu mesmo, de coração. É importante a gente chegar num novo local, né? Não é por conta do título, não é por nada, mas eu sempre fui muito bem recebido aqui quando cheguei, né? Por toda a equipe da Rádio Menina, né? Por você, pela Dai. A Dai tava aqui, depois ela saiu, voltou, e a gente tá junto novamente trabalhando, por toda a equipe, né? Desde a direção, o Bertoldo mandou um áudio agora há pouco também aí no ar, foi muito legal ouvir o Bertoldo falar, ele que foi o responsável pela minha contratação. Então, eu tô muito feliz e com certeza vou me dedicar cada vez mais aqui na Rádio Menina, que é o que eu amo fazer, o que eu gosto fazer, que é estar no ar e alegrar a galera aí, tá bom?
14: E daqui uns anos vai ser também cidadão honorário de Balneário Camboriú, tenho certeza, né? Já é um cidadão de Balneário Camboriú e logo será honorário aqui na cidade também. Bom, agradecendo então a todos que vão participar, a gente sabe que sempre chegam muitas participações, a gente está aqui aguardando, seja, né, através do 99174-1005, seja participando ali também com o Nilo. E quem tá chegando agora é ela, é Daiane, ainda não é a Daiane Valentim. Daqui a pouquinho, daí eu vou te dar um boa noite, mas antes eu quero lembrar que é terça-feira, dia 11 de agosto de 2026, a gente tá vivendo o nosso inverno gelado brasileiro, e agora é o momento das informações do tempo e temperatura.
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14: E o nosso especialista é ele, Marinho Lopes Stringari Filho. Marinho, eu já tô, olha, 2-3 dias de frio, eu já tô querendo que pare esse frio e que volte uma temperatura mais amena, como estava ao longo das últimas semanas. Me traga uma boa notícia, Marinho! Boa noite!
16: Muito boa noite, Gerson Felipe e amigos do Canal 100. Ainda podemos ter chuva entre hoje e amanhã. Tempo carrancudo, fechado. Novamente, a lestada traz instabilidades, nebulosidade e a condição de chuva ocasional, mais de fraca intensidade aqui pela região, mas se mantém, então, essa umidade bem elevada do ar aqui no litoral. Nós teremos os ventos ainda com maior frequência, então, de leste e sudeste para os próximos dias. Entra o nordeste a partir de amanhã. Aí já começa a ter um aquecimento. Temperatura baixa, sensação de frio, mínima entre 9 e 12, e as máximas ainda abaixo de 18 graus aqui na região. Então nós teremos ainda muita umidade e nebulosidade e as temperaturas baixas para boa parte da semana. Somente a partir de quinta-feira, aí as temperaturas entram em gradual elevação, principalmente as máximas das tardes. Visibilidade também é restrita. O estado do mar ainda agitado na costa catarinense, maré alta entre 1 e 3 da tarde e maré baixa entre 7 e 9 da manhã nos rios e praias da costa norte catarinense. Desejando a todos uma boa noite com as atualizações da previsão do tempo, os dados da Univale, Marinho Stringari para o Canal 100.
14: Valeu, Marinho, muito obrigado pelas informações e pelo que ele disse. Então, eu não vou ficar muito feliz, porque o frio vai continuar mais alguns dias aqui na nossa região. Agora sim, Daiane Valentim chegando com os destaques do Canal 100, Muito boa noite, Daiane Valentim.
17: Boa noite, Gerson Felipe. Boa noite, Nilo Deitos. Parabéns, Nilo.
15: Obrigado, Dai. Valeu, queridona.
17: Fico feliz também de ter você aqui conosco na Rádio Menina, né? Nosso amigão, né? Parceiro de trabalho. Muito competente, né? A Cris também. Quero mandar um abraço, né? Pra Cris, que também conheci ela esses dias. Uma querida.
15: Beleza, obrigado, agora, meu, né, bem.
17: Boa noite. Boa noite aos nossos ouvintes também, Gerson. E hoje na pauta, nós vamos receber a Elisângela Cardoso, ela que é uma das madrinhas da campanha MEC Dia Feliz, que neste ano está arrecadando recursos para crianças e adolescentes em tratamento oncológico em Florianópolis. Nós vamos falar também com o vereador Alessandro Teco sobre a proposta de uma clínica veterinária municipal aqui em Balneário Camboriú. Zé Branco, José Rodrigues, secretário de Obras e Serviços Urbanos de Camboriú, fala sobre o prazo do recadastramento dos cemitérios que está chegando ao fim, Gerson.
14: E você está esperando o quê? Vá compartilhando a nossa live, vá chamando os seus amigos para acompanhar o programa, porque o Canal 100 está começando mais uma edição agora. São 6 horas e 19 minutos. Vem com a gente.
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14: E na economia, o dólar sobe e vai a R$5,16, de olho em inflação, eleições e na ata do Copom.
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14: E o dólar inverteu a trajetória negativa da manhã e fechou em alta de 0,98%. E é cotado a R$5,16 nesta terça-feira. Durante a sessão, a moeda chegou à máxima de 5,17. Já o Ibovespa, principal índice da Bolsa Brasileira, recuou 2,52% aos 167.851 pontos. Os novos dados da inflação brasileira ficaram no centro das atenções. O indicador registrou mais uma desaceleração em julho, com uma alta de 0,07% no mês, após avanço de 0,16% no mês anterior. A ata da última reunião do Comitê de Política Monetária, o Copom, também ficou no radar. No documento, o Banco Central afirmou que reagirá com firmeza caso a forte volatilidade dos preços do petróleo afetem a oferta da commodity e impactem os preços brasileiros. Na semana passada, o Banco Central cortou a taxa básica da Selic em 0,25 ponto percentual para 14% ao ano. Investidores também seguiram atentos aos desdobramentos do tarifaço dos Estados Unidos sobre o Brasil. Nesta terça, a Apex Brasil lançou um plano para ampliar a presença de produtos brasileiros em novos mercados, com foco nos setores afetados pelas taxas e na diversificação das exportações brasileiras. O euro fechou o dia cotado a R$5,95 e a Libra a R$6,99. 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E uma outra informação aqui bacana, né, que a gente pode trazer aqui também dentro da economia ainda, porque olha só, os brasileiros têm mais de 5 bilhões de reais esquecidos em bancos e outras instituições financeiras aqui no Brasil. Os dados foram divulgados hoje pelo Banco Central por meio do sistema de valores a receber. Ao todo, são 5 bilhões e 120 milhões de reais disponíveis para resgate. Desse montante, cerca de 3 bilhões e 760 milhões pertencem a pessoas físicas, enquanto 1 bilhão e 350 milhões de reais são de empresas. Desde o início do sistema, mais de 20 bilhões e 900 milhões de reais estavam disponíveis para devolução. Desse total, cerca de 15 bilhões e 800 milhões já foram resgatados. Só em junho, os brasileiros retiraram aproximadamente 340 milhões de reais esquecidos no sistema. E a maior parte dos valores é relativamente baixa. Cerca de 18 milhões e meio de pessoas têm até 10 reais para receber. Outros quase 5 milhões de beneficiários possuem valores entre 10 reais e 1 centavo e 100 reais. Para consultar, 10 reais e 1 centavo até 100 reais. Para consultar se existe algum dinheiro disponível, não é necessário fazer login. Basta acessar o sistema de valores a receber, informar o CPF e a data de nascimento. Para empresas, é necessário informar o CNPJ e a data de abertura. Caso exista algum valor, o acesso para solicitar o resgate é feito com uma conta gov.br nos níveis prata ou ouro, com verificação em duas etapas. O dinheiro pode ser solicitado diretamente à instituição responsável pelo próprio sistema ou por meio da opção de resgate automático. Vale a pena, né? Dá uma olhadinha. Vai que você tem um dinheirinho para receber. Pode ser pouco, mas já é o cafezinho, já dá para pagar um estacionamento. Quem tem um pouquinho mais ali, até 100 reais, já paga um almoço. Vale a pena você dar uma conferida, né? Vai que tem o dinheiro. Vai deixar para o banco? Claro que não, né? Pega, é pouco, mas é seu. Vamos em frente aqui com o nosso canal 100, até porque agora é hora das informações locais e Balneário Camboriú participa do lançamento da campanha O El Niño Não Brinca.
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14: Balneário Camboriú participou hoje do lançamento da campanha O El Niño Não Brinca. Essa campanha é promovida pela Associação dos Municípios da Região da Foz do Rio Itajaí, a ANFRE, e a iniciativa, ela busca chamar a atenção para os impactos do fenômeno climático e reforçar a importância da prevenção e da preparação da população para o período de chuvas. O símbolo da campanha é um brinquedo levado pela água, representando casas, histórias e vidas que podem ser afetadas por eventos climáticos extremos, como promete ser o El Niño. Segundo a Defesa Civil Regional, a previsão é de que os impactos mais fortes na região ocorram entre outubro e o início de novembro. No entanto, a intensidade ainda depende de fatores como os ventos e a chegada de massas de ar frio. A única certeza é de uma primavera chuvosa na região. Em Balneário Camboriú, a Defesa Civil mantém o monitoramento das condições climáticas e reforça as ações preventivas e as orientações à população durante este período. Todo mundo tem que ficar ligado, né, nos alertas aí da previsão do tempo. O Marinho traz diariamente informações, a gente também atualiza no portal menina.com.br. 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E a justiça determinou, olha que interessante essa notícia, tá no portal menina.com.br também. A justiça determinou que um morador de Balneário Camboriú retire máquinas de lavar, secadora e outros objetos de uma vaga de garagem que estava sendo usada como lavanderia e depósito. A decisão foi da segunda vara civil da comarca e estabeleceu então um prazo de 30 dias para a retirada dos equipamentos. O caso foi levado à justiça pelo condomínio. Segundo o processo, o morador teria transformado a vaga de garagem, de uso exclusivo, em uma extensão do apartamento. Além de instalar um portão para fechar o espaço, ele passou a armazenar objetos e manter máquinas de lavar e secar roupas no local. A justiça, porém, manteve a autorização concedida em assembleia em 2012 para o fechamento físico da vaga. Então, a justiça deu ok para ele manter a vaga dele fechada. O entendimento foi de que essa decisão não poderia mais ser contestada porque já estava consolidada há mais de 13 anos. Por outro lado, a sentença estabeleceu que fechar a garagem não significa que ele pode alterar a finalidade do espaço, Com isso, a vaga deverá ser utilizada para guardar veículos, motocicletas ou bicicletas. O uso como lavanderia ou depósito e a instalação de equipamentos para lavagem ou secagem de roupas estão proibidos. Se a determinação não for cumprida, será aplicada multa diária de R$200, limitada a até R$20 mil. A sentença foi publicada no último dia 30 de julho e divulgada recentemente pela Justiça e ainda pode ser contestada através de recurso. Interessante, hein? Interessante essa decisão, né? Porque foi mantido o direito de fechar a vaga dele, né? Ele cercou a vaga dele, né? Construiu ali uma barreira na vaga dele, mas os equipamentos tiveram que ser retirados. Isso é interessante. Você, por exemplo, que é síndico, mora num condomínio, que há muito tempo, né? Vamos pegar o exemplo da notícia aqui. Há mais de 13 anos tem um condômino utilizando algo, né, de forma irregular, que vai contra o condomínio. Pode ser que você não consiga reverter. Vai deixando, quando chega na justiça eles vão falar assim, ué, o cara tá 13 anos com a garagem fechada, agora que incomodou? Então é bem interessante, vale até inclusive a gente trazer um especialista aqui para conversar mais, porque eu tenho certeza que é um assunto que dá dor de cabeça em muitas pessoas, né? Essas tretas que nós temos em condomínios. 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Vamos então fazer a nossa primeira parada aqui no Canal 100. Na volta tem mais informação, tem entrevista e, claro, a sua interatividade. Já voltamos.
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14: 6:33, de volta com o Canal 100 aqui na Rádio Menina, 100,5 e também pelas plataformas digitais, YouTube Menina Play e no Facebook Rádio Menina BC, além da TV Mocinha, canal 18.1. Olha que interessante, duas mães entraram em trabalho de parto a caminho do hospital e os bebês chegaram antes da chegada até o hospital, eles estavam apressadinhos. As duas mães, elas estavam

Corpo de Bombeiros. Para agilizar o trajeto, ele contou que precisou acessar algumas ruas na contramão. Ao chegar ao quartel, ele pediu ajuda aos bombeiros e socorristas. A bebê nasceu saudável e sem complicações. Depois dos primeiros atendimentos, mãe e filha foram encaminhadas para uma unidade hospitalar. Já em Itajaí, o nascimento foi hoje, por volta das 6 horas da manhã. A mãe chegou até a UPA ali com contrações e ela já estava inclusive com contrações muito avançadas e não houve tempo para levá-la até um leito. A equipe prestou os primeiros atendimentos ainda no estacionamento da unidade e garantiu os cuidados necessários à mãe e também à recém-nascida. Depois, as duas foram encaminhadas ao Hospital e Maternidade Marieta Konderborhausen para avaliação e acompanhamento. Lembrando que a UPA CIS não realiza partos de rotina, mas a equipe é treinada para atender situações de emergência como essa, até que a paciente possa ser encaminhada para uma maternidade. Tá aí a foto, né? Todo mundo com a mamãe, com o bebê também, né? A equipe, essa é de Itajaí, né? A equipe do CIS, ali com ela, bacana, né? Uma imagem bonita, né? Uma criança chegando ao mundo, realmente é um motivo de muita alegria. E ainda bem que deu tudo certo, né? Que em ambos os casos, as crianças chegaram ao mundo com saúde e o melhor, né? Nos braços das suas mamães. 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Dois veículos abandonados em vias públicas foram removidos pelos agentes de trânsito ontem aqui em Balneário Camboriú. A primeira ocorrência foi no bairro dos Municípios, após uma denúncia. Durante a fiscalização, por volta das 11 horas da manhã, foi localizado e recolhido um Corsa na rua Biguaçu. Já na parte da noite, por volta de 11h10, outra equipe foi acionada para uma situação bem semelhante no bairro São Judas Tadeu. Um Fiat Palio foi encontrado em estado de abandono na rua Sargento Mário Manuel Rodrigues e também acabou sendo removido. Segundo a BC Trânsito, as ações fazem parte da fiscalização das vias e têm o objetivo de evitar que veículos abandonados ocupem espaços destinados à circulação e ao estacionamento. A orientação é que situações desse tipo sejam comunicadas aos agentes de trânsito e as denúncias podem ser efetuadas através do telefone 153. 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E as inscrições para o seminário de aleitamento materno seguem abertas. O evento vai ser realizado no dia 27 de agosto, no plenário da Câmara de Vereadores, né, aqui de Balneário Camboriú, em especial ao Agosto Dourado, que é uma programação toda voltada ao aleitamento materno, inclusive, né, com as comemorações da Semana Mundial do Aleitamento Materno.

0: O seminário acontece das 8h30 da manhã até o meio-dia e também retorna da 1h30 da tarde até as 5h30 da tarde. As vagas são limitadas e as inscrições podem ser feitas pela plataforma Simpla. A programação terá palestras, apresentação de experiências, roda de conversa com mães convidadas, homenagem às doadoras de leite humano e o tradicional mamaço. O evento é voltado a profissionais da saúde, estudantes, gestantes, puérperas, mães, famílias e toda a comunidade interessada no tema. Entre os assuntos abordados estão os desafios da amamentação na era digital e a influência das redes sociais nas decisões familiares. Também serão discutidos mitos, evidências científicas, marketing de produtos e a importância da rede de apoio. Neste ano, o Agosto Dourado tem como tema amamentação, para um começo de uma vida sustentável, fortaleça o que funciona. O seminário acontece na Câmara de Vereadores, na Avenida Dona Amélia Xerém Pio, a popular Avenida das Flores, número 675, no bairro dos Estados, aqui em Balneário Camboriú. Daqui a pouquinho tem entrevista aqui no Canal 100, mas eu quero lembrar que o Forte Atacadista tem tudo para a sua casa e para o seu negócio. 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Rapidinho, antes do intervalo, quero lembrar que o Parque Unipraias, ele vai fechar alguns dias para manutenção de rotina durante agora então este mês de agosto. O parque não vai funcionar nos dias 12, 13, 19, 20, 26 e 27 de agosto. Então você aí que está planejando visitar o Parque Unipraias, né, aproveite aí para evitar essas datas, porque o parque estará fechado para manutenção. E durante o mês de aniversário do parque, moradores de Balneário Camboriú, Camboriú, Brusque, Itajaí, Itapema, Navegantes e São José têm direito a uma promoção especial. Aos domingos de agosto, esses moradores podem comprar ingressos do bondinho com 50% de desconto. O benefício também é válido para até 3 acompanhantes. E para ter acesso a esse desconto, é necessário fazer a compra diretamente na bilheteria e apresentar o comprovante de residência e documento com CPF. Promoção válida exclusivamente, né, aos domingos de agosto, enquanto os dias de fechamento seguem o cronograma de manutenção divulgado pelo parque. 6 horas e 42 minutos, intervalo, e na volta tem entrevista aqui no Canal 100.
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0: De volta com o canal 100, agora são 6 horas e 45 minutos e é o momento de entrevista aqui no canal 100.
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0: E nós estamos recebendo aqui nos estúdios da Rádio Menina, na programação do canal 100, Elisângela Cardoso. Ela que é uma das madrinhas da campanha Mac Dia Feliz. Essa arrecadação que a gente conhece já é muito tradicional para ajudar principalmente as crianças, né, que enfrentam o câncer. E o Mac Dia Feliz no Brasil inteiro, ele ajuda, né, várias entidades. E aqui em Santa Catarina nós também temos entidades que são agraciadas por essa grande campanha. E a gente vai conversar um pouquinho mais então sobre essa iniciativa. Elisângela, um prazer conversar contigo aqui na Rádio Menina, seja muito bem-vinda e vamos ajudar as crianças. Boa noite.
6: Boa noite, é um prazer estar aqui com vocês e obrigada pela oportunidade de falar sobre uma campanha tão importante que é o Mac Dia Feliz. É, vale ressaltar que a ação principal, ela acontece no dia 21 de agosto, aonde todos os tickets, inclusive eu tenho alguns aqui, posso mostrar, são esses daqui para quem também nos assiste. Todos esses tickets aqui, vendidos antecipadamente, eles têm 100% do valor revertido para a AVOS. O que é a AVOS? É uma associação de voluntários que fica em Florianópolis. E ela surgiu em 1975, ou seja, ela já tem mais de 50 anos e foi fundada pela vovó Gertrudes, do qual eu tive a honra de conhecer, porque eu já contribuo com a campanha há muitos anos. E a vovó Gertrudes, ela fez um trabalho formidável. Ela veio a falecer em alguns anos, mas temos a presidente Zélia, que dá continuidade a todo o trabalho fundado pela vovó Gertrudes. Em frente ao Hospital Joana de Gusmão, que atende crianças e adolescentes, e especialmente trata o câncer infanto-juvenil, nós temos a Casa Vovó Gertrudes, que ela possui 20 leitos, onde ela recebe tanto o paciente quanto os acompanhantes, fornecendo hospedagem, alimentação completa, com café da manhã, almoço e jantar, e além de custear também os medicamentos de alto custo e os exames de alto custo para aquelas famílias que não têm condições de comprar. Então a gente sabe o quanto a liberação desses exames, quanto a liberação desses medicamentos são importantes para um tratamento de câncer, né? Câncer, cada dia importa. E é através da AVOS que essas crianças têm essa assistência. Porque muitas vezes, como é que acontece o tratamento, né? Pelo SUS. O município, como o hospital está em Florianópolis, ele atende todo o estado de Santa Catarina. Então, geralmente, o município, ele encaminha o paciente para o hospital. Muitas vezes é um carro da prefeitura ou uma ambulância que leva esse paciente até o hospital. E chegando lá, eles não têm outro tipo de assistência. Então, a AVOS consegue fornecer essa hospedagem, essa alimentação para os acompanhantes e para as crianças. Eles têm também parquinho, têm atividades complementares, têm tratamentos complementares também que acontecem lá dentro, como, por exemplo, tratamento a laser para mucosite. O que é a mucosite? A criança que passa por quimioterapia, ela pode ficar com a boca com feridas, né? Que faz parte do processo quimioterápico.
0: É que é um processo agressivo, extremamente agressivo.
6: Muito agressivo. Então, através desse tratamento a laser que a Avus fornece, a criança pode reparar essas feridas e ter mais qualidade de vida. Porque além de ser uma porta de entrada para infecções, as feridas ainda atrapalham na própria alimentação, né? A quimioterapia já te deixa sem muita vontade de se alimentar. Então, as feridas atrapalham ainda mais. E esse é só um pequeno exemplo do que a Avus faz em Santa Catarina pelas crianças que recebem tratamento de câncer, né? Crianças e adolescentes. Então, o Instituto Ronald McDonald's, ele, através dessa ação Mac Dia Feliz, que acontece nesse dia 22 de agosto, ele faz o repasse integral de todos os tickets comercializados antecipadamente e o valor líquido do ticket adquirido do Big Mac no dia do evento, no dia 22. Por isso que as madrinhas entram com um papel importantíssimo, que é fazer a venda antecipada, garantindo que 100% do recurso vá para a Avus e que eles possam aplicar em todas essas tarefas executadas por eles e acompanhadas pelo Instituto Ronald McDonald's. O Instituto, ele audita todas as ações, ele acompanha, e não é por acaso que a Avus já recebe esse recurso há mais de 3 décadas, exatamente pelo trabalho exemplar que ela faz. 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Cada valor importa. Cada ticket que vale um Big Mac no dia 22, ele custa R$ 21,00. Você pode adquirir um, pode adquirir 5, pode adquirir 10, 50, 100, 1000, a quantidade que você puder, você está contribuindo. Muitas pessoas que são empresários, por exemplo, têm adquirido para poder presentear seus colaboradores, né, para que eles levem seus filhos no dia ao McDonald's e saboreiem um Big Mac. Muitos também têm adquirido para doar para entidades ou para uso com seus familiares. Mas eu faço um convite muito especial, porque aqui não se trata de sanduíche, se trata de solidariedade. O sanduíche é um meio de você ser solidário e contribuir para que todas as crianças, né, que estão passando pelo tratamento oncológico em Santa Catarina tenham essa garantia dessa assistência fornecida pela Avus.
0: Bom, já faz uma coisa, já separa para mim, já separa 3 para mim que eu vou pegar.
6: Muito obrigada.
0: Né? E é importante que você que está nos ouvindo, ou até mesmo nos vendo pelas redes sociais, pela TV Mocinha, né, entenda que a possibilidade de você participar de uma ação muito grande, né, do que envolve ali, como a Elisângela falou, o Instituto Ronald McDonald, e quem estiver comprando, né, o Big Mac, que dia que é mesmo?
6: Dia 22 de agosto, no, sábado.
0: No dia 22 de agosto, né, vai estar contribuindo, mas comprando direto com a Elisângela, você sabe exatamente para onde vai aquele recurso, porque no dia, né, esse recurso vai para várias instituições, mas com a Elisângela, a gente sabe direto para onde ele vai, né, direto para a entidade que vai ser beneficiada, e o principal, né, ele fica aqui em Santa Catarina, né, vai ajudar uma instituição catarinense, e a gente conhece, eu conheço casos, muitos casos, de pessoas que vão fazer o tratamento oncológico na capital. Então, o SUS, ele trabalha dessa forma, como a Elisângela estava explicando, né, ele vai encaminhando para os hospitais de referência. Então, tem gente que vai lá do oeste, que é encaminhado para a capital, como tem gente aqui da nossa região também que é encaminhada para fazer um tratamento, né, em Florianópolis, por ter essa referência lá no Hospital Joana de Gusmão. Então, realmente, você vai estar colaborando com uma causa muito nobre, muito importante, e ainda vai poder, né, curtir também um McDonald's, comer um sanduíche com a sua família, com os seus amigos, enfim, da forma que você quiser usufruir. Mas eu queria que você falasse um pouquinho mais sobre esse serviço, né, que é prestado lá em Florianópolis, porque muitas vezes... Isso eu conversava hoje também com uma outra entrevistada, a Edneia, do Autismo em Movimento, que o governo, de uma forma geral, municipal, estadual, federal, eles tentam prestar um apoio, que é importante, ao paciente, e que é a pessoa que mais precisa. Mas, quando a gente está falando de crianças, esse paciente tem um acompanhamento a todo tempo. E uma mãe, quando descobre um caso de câncer em um filho... ela larga tudo, ela esquece tudo e ela só quer saber da recuperação do filho. Então ela deixa a casa para trás, ela deixa emprego, ela deixa tudo para focar na reabilitação dessa criança. E muitas vezes, a gente já fez aqui, inclusive, vaquinha para mãe que ia fazer o tratamento da filha no interior de São Paulo, e ela falou assim, gente, tudo que eu recebo, benefício, ela até tinha um trabalho também, vai tudo pro tratamento da minha filha. Eu nem penso na minha acomodação lá. Então a gente fez essa vaquinha para que ela pudesse ir junto. E é uma realidade muito comum, infelizmente.
6: É, eu posso falar por causa própria, porque eu também sou paciente oncológica, né? Eu faço tratamento há 3 anos e meio. Graças a Deus já estou curada, mas meu tratamento continua. E quem passa por isso consegue ser ainda mais empático, né? Porque, na verdade, a gente só tem a real proporção e a gente só consegue ser empático de verdade quando a gente conhece o que, que a outra pessoa está passando. Então, o tratamento, ele sim tem um altíssimo custo e sim, nem sempre o SUS fornece tudo o que poderia fornecer. E muitas vezes a morosidade com que o serviço oferece acaba se perdendo dias importantes para o tratamento. Por isso que a AVOS também entra com ajuda de custo para exames de alto custo e para tratamento, porque cada dia importa, né? Às vezes você consegue até um exame pelo SUS, mas vai demorar 3 meses, 4 meses, 2 meses.
0: E fora,
6: Elisângela,
0: isso
6: faz a diferença no tratamento.
0: Quando falam assim, ah, vai na via judicial. Procura a via judicial que você ganha. Pode até ganhar.
6: A minha mãe faleceu aguardando medicamento por via judicial. Eu
0: tá
6: perdi
0: aí, ó,
6: minha mãe de câncer.
0: Tá aí o exemplo. Então, lamento muito por isso, mas é uma realidade.
6: Infelizmente, o medicamento foi negado pelo governo. Eu contratei advogados, entrei com recurso, mas ela faleceu antes da medicação ser liberada, infelizmente. Então, eu tenho vários exemplos na minha família, por isso que eu abraço a causa com tanta garra, com tanta vontade, com tanta determinação, porque de fato eu consigo imaginar um pouquinho do que essas famílias passam, né? E você me falou um pouco do que a AVOS faz por esses pacientes, né? Então, além de dar toda essa assistência, ainda tem a compra de exames, de equipamentos de alto custo que são fornecidos para o hospital. Então, a AVOS, através do Instituto Ronald McDonald, também adquire equipamentos, adquire infraestrutura, constrói, reforma. Uma série de melhorias já foram feitas dentro do Hospital Joana de Gusmão por intermédio por recurso, né, obtidos através do MEC Dia Feliz. Por isso que é tão importante essa contribuição, essa ajuda. Tem um projeto que eles estão investindo muito, que começou em 2024 e que segue, e os recursos desse ano vão contribuir para que esse projeto se amplie ainda mais, que é o Tempo que Salva, que garante o acesso a exames e procedimentos especializados, né? Mas também tem o Sempre Alerta, que é muito importante porque ele trabalha com a capacitação de profissionais de saúde e da educação para reconhecer os sinais de câncer infanto-juvenil, contribuindo para o diagnóstico precoce e aumentando as chances de cura. Porque muitas vezes a criança na sala de aula, ela começa a apresentar sintomas. E como o professor desconhece quais são os sintomas de um câncer infanto-juvenil, ele muitas vezes não tem como contribuir. Então a ideia é capacitar professores e agentes de saúde, sejam eles médicos, enfermeiros, para que eles possam atuar, principalmente em postos de saúde, no diagnóstico precoce. Porque muitas vezes a criança é atendida num posto de saúde e ela e o médico que atende ela não é um oncologista, ele não conhece a fundo os sintomas reais de um câncer infanto-juvenil. Então essa capacitação, ela vem para contribuir no diagnóstico precoce. Então é uma ação também super importante, feita com o recurso obtido através dessa campanha.
0: Perfeito. Elisângela, mais uma vez, gostaria que você passasse o seu contato. Eu peço, né, aos nossos ouvintes que colaborem, né, R$21. A gente sabe que, claro, para algumas pessoas não é um valor tão acessível, mas para a grande maioria é um valor acessível, né, e ainda você vai ter o lanche também. Então, por favor, mais uma vez, faça essa convocação à nossa audiência.
6: Então fica aqui o convite, espero a sua mensagem, pode me acionar também através do meu Instagram, Elis com Z, Cardoso com S. Ficarei muito feliz em qualquer aquisição que for feita através dessa entrevista, desse programa. Acho que o Canal 100 está aí para contribuir com a comunidade e através da compra de um ticket, porque não é nenhuma doação, né, gente? É a compra de um ticket que você vai usufruir. Você pode ajudar muitas crianças e adolescentes catarinenses. Então, eu espero a sua mensagem, espero que você possa comprar, né, uma quantidade, seja ela qual for, tenho certeza que será muito bem utilizada pela Avos. Muito obrigada aqui pelo espaço. Um grande abraço também a todos que estão nos ouvindo e um grande abraço muito afetuoso a todas as mamães e papais que hoje têm um filho passando por essa situação. Então, toda a minha solidariedade e espero que esse recurso possa ajudar também no tratamento das pessoas que estão nos ouvindo e que passam por essa situação.
0: Com certeza vai fazer muita diferença. Elisângela, fica ali que a gente vai conversar no intervalo. Eu vou comprar um para mim e também para os meus colegas aqui do Canal 100, para todo mundo ir comer McDonald's no dia 22 de agosto. 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Ótica Itaçu, tradição, tecnologia e qualidade que fazem a diferença no seu olhar. 7 horas e 1 minutinho, a gente faz uma breve pausa e na volta tem mais entrevista, mais informação e mais participação sua aqui no Canal 100. Já voltamos.
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0: Estamos de volta com o canal 100 aqui na Rádio Menina, 100,5 FM. Agora são 7 horas e 4 minutos e a gente vai seguindo com mais informação. Até porque, olha que interessante, vamos para Porto Belo agora. Porque uma ação do Ministério Público Santa Catarina, ela está questionando a criação de 43 cargos comissionados em funções gratificadas, além de funções de confiança que existem na estrutura da Prefeitura de Porto Belo. Segundo o Ministério Público, parte das funções previstas na legislação municipal teria características técnicas, administrativas, operacionais e burocráticas. Na avaliação do órgão, essas atividades deveriam ser exercidas em regra por servidores aprovados em concurso público e não por ocupantes de cargos comissionados. O Ministério Público também aponta que algumas funções têm descrições consideradas genéricas ou pouco precisas e que pode haver sobreposição de atribuições entre determinados cargos. A análise começou a partir de um procedimento da Terceira Promotoria de Justiça de Porto Belo, que pediu uma avaliação da legislação municipal ao setor do Ministério Público responsável por verificar questões relacionadas à Constituição. Após essa análise, o Ministério Público levou o caso ao Tribunal de Justiça de Santa Catarina. Agora, o tribunal deverá analisar os questionamentos apresentados pelo Ministério Público. O processo ainda está em andamento e não há, até o momento, uma decisão definitiva sobre a validade dos cargos. O Ministério Público afirma que o objetivo da ação é verificar se a estrutura dos cargos comissionados do município está de acordo com as regras previstas na Constituição Federal. A IMAS iniciou uma nova etapa das obras de saneamento no bairro dos Pioneiros, com o objetivo de identificar e eliminar pontos de extravasamento da rede de esgoto. Nesta primeira fase, estão sendo realizados testes de fumaça e inspeções com câmeras no interior das tubulações para localizar ligações irregulares, entradas de água da chuva, vazamentos, obstruções e outros problemas que sobrecarregam o sistema. Os serviços fazem parte de um pacote de investimentos de mais de 20 milhões de reais destinado à melhoria do saneamento na região norte da cidade. Após a identificação dos problemas, serão executadas as correções necessárias, contribuindo para reduzir o extravasamento, melhorar a eficiência do tratamento de esgoto e auxiliar na despoluição do canal do Marambaia. Durante a execução dos serviços, poderão ocorrer alterações no trânsito, sempre com a sinalização e o acompanhamento dos agentes de trânsito. São obras que acontecem aqui em Balneário Camboriú. Vamos lá, porque é hora de mais entrevista aqui no Canal 100.
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0: E a gente vai conversar agora com o secretário de obras do município de Camboriú, secretário Zé Branco. Primeiramente, uma boa noite e um prazer conversar com o senhor aqui na edição do Canal 100.
10: Boa noite, Jéssica. Boa noite a todos ouvindo da Canal 100. Boa noite a toda a equipe aí da TV Menina do Canal 100. Alegria para nós poder falar mais uma vez com nós ouvintes da cidade de Camboriú, poder falar dos nossos trabalhos e da nossa Secretaria de Obras de Camboriú.
0: Verdade, Zé Branco. Inclusive, dentro dos trabalhos da Secretaria de Obras, no escopo, né, do que vocês vêm fazendo, está o recadastramento dos cemitérios, que está chegando ao fim em Camboriú. E é um trabalho importante, porque quem não estiver, né, cadastrado ao final desse prazo, né, pode acabar, inclusive, perdendo a vaga. Explica pra gente como é que vai funcionar tudo isso, como tem sido o recadastramento até agora, né, e o que pode acontecer para quem perdeu o prazo.
10: Muito bem, Jéssica. Nós pegamos o cemitério primeiro com a desorganização, superlotação. A gente contratamos uma empresa, recadastramos todos os túmulos para entender quantos túmulos nós existíamos. com os jazis que existia dentro dos dois cemitérios públicos que nós temos no município de Camboriú. Então, são aproximadamente 6.600 túmulos dentro dos dois cemitérios. Diante disso, nós lancemos um edital de chamamento público para que todas, deixar bem claro, todos que são responsáveis compareçam na Secretaria de Obras, fazer seu recadastramento, para nós saber quem são as pessoas responsáveis por esses túmulos. Nessa contagem, a gente enfrentou ali, encontramos em mais de 1.400 túmulos abandonados, totalmente abandonados. Mais de 5, 10, 8 anos, 20 anos sem fazer as devidas manutenção. Diante disso, nós precisamos chamar as pessoas para que cada pessoa responsável faça o seu recadastramento. E nós temos um prazo de 90 dias. E nós estamos preocupados porque já chega aí, falta menos de 22 dias, terminando no dia 1º de setembro, e falta 3.200 pessoas não comparecerem ainda para fazer o seu recadastramento. Então, aproveitar que a vez você que está ouvindo aí, Canal 100, se você tiver entre os 3.200 pessoas que não fez o recadastramento, você corre um grande risco de perder o seu direito. E a intenção do prefeito Leonel Pavan, secretário de obra, não é tomar terreno de ninguém, o direito de ninguém. Nós queremos é organizar o cemitério, fazer um recadastramento. E muitas pessoas não compareceu. Nós entendemos que ali 1.300, 1.400 são abandonados, vai voltar para o poder do município para nós fazer a sessão para as próximas pessoas que vêm precisar. Mas tem uma boa parte que não compareceu ainda para fazer o teu recadastramento. Não estão tão preocupados com isso, que o prazo se termina, se esgota no dia 1º de setembro. Então é mais um chamamento aí para a atenção dos responsáveis, que compareça na nossa Secretaria de Obra. Nós estamos abertos de segunda a sexta, das 7 da manhã às 18 horas, sem fechar para almoço, para poder atender a nossa comunidade e os nossos interessados em fazer o recadastramento.
0: Até porque, Zé Branco, esse recadastramento é muito importante, porque cada pessoa, né, é responsável pela manutenção, né, do túmulo, do jazigo, dos seus entes queridos. Então elas precisam também, claro, né, estar cadastradas para poder fazer a manutenção e que o cemitério fique um espaço mais bonito e organizado para todos que visitam aquele local.
10: É justamente, hoje nós já estamos fazendo calçada em volta do cemitério centro, depois eu vou fazer no Rio do Meio. Hoje eu já tenho vigia noturna nos dois cemitérios. Se você chegar lá agora, está no cemitério do centro, quando no cemitério do Rio do Meio já tem os vigia noturno, das 18 às 6 horas da manhã. Por quê? Porque nós pegamos ali, foi noticiário alguns meses atrás, com vandalismo, pessoas quebrando túmulo, roubando aquelas letras. Por isso que a gente, o prefeito, decidiu que teria que fazer uma melhoria. Uma das melhorias é botar o vigia noturno no cemitério. Da mesma forma, estou finalizando aí os portões no cemitério, que os portões do cemitério eram abertos, eles vão ter portão, depois das 18 horas vai ser fechado. Estou melhorando a iluminação. Se você for no cemitério de Camboriú, você já vê que está bem limpo, bem melhorado. Então, adiante disso, nós queremos fazer uma melhoria, né? Ali não pode ser um lugar abandonado, tem que ser um lugar que as pessoas vão visitar os seus entes queridos e se sinta bem, né? Vamos fazer aí as grandes melhorias dentro do cemitério para poder atender as pessoas quando ali for. Mas além não é só isso, a minha preocupação é que 3.400 pessoas compareceu para fazer o seu recadastramento, mas tem umas 3.200 que não compareceu, né? E diante disso, quando se esgotar o prazo, nós começamos a fazer o trabalho, né? Já tem, está previsto em lei, nós começamos a fazer o trabalho de remoção. Então não adianta depois chegar lá em outubro, novembro, comparecer e dizer que perdeu, que essa aí vai começar a fazer a remoção para que os jazigos voltem ao poder do município de volta, para a gente poder fazer a sessão nas próximas pessoas que assim vieram precisar. Até porque hoje nós temos uma superlotação nos dois cemitérios, não temos mais espaço nenhum para fazer nenhum tipo de sepultamento, só quem já tem, né? Então, por isso que é importante as pessoas ficarem alertas, ficarem atentas aí ao prazo de recadastramento.
0: Zé Branco, reforça para a gente até quando vai esse recadastramento e quais são também os documentos necessários.
10: Ô Jefferson, o recadastramento vai até dia 1º de setembro. Lembrando, vai até dia 1º de setembro e vai ter 1º de setembro. Então, o horário de atendimento é de segunda a sexta, das 7 da manhã às 18 horas, sem fechar para o almoço. Qual documento você precisa? A gente pede vários documentos, mas você precisa levar algum documento. O documento da prefeitura dizendo que você é responsável por aquele terreno. O atestado de óbito para dizer quem é que está sepultado lá, um vínculo seu com um ente querido que está lá, porque senão muitas vezes as pessoas chegam lá e dizem, é meu, mas como é que eu vou te dar se não tem uma identificação, não tem documento nenhum. Mas todas as pessoas que compareceu na Secretaria de Obra para fazer o recadastramento, eles saem de lá com algum documento. né? Que seja um documento definitivo, que seja provisório, que seja numa fila de espera, ele não saiu de lá sem receber sua devida orientação. Então, nós temos aí todas as pessoas, tanto é que 3.410 pessoas já saiu lá com o documento na mão, com o direito de uso do terreno, né? Então, nós ficamos preocupados com essas pessoas que não comparecerem. Então, depois que passar o prazo, não adianta correr atrás, que é lei, eu vou começar a fazer o trabalho de remoção a partir de setembro, né? Então, nós pedimos a compreensão do nosso ouvinte, que procura a Secretaria de Obras para poder fazer esse trabalho, esse recadastramento.
0: Zé Branco, secretário de Obras do município de Camboriú, muito obrigado pelas informações e, claro, a gente vai seguir reforçando a importância de que a comunidade faça o seu recadastramento. Muito obrigado e um bom trabalho.
10: Obrigado, Jefferson. Eu que agradeço pela oportunidade de ter falando do nosso trabalho aí do município de Camboriú.
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0: 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Está chegando mais uma vez em Balneário Camboriú e a gente vai para o nosso último intervalo e na volta voltamos com mais informação, tem esportes, ainda tem muita coisa no Canal 100.
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0: Itapema se destacou no IDEB e ficou entre os municípios com o melhor desempenho na educação pública da região da ANFRE, que integra aqui a Associação dos Municípios da Foz do Rio Itajaí. Os novos resultados do IDEB, o Índice de Desenvolvimento da Educação Brasileira, mostram que Itapema alcançou nota de 6,4 nos anos iniciais do ensino fundamental e 6,2 nos anos e 5,2 nos anos finais. Na comparação com os municípios que fazem parte da ANFRE, Itapema ficou com a segunda maior nota nos anos iniciais e teve o melhor resultado da região nos anos finais. Dentro da própria rede municipal, algumas escolas também registraram crescimento no índice. É o caso da Escola Oswaldo dos Reis, Escola Luiz Francisco Vieira, a Escola Maria Linhares de Souza e a Escola Bento Eloy Garcia. O IDEB é calculado a partir de indicadores relacionados ao desempenho dos estudantes e ao fluxo escolar. Ele é utilizado para acompanhar a qualidade da educação básica no país. Os resultados servem como referência para identificar avanços e também os pontos que ainda precisam de melhorias na rede de ensino. Importante, então, né? Itapema, com destaque no IDEB, Balneário Camboriú não ficou muito longe, não, né? A gente falou ontem com a secretária Zélia Zanella, né? Nos anos iniciais, ficamos aí com a nota 6, né? Itapema um pouquinho à frente com 6,4. Vamos agora falar um pouquinho de esportes na edição do Canal 100?
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0: Emocionei aqui, né? Porque eu tô pensando no clássico Grenal, mas rapidinho, antes do esporte, tem um recado da Uniavan, né? 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Agora sim, informações do esporte, mas eu não vou começar falando de Copa do Brasil. Por que que eu não vou começar? Porque tem bola rolando. Libertadores da América, fase de oitavas de final da competição. Começou o mata-mata da Liberta e o Fluminense está encarando o Independente Rivadavia. E depois eu vou te contar, Nilo, por que que eu tô torcendo pro Rivadavia. Equipe argentina. Tô numa torcida muito forte mesmo. E me perdoe a turma tricolor das Laranjeiras. Não tem nada a ver com o Fluminense. Mas nós, gremistas, precisamos que o Rivadavia vá avançando na Libertadores da América. Também aproveito para destacar que ainda hoje a gente vai ter às 9h30 da noite Estudiantes de La Plata, da Argentina, contra a Universidade Católica do Chile. E o duelo entre Tolima e Independiente del Valle, que aconteceria hoje na Colômbia, ele foi adiado devido ao terremoto, com mais de 100 mortes na Colômbia, uma grande tragédia, e o jogo, então, adiado pela Conmebol. A gente tem hoje também já bola rolando pela Copa Sul-Americana. Olha o Boca, tá jogando em La Bombonera e tá perdendo para o Recoleta. O Deportivo Recoleta do Paraguai vence por 1-0. Gol de Pedro Rios a 5 minutos de partida. A gente vai ter hoje ainda pela Copa Sul-Americana o Bolívar contra a equipe do São Paulo. O Bolívar que eliminou o Grêmio nos playoffs da Copa Sul-Americana, enfrentando agora o tricolor paulista, o São Paulo. O jogo é lá na altitude de La Paz, como eu disse hoje, às 9h30 da noite. Hoje ainda tem Brasileirão Série B. Às 7h30 da noite, o Avaí vai encarar a equipe do CRB. O jogo é na Ressacada, em Floripa. O Avaí está na zona de rebaixamento e, mesmo com a vitória, ele não sai do Z4 da Série B. Vai precisar ir vencer dois jogos em sequência para começar a vislumbrar, né, uma saída da zona de rebaixamento da Série B do Campeonato Brasileiro. Também aproveito para destacar, né, de informações do esporte, aí sim, ele, o sorteio da Copa do Brasil, meus amigos. Nós tivemos um sorteio com todos os clássicos possíveis. E antes aqui de começar o Canal 100, eu falava com o Nilo sobre esse sorteio. E a probabilidade de nós termos os três clássicos possíveis, ela era inferior a 1%. Era muito baixa a probabilidade. Mas o sorteio acabou apontando os três clássicos que a gente poderia ter. Quais são os clássicos, então, das quartas de final? Internacional e Grêmio. A decisão vai ser na Arena em Porto Alegre, jogo da ida no Beira-Rio. Cruzeiro e Atlético Mineiro. Primeiro jogo vai ser no Mineirão e o segundo jogo com o mando do Galo. E por que que eu digo mando? Porque o Galo, ele joga na sua arena, Arena MRV. Mas existe uma possibilidade das duas partidas acontecerem no Mineirão. E também nós vamos ter Palmeiras contra Santos. Primeiro jogo no Nubank Park, a casa do Palmeiras, e o jogo da volta na Vila Belmiro, a casa do Santos. A decisão, então, vai ser, né, na casa do Santos, na Vila Belmiro. E aí não tinha como ser clássico, né? Porque sobraram Vasco da Gama e Vitória, que se enfrentam. O primeiro jogo em São Januário, no Rio de Janeiro, e o segundo jogo no Barradão, em Salvador. É, olha, segundo jogo em Salvador, o Vasco que faça uma boa vantagem em casa. Porque lá em Salvador, o bicho pega. E além disso, já estão definidos os chaveamentos. Quem passar de Inter ou Grêmio, vai enfrentar o vencedor de Cruzeiro ou Atlético Mineiro. Então a gente vai ter aí, né, um time gaúcho contra um time mineiro em uma das semifinais. Do outro lado da chave, quem passar de Vasco ou Vitória vai enfrentar o vencedor de Palmeiras ou Santos. Os jogos das quartas de final, nas semanas então do dia 26 de agosto e 2 de setembro, né, ida na semana do dia 26 de agosto e volta na semana do dia 2 de setembro, semifinal nos dias 1º de novembro a ida e 13 de novembro a volta, e a final em jogo único, com local ainda a ser definido no dia 6 de dezembro. Quem será que vai estar na grande decisão da Copa do Brasil? Todos os times que avançaram até as quartas de final faturaram 4 milhões, os semifinalistas vão faturar mais 9 milhões, o vice-campeão da Copa do Brasil coloca no bolso 34 milhões de reais e o campeão vai faturar 78 milhões. Lembrando que a partir deste ano, os dois finalistas da Copa do Brasil garantem vaga na Libertadores da América. O campeão, vaga direta na fase de grupos, e o vice-campeão vai para pré-Libertadores. Então, olha, tá valendo muito essa Copa do Brasil. Nilo Deitos, quem é que vai passar? Palmeiras ou Santos?
20: Palmeiras.
0: Vasco ou Vitória?
20: Vitória.
0: Então a gente vai ter Palmeiras e Vitória numa das semifinais. Cruzeiro ou Atlético Mineiro?
20: Cruzeiro.
0: Inter e Grêmio?
20: Grêmio.
0: Então, Cruzeiro e Grêmio, né, no palpite aí do Nilo Deitos.
20: Final, Grêmio e Palmeiras.
0: Olha aí, ó, já foi até a final. Eu vou ficar quietinho, eu vou deixar...
20: Eu também não gostaria de ter me manifestado assim tão... Te
0: coloquei no muro, né?
20: Mas eu não fujo da raia, né?
0: Quer dar o seu palpite também, Daniele Valentim? Não, a Daiane Valentim vai se abster.
20: Corinthians não tá mais.
0: Corinthians,
20: né?
0: Não tá mais, ela vai se abster. Só vai focar agora em Libertadores. Amanhã, inclusive, a gente tem o Palmeiras e o Cerro Portenho, 7 horas da noite pela Libertadores. E Cruzeiro e Flamengo às 9h30. O Corinthians vai jogar na quinta-feira contra o Rosário Central, lá no Gigante de Arroieto. Não é fácil jogar na Argentina, mas tá aí também os destaques, então, da Copa do Brasil. Vai pegar fogo, meu Deus do céu, nem quero ver esse Grenal, minha gente, nem quero ver, vai ser, olha, vai parar tudo lá no Rio Grande do Sul, os duelos entre Internacional e Grêmio. 7 horas e 27 minutos, vamos finalizando então o nosso Canal 100, agradecendo a todos que estiveram conosco. Ficou faltando a entrevista com o vereador Alessandro Teco, mas amanhã a gente vai conversar com ele aqui no Canal 100, um assunto importante, né, voltado aí à possibilidade da criação de um hospital veterinário, né, municipal aqui em Balneário Camboriú, Daiane Valentim.
21: Olha só, Gerson, só complementando que esse projeto, né, foi do vereador Elton Garcia, né, o Alessandro Tech subscreveu ali, né, e só para complementar.
0: E a gente tem também alguns recados que chegaram aqui durante o programa, né? Foi uma correria hoje. Mas o Nicolau Oliari tá parabenizando o Nilo pela homenagem que ganhou em Palmas.
20: Obrigado, né,
0: cidadão honorário. Obrigado. E o Udo Dengerhardt. Boa noite, parabéns Nilo também, são os nossos ouvintes te parabenizando.
20: Oh, legal.
0: E eu já aproveito também para te dar uma boa noite, Nilo.
20: Obrigado, boa noite, Gerson, obrigado ao Nicolau e também ao...
0: Udo Degenhardt.
20: Valeu, Udo, um abraço, obrigado meus queridos, de coração, tô aqui agora e aqui vou ficar, permanecer, claro, se Deus quiser. Uma boa noite, Gerson, obrigado mais uma vez pelas palavras suas antes. E estamos juntos aí amanhã, tem mais Canal 100.
0: Tem mais Canal 100, tem muita informação. Daiane Valentim, muito obrigado pela parceria hoje aqui no Canal 100 e até amanhã.
21: Obrigada, Nilo. Obrigada aos nossos ouvintes, né, que também fazem aí o Canal 100. Nos acompanhe em portalmenina.com.br.
0: É isso aí. 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Acesse portalmenina.com.br. E, Nilo, pra gente fechar essa terça-feira de informação, nós vamos com ele. É, o cara é fera demais. Elton John, um dos grandes ícones da música mundial, com Rocketman. Uma boa noite, até amanhã. Tchau, tchau.

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noite! Tudo bem? Tudo certo? Tudo legal? Obrigado pelo carinho, pela audiência e pela sintonia. Boa noite, Selma. Tudo bem? Obrigado pelos parabéns, querido. Um beijo, tudo de bom, de bom, de bom. Alô, Ivan Kunz. Tudo de bom pra você também, meu querido. Boa noite. Alô, Roger. Ligadaço com a gente. Alô, Valdeci, meu querido amigo. Um abraço pra ti também. Tamo junto e misturado. É hora de som na caixa com pizzaria Big Itália e Casa de Café Monte Beller. Então aumenta o volume. Eu sou Nilo Deitos. Tô contigo. E a gente começa com Counting Crows. Ouvi aí, Mr. Jones.

0: E tá aí o som do Rich. Agora jamais. Mandar um beijão pra Dirlene do Fé, que esteve por aqui hoje, né, Dirlene? Eu buscar o brinde que ela ganhou. Beijo grande, tudo de bom pra você, meu bem. Alô, Elias, ligadaço com a gente. Obrigado, queridão. Grande Elias. O Adriano César Lazarotto trabalhando, tá na escuta junto com a gente. Valeu, Adrianão. Tudo de bom. E essa barba aí, rapaz, não dá nem pra conhecer, hein? Abraço, meu amigo. Agora são 7h48.
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2: O nome dela é Flash, hein?

0: Santana, tá aí, olha o Marrom, música bonita, hein?
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1: Agora 7:57.
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1: É isso mesmo, tá comigo aqui no Som na Caixa, a melhor programação da Rádio Menina à Noite, você sabe, né? Som na Caixa. Um abraço especial pra quem tá comigo, sucessão, tamo junto e misturado. Tem que estar na rodovia me levando de carona também, né? Um abraço bem especial. Tudo de bom, tá? Vamos junto e misturado. Bora, bora, bora. Aumenta o volume. Esse som é legal, hein?

0: Rádio Menina, 8 horas 22 minutos. Deixa eu mandar um grande abraço pro Roger, ligadaço com a gente, fazendo entregas lá em Penha. É, tá na Penha, daqui a pouco tá voltando pra Itajaí, né, Roger? Abraço pra você, meu querido.
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0: Sucesso especial, tamo junto e misturado na melhor sempre.
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0: Aqui, Rádio Menina, né? Caixa. Tá sabendo, Balneário Camboriú. Ô, meu Deus do céu, quem é que tá se alimentando agora, hein? Ô, Gelson, quer dizer que tá comendo uma rabada agora com polenta? Cara, num tempo assim, friozinho. Aí no Duda. Ô, oh, Duda Meneghetti, aquele abraço, meu querido. Tudo de bom. Aí que eu me refiro, rapaz, pra esquentar o dia, ou melhor, a noite, né? Aproveita, Gelson. Abraço pra você, meu querido. Feliz dia do advogado. Abraço pro Duda aí também, tá? Prazerzão. Tamo junto, tamo misturado.

0: sorte na programação da menina no nosso Som na Caixa, rapaziada. O tempo voa. Just a dream. Demais esse som, hein? 8h47, eu volto já.
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0: 8h47.
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0: Muito bem, tamo junto e misturado aqui na programação da sua Rádio Menina. Uma ótima noite pra todo mundo. Um grande abraço. A gente se fala, hein?
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0: Amanhã tem mais Som na Caixa.
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0: 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Tá bom? Pra você uma ótima noite. Pra você um abraço especial, carinhoso. Tudo de bom, hein? Obrigado pelo carinho da sua audiência. Já já tem a Voz do Brasil. Depois da Voz do Brasil, você vai conferir aqui na programação da sua Rádio Menina. Vila Sertaneja, tá bom? Abração, fica com Deus. Tudo de bom, boa!

0: Pelo demais, Henrique Castro, atenção.
1: Vamos!
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